0: barris de petróleo por dia, 5% a mais do que a capacidade atual. Segundo a presidente da Petrobras, Magda Chambriand, os investimentos estão alinhados com a meta de buscar a autossuficiência na produção de diesel.
1: A Petrobras é responsável pelo abastecimento de 75% do diesel do território nacional. Temos projetos para chegar a 85%. E no âmbito dessa discussão de segurança energética do nosso país, nós nos perguntamos por que não 100%? E aí nos comprometemos com o presidente Lula a sermos autossuficientes em diesel até 2030 neste país.
0: O plano da estatal vai além do refino. Outros 9 bilhões de reais serão destinados à exploração e produção de petróleo, com foco no pré-sal da Bacia de Santos. Também estão previstos investimentos em gás natural, energia renovável e na expansão da infraestrutura logística do Porto de Santos. Projetos que aumentam a soberania e diminuem a dependência do país de crises externas, como reforçou o presidente Lula.
2: Fortalecer a Petrobras é uma coisa muito importante. É fazer a Petrobras voltar a ser motivo de orgulho. Sabe o que é motivo de orgulho? É a gente fazer tudo o que for necessário para que esse país seja soberano na prospecção e no refino de biocombustível e de combustível, de gasolina, de óleo diesel, de nafta, tudo que a gente puder produzir.
0: Com os investimentos, a Replan deve aumentar a produção de diesel S10, mais puro e menos poluente, e passará a produzir combustível sustentável de aviação, o SAF. Os investimentos anunciados para o estado de São Paulo devem gerar 38 mil empregos diretos e indiretos, segundo a Petrobras. De Paulínia, São Paulo, Pablo Mundim.
3: Considerado a maior infraestrutura científica do Brasil, o acelerador de partículas Sirius, instalado em Campinas, São Paulo, entrou numa nova fase.
4: Com a inauguração de mais 4 estações, o Sirius amplia a pesquisa e desenvolvimento de novas tecnologias estratégicas para o país.
3: Também foi lançada a pedra fundamental do Polo, que vai desenvolver tecnologias para o Sistema Único de Saúde.
5: O Sirius, em Campinas, funciona como um gigantesco microscópio de alta precisão. O equipamento possui uma das mais avançadas fontes de luz síncrotron do mundo e consegue analisar diferentes materiais em escala atômica. As primeiras linhas de pesquisa começaram a operar em 2019. Hoje foram inauguradas mais 4 estações. As novas linhas ampliam a capacidade de pesquisa do Sirius em áreas estratégicas, como desenvolvimento de novos medicamentos, avanços em telecomunicações, análise química de materiais complexos como terras raras e minerais críticos e desenvolvimento de supercondutores. As 4 linhas receberam investimento total de 230 milhões de reais, sendo 30 milhões do novo PAC. Com a inauguração, o Sirius chega a um total de 15 linhas em funcionamento. A ministra da Ciência, Tecnologia e Inovação, Luciana Santos, disse que o investimento eleva a qualidade das pesquisas científicas no país.
6: Estamos construindo autonomia científica, capacidade nacional, um Brasil forte, independente e soberano, e prova de que o Brasil pode ocupar um lugar de liderança científica, tecnológica e industrial no mundo.
5: O presidente Lula também visitou o canteiro de obras do Orion, que será o primeiro laboratório de biossegurança máxima, voltado ao estudo de patógenos de alta periculosidade. Durante o evento, também foi lançada a pedra fundamental do primeiro polo do Programa Nacional de Inovação Radical em Saúde, voltado ao desenvolvimento de tecnologias para o Sistema Único de Saúde. O ministro substituto da Saúde, Adriano Massuda, destacou a importância do polo para a saúde do país.
7: Estamos falando de infraestrutura integrada voltada para a produção de radiofármacos, diagnósticos avançados, terapias inovadoras, insumos farmacêuticos ativos, as IFAs, que o Brasil e o mundo é tão dependente.
5: O presidente Lula ressaltou a importância dos investimentos em ciência e tecnologia.
2: Qualquer quantidade de milhões que nós colocarmos é muito pequeno diante da quantidade de milhões que isso aqui vai render para o futuro do país e para o futuro da sociedade brasileira.
5: O laboratório Sirius atende pesquisadores do Brasil e do exterior. Quase 90% dos componentes do Sirius foram produzidos ou desenvolvidos no Brasil. Reportagem Dima Soldes.
4: Hoje, Hoje, 18 de maio, é Dia Nacional de Combate ao Abuso e à Exploração Sexual de Crianças.

0: crianças.
1: O governo do Brasil vem fazendo um trabalho transversal com vários ministérios para enfrentar esse problema de maneira mais efetiva e segura para as crianças.
0: Esse trabalho envolve educação, levantamento de dados para a formulação de novas políticas públicas e, principalmente, estímulo à denúncia por parte da sociedade.
1: Hoje a gente conversa com a ministra dos Direitos Humanos e da Cidadania, Janine Mello, sobre cada uma dessas ações. Boa noite, ministra. Bem-vinda.
2: Boa noite, Luciano. Boa noite, Mariana. Obrigada, gente. Um prazer estar aqui com vocês.
1: Ministra, hoje foram feitas várias entregas relacionadas aos direitos da infância. Vamos começar então falando sobre as ações normativas para fortalecer o combate ao abuso sexual de crianças e adolescentes. Que atos foram feitos hoje nesse sentido e como eles ajudam nessa luta?
2: Luciano, hoje eu assinei uma portaria para a gente muito importante, que é a portaria que institui a Política Nacional de Enfrentamento e Combate ao Abuso Sexual contra Crianças e Adolescentes. Então a gente, mais um avanço do ponto de vista normativo em relação a essa agenda. A gente garante aí o compromisso do governo do presidente Lula em organizar as ações do governo federal como um todo para que a gente consiga efetivamente melhorar tanto a etapa de prevenção quanto a etapa de encaminhamento dos casos e também de responsabilização dos assediadores e dos abusadores de crianças.
0: E hoje, ministra, foi lançada uma campanha de enfrentamento à violência sexual contra crianças e adolescentes. Eu vou até chamar, vamos ouvir um trechinho dela.
3: O silêncio não protege a criança. O silêncio protege quem comete a violência. Proteger a criança é agir. Acredite, escute, não julgue. Denuncie qualquer abuso. Disque 100. Disque Direitos Humanos.
0: Pois é, ela vem com essa ideia para reforçar essa ideia da importância da sociedade denunciar, não ser omissa e não ter esse olhar julgador sobre a criança,
2: É isso, Mariana. A gente precisa, assim, a prevenção, o enfrentamento à violência sexual contra crianças e adolescentes, ela tem três grandes etapas, vamos colocar assim. Então, tem uma parte que é de prevenção, então a gente precisa falar sobre isso. Então, o silêncio, ele não ajuda as crianças, ele não protege as crianças. O silêncio, ele só protege o abusador. Ele só protege aquele que violenta essas crianças e que abusa dessas crianças. Então, o que a gente precisa garantir é, efetivamente, canais de denúncia para que no momento em que o caso aconteça, a gente consiga encaminhar isso adequadamente e que a gente consiga que o Estado dê respostas, junto a diferentes autoridades competentes aí, dependendo do caso, para a gente conseguir garantir efetivamente que também, aí uma terceira fase, é que a gente responsabilize e puna aquelas pessoas que estão envolvidas nesses crimes.
1: Outra ação transversal lançada hoje foi com o Ministério da Educação, com o caderno temático Papel da Escola no Enfrentamento à Violência contra Meninas e Mulheres. O que é esse material? Ele será entregue nas escolas, aos pais?
2: Então, esse material a gente tem, em parceria com o Ministério da Educação, assim como a gente tem também em parceria com outros ministérios, esse material é um material que vai servir de orientação para os profissionais de educação. Então, professores, todo mundo que está na sala de aula. A escola, para a gente, é um dos principais locos de ensino para acho que para as crianças conseguirem se proteger e para a gente garantir que também a escola, como parte dessa rede de proteção social, seja um lugar em que os professores que estão junto com essas crianças diariamente consigam identificar eventuais sinais de que as pessoas estão passando por algum tipo de situação de violação ou de violência. Então, para a gente é muito importante que os professores e professoras estejam orientados adequadamente para conseguir identificar e encaminhar esses casos para onde a gente precisar, para as autoridades competentes, polícia, quando for o caso, conselhos tutelares.
0: Saber também como abordar,
2: e não
0: compactuar com essa rede de silêncio.
2: Exatamente. Esse material já está disponível nas redes do MEC e ele vai estar disponível para todos os professores e professoras do Brasil.
0: Agora, foi lançada também, ainda falando em educação, foi lançada a matriz Educação que Protege, que é uma parceria com a Unicef, e também um guia para os municípios lidarem aí com a proteção das crianças em festas populares, eventos públicos. Que tipo de orientações esses documentos trazem?
2: Então, acho que a gente tem uma parceria já histórica com o Unicef de muitos anos, então tem esse é mais, esses são dois materiais que são exemplos dessa parceria aí muito frutífera que a gente tem com eles. A nossa preocupação foi garantir isso para municípios e para instituições que organizam grandes eventos, saberem como se a gente tivesse um passo a passo do que fazer para a gente ter cuidado com essas crianças, porque a gente sabe que nesses momentos é muito comum que aconteça situações, que a criança às vezes fica desacompanhada, as pessoas às vezes não estão totalmente atentas ao que está acontecendo, e a gente precisa garantir que tenha, inclusive no âmbito desses eventos, estruturas de atendimento para evitar que esses casos fiquem sem encaminhamento naquele momento imediato em que acontecem.
1: Ministro, outra parceria importante, ou outras parcerias importantes, são com a Polícia Rodoviária Federal e os conselhos tutelares, A ideia é contar com essas instituições nas localidades de difícil acesso, não é isso?
2: É isso. Com a Polícia Rodoviária Federal, a gente tem a polícia já tem uma metodologia que chama MAPIAR, que é

0: implementada para exatamente identificar e fiscalizar pontos que a gente tem nas rodovias federais em que a gente sabe que tem uma incidência grande de violação contra crianças. Então, na verdade, hoje a Polícia Federal está, a Polícia Rodoviária Federal está atualizando essa metodologia para a gente conseguir qualificar e aprimorar esse atendimento, para a gente ter tempestividade e agilidade na identificação desses casos e no encaminhamento policial em relação a isso. Então, essa é uma parceria para a gente super importante com a Polícia Rodoviária Federal, que está em andamento já há um tempo, mas a gente agora atualiza para aprimorar. A outra que a gente tem com os conselhos federais, na verdade, é uma atuação, né, no âmbito do nosso ministério, em várias dimensões, vamos colocar assim, e a gente tem principalmente uma preocupação em Fortaleza para aprimorar. A outra que a gente tem com os conselhos federais, na verdade, é uma atuação, né, no âmbito do nosso ministério, em várias dimensões, vamos colocar assim, e a gente tem principalmente uma preocupação em fortalecer e garantir que os conselhos federais consigam executar suas atribuições na proteção, no direito, na defesa dos direitos das crianças e dos adolescentes. Então, a gente tem programas de equipagem, fortalecimento via capacitação desses conselheiros e dessas conselheiras. Então, tem uma série de medidas que a gente faz junto aos conselhos para garantir que eles possam aí nos apoiar na implementação das políticas de defesa de criança e adolescente.
1: Eu acho que é até importante a gente ressaltar esse trabalho que a Polícia Rodoviária Federal faz, porque há lugares onde, basicamente, é a PRF ali que
0: exatamente
1: tem mais condição de atuar, né? Porque é mais difícil de chegar, mais difícil de manter, às vezes, alguém do Estado por lá, né?
0: Exatamente.
1: Ministra, a gente não pode deixar de falar aqui das novas formas de violência sexual, principalmente no ambiente digital, né? A senhora pode falar um pouco pra gente sobre o ECA digital e como é que tem sido o enfrentamento da violência nesse ambiente virtual?
0: Claro, então, o ECA, bom, foi um avanço histórico, importantíssimo que o Brasil deu no último, né, agora no último, a gente aprovou, sancionou a lei no ano passado, esse ano a gente conseguiu publicar o decreto que regulamenta e que indica, inclusive, para o setor de tecnologia e das plataformas, como é que o ECA digital vai ser efetivamente implementado. A gente precisa, acho que, caminhar em duas direções. Uma é garantir que efetivamente o ECA digital seja implementado, se torne uma realidade na vida das famílias. Havia uma preocupação muito grande de todas as famílias brasileiras com a forma com que o acesso à internet tem se dado de maneira cada vez mais precoce e cada vez menos supervisionada. Então, para a gente é importante garantir que haja uma parceria entre famílias, Estado e iniciativa privada para a gente criar e permitir que o ambiente digital seja um ambiente protegido para as crianças, um ambiente seguro para que elas naveguem. O acesso à internet, à tecnologia é uma realidade. A gente não tem como lutar contra isso, mas a gente precisa garantir que esse espaço seja um espaço mais seguro para crianças e adolescentes. Então, o ECA que trouxe exatamente essa perspectiva. E para a gente é muito importante afirmar e acho que reiterar que o Brasil, ele define, ao estabelecermos o ECA digital, o que o Brasil diz é: eu estou definindo um limite enquanto país para o que a gente permite em relação à operação ou regras de negócio, ou modelos de negócio que a gente não quer que sejam baseados na vulnerabilidade da infância. O Brasil diz isso de maneira muito explícita e evidente, inclusive servindo de exemplo e de referência aí para outros países.
2: Nesse contexto, né, ministra, temos também o guia sobre dispositivos digitais, uhum, né, o uso por crianças e adolescentes. Que tipo de orientações estão nesse guia? E ele tem tido, a população tem demonstrado interesse nesse guia?
0: Muito, Luciano. Esse guia, ele foi um guia que, né, antecedeu ali a parte da regulamentação do ECA digital e ele, na verdade, serviu para isso. Vários pais, várias mães e pessoas que, né, responsáveis para as crianças não sabem exatamente como mexer em determinados tipos de aplicativos ou de rede social. Então, o guia, ele, inclusive, ajuda a fazer a supervisão parental. Então, tem várias famílias que acessaram, né, e que nos retornaram e nos deram um feedback em relação a isso, de que foi importante para orientar essas pessoas de quais são os instrumentos e quais são os mecanismos que a gente pode contar para garantir que as crianças tenham um acesso mais seguro a esses aplicativos e a essas plataformas de maneira geral. E aí a gente também tem ali parte que vai dedicado para outros equipamentos da rede de proteção de crianças e adolescentes, para os profissionais de saúde, para os profissionais de assistência social, profissionais da educação. Então, ele é voltado para famílias, mas também para todos aqueles que de alguma forma interagem com o dia a dia e cotidiano dessas crianças, para que a gente tenha ali orientações meio coordenadas em relação a isso.
1: Onde é que a gente consegue acesso ao guia, ministra?
0: Ele tem uma plataforma específica, um site, ele está disponível para download. A gente tem também vários materiais impressos que foram distribuídos em diferentes locais. Mas ele está disponível hoje, inclusive no site do nosso próprio ministério.
1: Então vamos lá, é guia sobre o uso de dispositivos digitais por crianças e adolescentes. É assim que é possível buscar na internet e encontrar ele, então.
0: O apelido dele é, né, Guia de Telas. Pode botar
1: guia
0: no Google
1: aí,
0: Guia de Telas, que eu acho que vocês acham de maneira mais fácil também.
1: Tá ótimo. Nós conversamos com Janine Mello, ministra dos Direitos Humanos e da Cidadania. Ministra, muito obrigada pela sua entrevista à Voz do Brasil.

0: Brasil.
1: Obrigada, Mariana. Obrigada, Luciano. Boa noite, gente.
2: Cartão de crédito, cheque especial, financiamento estudantil. O Desenrola chegou para ajudar os brasileiros a se livrarem de vários tipos de dívidas.
0: E entre as novidades do programa está um simulador que calcula os prazos, descontos e o valor final da dívida a ser quitada.
2: Outra facilidade é ter atendimento presencial em uma agência dos Correios.
3: Luciana Abreu é fisioterapeuta e conta que na época da faculdade recorreu ao Fundo de Financiamento Estudantil FIES para custear as mensalidades. Já formada, ela acabou atrasando os pagamentos do financiamento e viu o débito virar uma bola de neve. Só em 2023, Luciana conseguiu renegociar a dívida graças ao programa Desenrola Brasil do governo federal.
4: Hoje eu já quitei a minha dívida e isso me proporcionou liberdade e autonomia financeira.
3: Para ajudar pessoas que desejam limpar o nome, o governo do Brasil lançou neste mês o programa Desenrola Brasil Famílias ou Desenrola 2.0. Além das condições especiais, o programa trouxe ainda uma novidade. Nesta edição, os interessados podem realizar uma simulação com uma nova calculadora digital. Desenvolvida pelo Ministério da Fazenda, a calculadora mostra uma estimativa das condições de renegociação antes que a pessoa procure uma instituição financeira. Segundo o secretário de Reformas Econômicas do Ministério, Regis Dudena, outra função disponível é a possibilidade de calcular o uso do Fundo de Garantia do Tempo de Serviço, FGTS.
5: Automaticamente, esse simulador já faz uma projeção de qual vai ser o tamanho do desconto e como ele poderá vir a parcelar essa dívida, inclusive utilizando-se do saque do FGTS para abatimento dessa dívida. Então é uma ferramenta para ajudar o cidadão a saber se a política pública está sendo aplicada corretamente para ele.
3: A calculadora pode ser acessada no endereço simuladordesenrola.fazenda.gov.br. Para quem prefere atendimento presencial ou não tem facilidade com as ferramentas digitais, também é possível renegociar as dívidas indo a uma das mais de 10 mil agências dos Correios espalhadas pelo país. Reportagem Gabriela Noronha.
0: E na hora de renegociar as dívidas, cuidado com golpes.
2: O Ministério da Fazenda alerta para um golpe que usa um site falso do novo Desenrola Brasil para enganar pessoas interessadas em renegociar dívidas.
6: A página imita canais oficiais e promete limpar o nome do usuário em até 5 dias. Segundo o Ministério, os golpistas pedem consulta de CPF para verificar uma suposta elegibilidade ao programa, coletam informações pessoais e cobram pagamentos via Pix sob a justificativa de taxas administrativas e processamento eletrônico. O site também usa um chat para levantar informações sobre o tipo de dívida, como a do cartão de crédito, por exemplo. A pasta reforça que não existe cobrança de taxa para participar do novo Desenrola Brasil. Vale lembrar que o site oficial do programa está disponível na página do Ministério da Fazenda, gov.br/fazenda. Dilson Santa Fé, para a Voz do Brasil.
0: Proteger a Amazônia e as fronteiras para fortalecer a soberania nacional.
2: É o que pretende o programa Território Seguro e Amazônia Soberana, lançado hoje em Manaus.
0: A iniciativa tem como foco 7 territórios prioritários, onde vivem 38 etnias indígenas.
7: A iniciativa faz parte do Plano Brasil contra o Crime Organizado e integra várias forças do governo federal para enfrentar a criminalidade. O ministro da Justiça e Segurança Pública, Wellington César Lima e Silva, destacou que as facções que agem na Amazônia Legal são diferentes dos grupos criminosos de São Paulo e Rio de Janeiro. Por isso, o programa deve atender a segurança regional e combater crimes divididos em 4 pilares.
8: O primeiro pilar é o lucro. Aqui, o ouro do garimpo ilegal, a madeira sem origem, a terra grilada, a cocaína que desce os rios. O segundo pilar é o controle a partir das prisões e dos territórios dominados, de onde lideranças articulam atividades criminosas. O terceiro pilar é o poder armado, alimentado pelo mercado legal de armas que cruza as fronteiras norte e oeste do país. E finalmente, o quarto pilar é a violência letal contra ribeirinhos, contra lideranças indígenas, contra agentes públicos.
7: O programa tem como foco 7 territórios prioritários, onde vivem 38 etnias indígenas e tem investimento inicial de 200

0: 19 milhões de reais. A ideia é combinar ações de repressão, prevenção e fortalecimento das economias locais, a fim de evitar que indígenas sejam cooptados pelo crime, como explica o ministro dos Povos Indígenas, Eloy Terena.
1: Nós detectamos aí dentro dos territórios, além dessas facções, elas vão assediando os indígenas. E muitos indígenas acabam sendo assediados por falta de oportunidade, por não ter outros meios de sobrevivência, sem ter também o apoio para realizar suas atividades

0: 217 municípios brasileiros, as famílias que vivem em áreas em emergência ou calamidade pública, reconhecidas pelo governo do Brasil.
1: E uma novidade, a partir de hoje, as famílias beneficiárias podem contar com um aplicativo renovado.
0: Quem explica pra gente é o ministro do Desenvolvimento e Assistência Social, Família e Combate à Fome, Wellington Dias.
2: É uma ferramenta que permite a cada família beneficiária poder dar solução a problemas que tenha. Por exemplo, por que teve o bloqueio? Lá no aplicativo você vai conseguir saber e vai conseguir ali dar a solução. Também é uma ferramenta para acessar vários programas além do Bolsa Família. O Minha Casa Minha Vida, como é que eu faço para me cadastrar? O programa Gás do Povo, Luz do Povo, o programa Pé de Meia, ou seja, são várias portas que se abrem para o público do Bolsa Família.
1: E essas foram as notícias do governo do Brasil.
0: Fique agora com as notícias do Poder Judiciário e do Congresso Nacional. Boa noite.
1: Boa noite para você, até amanhã.
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5: STF invalida lei do Espírito Santo que permite aos pais vetar filhos em aulas sobre gênero e sexualidade.
6: STJ recebe nova denúncia contra ex-governador do Acre em ação por fraude e desvio em obras públicas.
5: TSE realiza confirmação do teste público da urna.
6: Boa noite, eu sou Marcela Luiza.
5: E eu sou Walter Lima.
6: Supremo Tribunal Federal invalida a lei do Espírito Santo que permitia a pais vetar filhos em aulas sobre gênero e sexualidade.
5: Na mesma sessão virtual, o STF também declarou inconstitucional uma lei de Betim, em Minas Gerais, que proibia o uso da chamada linguagem neutra nas escolas. Marta Ferreira.
7: A norma capixaba foi questionada no Supremo pela Aliança Nacional LGBTI+, pela Associação Brasileira de Famílias Transafetivas e pela Associação Comunitária Cultural e de Apoio Social, Fórum Nacional de Travestis e Transsexuais Negras e Negros. Prevaleceu o voto da relatora ministra Carmen Lúcia. Para ela, o legislativo capixaba extrapolou sua competência constitucional ao tratar de diretrizes e bases da educação, matéria reservada à União. Na avaliação da ministra, a norma interferiu indevidamente no currículo pedagógico, cujas regras são disciplinadas pela Lei de Diretrizes e Bases da Educação Nacional. Na mesma sessão virtual, os ministros também declararam inconstitucional a Lei 7.015 de 2022 do município de Betim, em Minas Gerais, que proibia o uso da chamada linguagem neutra nas escolas. O relator da ação, o ministro Luiz Fux, afirmou que o tribunal tem jurisprudência consolidada, segundo a qual estados e municípios não podem proibir o uso da linguagem neutra em instituições públicas ou privadas de ensino, por se tratar de matéria vinculada às diretrizes educacionais, cuja competência é da União.
6: Corte Especial do STJ recebe nova denúncia contra o ex-governador do Acre, Gladson Camelin.
5: Agora, o político é acusado pelos crimes de peculato, desvio e fraude à licitação por supostas irregularidades na contratação de obras para rodovia estadual em Cruzeiro do Sul. Fátima Uchoa.
8: Com a decisão, o ex-governador se tornou réu em mais uma ação penal. A Corte Especial já o havia condenado a 25 anos e 9 meses de reclusão, a maior pena já aplicada pelo STJ em uma ação penal originária. Segundo o Ministério Público Federal, no início do primeiro mandato no governo do Acre, em 2020, o então governador Gladson Camelin teria articulado esquema para frustrar o caráter competitivo da licitação para obras de duplicação da AC-405, direcionando o contrato para a Construtora Colorado, empresa ligada à família dele. A acusação também aponta o suposto superfaturamento no contrato. A relatora na Corte Especial é a ministra Nancy Andrighi.
6: Moradores da Ilha do Marajó, no Pará, buscam atendimento no mutirão da Justiça do Trabalho.
5: O mutirão é uma parceria com o Conselho Nacional de Justiça. Luma Soares.
9: Os atendimentos começaram cedo.

0: Em Portel, na ilha do Marajó, centenas de pessoas enfrentaram filas na madrugada para garantir serviços como orientações trabalhistas, emissão de documentos, previdência e atendimento de saúde. Os atendimentos vão até sexta-feira, dia 22, das 8 da manhã às 6 da tarde.
1: O Tribunal Superior Eleitoral realizou a confirmação do teste público da urna.
2: Os investigadores validaram as correções e aprimoramentos nos sistemas eleitorais. Fábio Ruas.
3: O teste de confirmação foi realizado entre os dias 13 e 15 de maio. Os testes comprovaram mais uma vez a segurança do sistema eleitoral brasileiro. Ficou constatado que nenhum dos quatro achados do teste da urna, realizado no final do ano passado, fragilizou o sigilo e a integridade do voto, que são os pilares do processo eleitoral do país.
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1: Uma boa noite.
2: E até amanhã.

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1: Eu sou Paula Groba.
2: E eu sou Ricardo Nakaoka.
1: E estes são os destaques de hoje do Jornal do Senado, que começa agora.
2: 5 estados são premiados no Senado por avanço na alfabetização infantil.
1: Presidente do Banco Central participa de audiência com senadores para prestação de contas e esclarecimentos sobre o Banco Master.
2: Senado debate criação do Estatuto da Poupança para proteger famílias endividadas.
1: Boa noite.
2: Boa noite.
1: Aprender a ler e escrever na idade certa pode definir todo o futuro escolar de uma criança. E alguns estados brasileiros têm conseguido avançar nesse desafio.
2: Hoje, o Senado homenageou 5 governadores que se destacaram pelos resultados na alfabetização de crianças de até 8 anos, reconhecendo políticas públicas que melhoraram o desempenho dos alunos nos primeiros anos da educação básica. Os detalhes na reportagem de Rodrigo Rezende.
3: O reconhecimento é feito a partir de critérios técnicos que levam em conta 4 eixos de avaliação: resultados de alfabetização, equidade, formação de professores e regime de colaboração. O senador Cid Gomes, do PSB do Ceará, que propôs a iniciativa e presidiu a homenagem, afirmou que a premiação é um incentivo para que mais governantes invistam em educação.
4: Hoje, consolidamos a tradição que iniciamos em 2025. Confirmamos o compromisso desta casa com a educação, com a democracia e com a superação das desigualdades. Deixamos claro que os esforços dos governantes que lutam por uma educação de qualidade não passarão desapercebidos.
3: Juliano Manzep, representante do governador de Mato Grosso, Otaviano Pivetta, afirmou que o prêmio é resultado de um trabalho coletivo.
5: Esse prêmio não é apenas do governo. Nós dedicamos ele também a todos os gestores, professores, diretores de escolas, prefeitos municipais e toda a classe educadora.
3: Erivonaldo Alves, secretário de Educação da Paraíba, representante do governador Lucas Ribeiro, ressaltou que a alfabetização na idade certa abre diversas portas durante a vida.
6: Em nome de cada aluno paraibano, de 6 a 7 anos de idade, que descobre o mundo através da leitura. Alfabetizar não é apenas um favor, é um direito que todas as crianças têm.
3: O governador do Piauí, Rafael Fonteles, saudou a parceria entre os entes federados na conquista de bons números de alfabetização no estado.
7: Sabemos que essa é uma política executada pelos municípios diretamente, mas pode e deve ser apoiada pelos estados e pelo governo federal.
3: O governador do Ceará, Eumano de Freitas, ressaltou a longevidade das políticas educacionais no estado.
8: É também motivo de orgulho fazer parte de um projeto educacional que se tornou referência nacional e que foi construído com visão de longo prazo, compromisso público e continuidade administrativa.
3: O Comitê Técnico da Comenda conta com representantes do Ministério da Educação, do INEP, do Unicef e de instituições ligadas à educação, caso da Fundação Roberto Marinho, Fundação Lehman, Associação Bem Comum e o Instituto Natura.
1: O senador Marcelo Castro, do MDB do Piauí, cobrou uma decisão definitiva do Supremo Tribunal Federal sobre a divisão dos royalties do petróleo. Hoje, a maior parte desses recursos fica concentrada em 3 estados produtores: Rio de Janeiro, São Paulo e Espírito Santo.
2: Em 2012, o Congresso aprovou novas regras para ampliar a participação dos estados não produtores, mas a lei acabou suspensa pelo STF em 2013. Neste mês, o julgamento foi retomado, mas voltou a ser interrompido após pedido de vista do ministro Flávio Dino.
9: 86% ficam no Rio de Janeiro, 4,4% no Espírito Santo, 0,6% em São Paulo. Somando tudo, 94% dos royalties do petróleo do Brasil ficam em 3 estados, especialmente em um único estado do Brasil.
1: E outra decisão recente do Supremo Tribunal Federal teve impacto direto nas relações de trabalho e nos direitos das mulheres.
2: O STF considerou constitucional a lei aprovada pelo Senado em 2023, que prevê medidas para promover a igualdade salarial entre homens e mulheres nas empresas. A norma vinha sendo questionada por entidades empresariais e trabalhistas. A reportagem é de Raíssa Abreu.
10: A iniciativa do governo, aprovada pelo Senado em junho de 2023, obriga empresas a divulgarem periodicamente salários e critérios de remuneração de seus funcionários e a adotarem medidas para correção de desigualdades entre salários de homens homens e mulheres na mesma função. O ministro Alexandre de Moraes considerou que a lei cumpre o objetivo de promover a transparência e enfrentar a desigualdade. Para a relatora da proposta no Senado, a senadora Tereza Leitão, do PT de Pernambuco, ainda há muito por fazer.
11: Eu acho que o primeiro ponto a ser feito é essa radiografia da situação, porque existe já a disparidade e quando você dá o corte racial, ela aumenta, como também cortes regionais, cortes territoriais. Então, esse mapa, a gente precisa se valer dele para poder fazer as políticas de reparação, de superação dessa realidade.
10: Mulheres recebem, em média, 21% a menos que os homens. Quando o recorte é racial, a diferença salarial entre homens brancos e mulheres negras é de 53%.
1: Audiência com o presidente do Banco Central, renegociação de dívidas rurais e propostas para garantir a gratuidade do PIX movimentam a agenda das comissões do Senado nesta semana.
2: Projetos sobre protocolo antirracista e militarização de escolas também estão entre os destaques. Repórter Marcela Diniz.
12: Na terça, a Comissão de Assuntos Econômicos ouve o presidente do Banco Central, Gabriel Galípolo, entre outros assuntos, sobre a fraude do Banco Master e as providências do BC com relação ao BRB, Banco de Brasília. O colegiado também pode votar a utilização do Fundo Social do Pré-Sal para a renegociação de dívidas de produtores rurais. Para o presidente do colegiado, senador Renan Calheiros, do MDB de Alagoas, a crise é grave e demanda solução urgente.
13: Problemas climáticos, com problemas macroeconômicos, guerras, câmbio baixo, mercado reduzido, juros altíssimos, as suas garantias foram comidas pela remuneração desses juros absurdos.
12: Também na terça, a Comissão de Educação analisa o protocolo antirracismo, misoginia e demais preconceitos nas escolas. Na quarta, a Comissão de Constituição e Justiça poderá votar a PEC que amplia a autonomia do Banco Central e garante gratuidade do PIX. E na quinta, tem debate na Comissão de Educação sobre militarização de escolas públicas. O pedido de audiência cita agressões, punições desmedidas e outras violações em ambiente escolar.
1: Já no plenário, senadores devem votar nesta semana, o projeto de lei complementar que garante a manutenção de incentivos de tributos federais a pessoas jurídicas sem fins lucrativos, independentemente de sua qualificação.
2: A pauta de votações desta semana também inclui indicações para a representação do Brasil no exterior e para o Conselho Nacional de Justiça, aumento de prazo para contestar a autoria de crimes praticados no ambiente doméstico e ainda a criação da Política Nacional para Estudantes com Altas Habilidades ou Superdotação.
1: Guardar dinheiro no fim do mês ainda é um desafio para milhões de brasileiros endividados. Para estimular a criação de reservas financeiras e reduzir o superendividamento, um projeto em análise no Senado cria o chamado Estatuto da Poupança.
2: A proposta prevê mudanças no FGTS, incentivos ao hábito de poupar e novas regras para contratos de crédito. Os detalhes com a repórter Patrícia Oliveira.
14: A proposta do senador Confúcio Moura, do MDB de Rondônia, cria uma política de orientação

0: Consumo consciente, por meio de educação financeira, além de incentivos à poupança. Entre as medidas está a criação de prêmios para trabalhadores com saldo no FGTS e para bons pagadores. O projeto também prevê o direito ao arrependimento, com um prazo para reflexão de quem solicitar um empréstimo bancário antes que seja finalizado. Confúcio Moura destaca que facilidades como compras pela internet estimulam o consumo desnecessário por impulso e o endividamento pode levar a decisões arriscadas, como apostas online ou empréstimo consignado.
1: O crédito, que deveria funcionar como apoio momentâneo, passou a ocupar o espaço da renda. Virou ponte para atravessar o mês. Virou instrumento de sobrevivência.
0: O projeto ainda proíbe o aumento automático do limite do cartão ou do cheque especial. E as faturas deverão informar o valor total dos financiamentos em reais.
2: Com edição de Paula Groba e trabalhos técnicos de João Lira, o Jornal do Senado fica por aqui. Acompanhe agora as notícias da Câmara dos Deputados. Boa noite.
3: Boa noite e até amanhã.
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5: Avança a proposta que cria a política de proteção às pessoas com ostomia.
6: Câmara analisa projeto que regulamenta a atuação do síndico profissional.
5: Deputados debatem obrigação do SUS aceitar exame em clínica privada.
6: Boa noite. Plenário pode votar projeto que obriga o SUS a aceitar exames feitos em clínicas privadas. Entenda na reportagem de Antônio Vital.
7: Ganhou o regime de urgência e pode ser votado a qualquer momento no plenário da Câmara projeto que obriga o Sistema Único de Saúde, o SUS, a aceitar exames realizados em clínicas privadas. A justificativa é que isso poderia acelerar o tratamento de pacientes que enfrentam filas e demora na realização de exames no sistema de saúde público. A proposta condiciona a aceitação dos exames privados aos prazos de validade e padrões de qualidade a serem definidos pelo Ministério da Saúde. Com regime de urgência, o projeto pode ser votado diretamente no plenário da Câmara sem passar pela análise das comissões permanentes da Casa. Mas a votação da urgência provocou debate no plenário. Deputados aliados ao governo criticaram a proposta, com o argumento de que os médicos do SUS hoje não são impedidos de aceitar esses exames e que, se o projeto virar lei, pode beneficiar pacientes que têm condições de pagar. Foi o que disse o deputado Jorge Sola, do PT da Bahia.
8: Não existe nenhuma barreira para que exames feitos na rede privada sejam utilizados pelo SUS. O que existe são critérios da qualidade dos exames que são realizados, serem confiáveis ou não. Esse projeto vai oficializar problemas graves, onde muitas vezes um paciente passa na frente de uma fila existente porque ele tem condição de pagar os procedimentos diagnósticos.
7: O autor do projeto, o deputado Nicolas Ferreira, do PL de Minas Gerais, diz que o uso de exames feitos em clínicas privadas poderia resolver o problema das filas e atrasos no atendimento da rede pública.
9: Quero dizer bem claro que isso é um projeto técnico, um projeto que vem de uma demanda de pessoas reais que precisam de agilidade, tempo e recurso, que serão ali realmente beneficiados, porque ele pode fazer o exame privado e já chegar com o SUS com esse exame para poder ajudar no atendimento. Então, realmente a união tanto do SUS quanto da rede privada para poder melhorar a saúde no nosso país.
7: Ainda não há data para votação no plenário da Câmara do projeto que obriga o Sistema Único de Saúde a aceitar exames realizados em clínicas privadas. Da Rádio Câmara de Brasília, Antônio Vital.
4: Votação.
5: Câmara aprova projeto que garante acesso à reprodução assistida para mulheres em tratamento de câncer. A repórter Sofia Peçanha nos conta como deve funcionar.
10: A Câmara dos Deputados aprovou projeto que estabelece a Política Nacional de Atenção Integral em Reprodução Humana Assistida. Apresentada pela deputada Isa Arruda, do MDB de Pernambuco, a proposta garante o acesso a serviços de reprodução assistida a mulheres em tratamento de câncer que possa afetar a sua fertilidade ou com diagnóstico de endometriose. Segundo Segundo a relatora na Comissão de Saúde, a deputada Jandira Fegali, do PSDB do Rio de Janeiro, a medida é necessária para garantir que a política, hoje baseada em portarias do Ministério da Saúde, tenha perenidade e aplicação uniforme em todo o país, oferecendo atendimento seguro a todas as pacientes.
11: A colaboração entre diferentes esferas é fundamental para assegurar a qualidade e a uniformidade do serviço prestado, já que a governança colaborativa melhora os resultados de políticas públicas complexas como as da saúde.
10: O projeto prevê que o Sistema Único de Saúde, o SUS, assegure o acesso a serviços de reprodução assistida em todas as unidades federativas. Porém, quando a rede do SUS for insuficiente, o poder público poderá recorrer a serviços privados filantrópicos ou sem fins lucrativos. Além disso, o texto garante o acesso ao congelamento de óvulos e a outros serviços de reprodução assistida para mulheres que passam por tratamento de câncer, protegendo o direito à maternidade e à preservação da fertilidade antes de procedimentos que possam prejudicá-la, como afirma a deputada Jandira Fegali.
11: Dessa forma, a possibilidade de preservar a fertilidade oferece uma perspectiva positiva e um ganho significativo na qualidade de vida para as pacientes oncológicas, o que reduz o impacto psicológico associado à perda da capacidade de ter filhos biologicamente.
10: Quando a proposta estiver valendo como lei, todos os procedimentos de reprodução assistida deverão constar da tabela de procedimentos do SUS, garantindo financiamento adequado e acesso integral aos serviços. O projeto que garante acesso à reprodução assistida para mulheres em tratamento de câncer segue para análise do Senado. Da Rádio Câmara de Brasília, Sofia Peçanha.
4: Saúde.
6: Pessoas que passaram por um procedimento cirúrgico chamado ostomia são foco de um projeto que está sendo examinado na Câmara. O repórter José Carlos Oliveira tem os detalhes.
12: Avança na Câmara dos Deputados a proposta de criação da Política Nacional de Proteção às Pessoas com Ostomia, ou seja, aqueles pacientes que passaram por cirurgia para fazer uma abertura de ligação direta entre um órgão interno e o exterior do corpo. A intenção é garantir direitos, inclusão social e assistência integral a essas pessoas. A proposta do deputado Clodoaldo Magalhães, do PV de Pernambuco, já havia sido alterada na Comissão de Defesa dos Direitos das Pessoas com Deficiência. O texto ganhou ainda mais abrangência após aprovação na Comissão de Trabalho com relatoria da deputada Flávia Moraes, de Goiás.
13: A gente busca justamente abranger aos outros tipos de ostomia, então a gente trata da ostomia, tanto pode ser na traqueia, quanto pode ser no intestino, e também da situação daquela ostomia provisória, que é temporária, aquela que vai ficar por um tempo e depois ela fecha, e aquela que é constante, permanente, né? Então tudo isso requer cuidado diferenciado e a gente fez então esse detalhamento. E com isso a gente vai ter aí um marco legal importante em relação ao paciente ostomizado.
12: Entre os benefícios previstos estão distribuição gratuita e regular de equipamentos e materiais de ostomia pelo SUS, isenção de impostos sobre produtos e acessórios específicos para a ostomia, centros de referência especializados com atendimento multidisciplinar em todo o país, programas de reabilitação física e reinserção social e laboral, adaptação de banheiros públicos e campanhas de conscientização e educação. O texto ainda protege o paciente de demissão desde a indicação médica para a cirurgia até 12 meses após o retorno ao trabalho. Flávia Moraes comentou a importância da política nacional.
13: Projeto muito relevante, com certeza ele vai trazer uma dignidade, uma qualidade de vida muito diferente para esse paciente, que muitas vezes sofre constrangimento no local de trabalho por falta de adaptação, nos banheiros por falta de adequação.
12: A proposta de política nacional de proteção às pessoas com ostomia ainda vai passar pela análise das comissões de saúde, de finanças e tributação e de Constituição e Justiça. Da Rádio Câmara de Brasília, José Carlos Oliveira.
4: Trabalho.
5: Charles Fernandes, do PSD da Bahia, defende a votação urgente de proposta que regulamenta a aposentadoria especial dos agentes comunitários de saúde e de combate a endemias. O deputado afirma que o texto garante justiça e valorização aos trabalhadores.
14: O que é esse projeto? Vai trazer a segurança jurídica, vai trazer uma segurança para todos os agentes comunitários de saúde, uma aposentadoria especial. Os homens com 52 anos e as mulheres com 50 anos. Os agentes comunitários de saúde, eles trabalham no dia a dia, caminhando nas ruas com poeira, com lama, com sol quente. Então, é necessário e é importante regulamentar aposentadoria especial dos agentes comunitários de saúde.
6: Charles Fernandes lembra que os agentes comunitários de saúde e de combate a endemias prestam a primeira assistência às famílias, exercendo papel essencial na atenção básica ao acompanhar de perto a realidade dos bairros, das comunidades rurais e do interior do país.
4: Comissões.
5: É cada vez mais comum que condomínios tenham como síndico alguém que não mora no local. Por isso, a Câmara está examinando uma proposta que regulamenta a atividade do síndico profissional. A reportagem é de Luiz Cláudio Canuto.
15: Projeto aprovado na Comissão de Trabalho regulamenta a profissão de síndico profissional. O autor da proposta, deputado Paulo Alexandre Barbosa, lembra que o Código Civil de 2002 estabelece que a Assembleia do Condomínio pode escolher síndico que não more no... Aprovado na Comissão de Trabalho regulamenta a profissão de síndico profissional. O autor da proposta, deputado Paulo Alexandre Barbosa, lembra que o Código Civil de 2002 estabelece que a Assembleia do Condomínio pode escolher síndico que não more no condomínio para exercer a administração, o que possibilitou o surgimento do síndico profissional, uma alternativa cada vez mais comum nos condomínios brasileiros. Há, inclusive, empresas condominiais. Na opinião do deputado, isso mostra busca por mais profissionalismo na gestão condominial, além de resolver o problema de muitos condomínios onde ninguém quer assumir a função. O projeto foi apresentado para regulamentar a figura do síndico profissional no ordenamento jurídico brasileiro e estabelecer regras de contratação, atribuições e responsabilidades, e também prevenir conflitos, dando maior segurança jurídica para todos. O relator da proposta na comissão foi o deputado Léo Prates, da Bahia. Ele modificou o texto original, que previa como pré-requisito para o síndico profissional ter completado o ensino médio. Pela nova versão, a formação exigida é de tecnólogo em gestão de condomínio ou graduação em administração ou direito, além de inscrições nos conselhos regionais de administração ou na OAB.
16: Surgiu a necessidade do Congresso Nacional regular essa atividade. Esse projeto, logicamente, nos interessou, porque é um bom debate, e nós conseguimos a aprovação, graças a Deus, unânime, na criação da profissão de síndico profissional, protegendo a sociedade, porque a gente acha que tem que ter uma qualificação para se exercer, já que não é uma atividade tão simples. Ele tem que cuidar de terceirização de mão de obra, ele tem que cuidar de obras de engenharia, uma série de atividades que são atinentes à vida condominial. Então, nós aceitamos a profissão, por exemplo, de técnico em administração, que é nível médio, mas é o mínimo que a gente pode exigir de uma pessoa que vai cuidar de tantas vidas. Então, a gente acha que o projeto saiu redondo, agora ele segue a tramitação na Câmara, e eu acho que ele com certeza vai ter um fim, porque é necessário regular essa profissão que já é exercida por uma série de pessoas.
15: O projeto que regulamenta a profissão de síndico profissional já está na Comissão de Constituição e Justiça. Da Rádio Câmara de Brasília, Luiz Cláudio Canuto.
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4: Segurança Pública.
6: Os deputados aprovaram participação social na elaboração de políticas no plano para enfrentar violência contra a mulher. Acompanhe na reportagem de Júlia Lopes.
17: A Câmara dos Deputados aprovou o projeto que assegura a participação de instituições da sociedade civil na elaboração das políticas de segurança previstas no Plano Nacional de Prevenção e Enfrentamento à Violência contra a Mulher. O projeto muda a Política Nacional de Segurança Pública e Defesa Nacional, que tem entre seus instrumentos o Plano de Enfrentamento à Violência contra a Mulher. A proposta do deputado Marangoni prevê que a participação da sociedade civil no plano tenha caráter opinativo e seja voltada principalmente à rede de atendimento à mulher. Entre as diretrizes do plano estão a proteção da família, o atendimento humanizado, a não revitimização da mulher, além da assistência às vítimas e seus familiares e o incentivo à denúncia. Para a relatora da proposta na Comissão de Defesa dos Direitos da Mulher, deputada Laura Carneiro, do PSD do Rio de Janeiro, a medida fortalece o combate à violência contra a mulher.
18: À disposição do Estado, nas suas três esferas, favorecer a atuação pela defesa da vida da mulher, com o auxílio opinativo das instituições da sociedade civil, que dispõe de conhecimento e atuação sobre o tema, e estou convencida, portanto, que promoveremos avanços concretos na incorporação do olhar e da experiência da sociedade civil num problema da violência contra a mulher.
17: Atualmente, o Brasil conta com diversas ONGs que atuam na defesa dos direitos das mulheres, na promoção da igualdade de gênero e no enfrentamento à violência. Aprovado pelas

0: Questões, o projeto amplia a participação da sociedade no Plano Nacional de Prevenção e Enfrentamento à Violência contra a Mulher, poderá seguir diretamente para o Senado, sem necessidade de votação pelo plenário. Da Rádio Câmara de Brasília, Júlia Lopes.
1: Política. O Conselho de Ética da Câmara dos Deputados aprovou a suspensão de parlamentares envolvidos na ocupação da mesa diretora ocorrida em agosto de 2025. Para Chico Alencar, do PSOL do Rio de Janeiro, a medida é importante para a preservação do decoro e da democracia.
2: Chico Alencar destaca que o placar de 15 votos favoráveis e 4 contrários reflete o entendimento do colegiado sobre a gravidade da obstrução dos trabalhos da Câmara. O deputado também critica a posição de operadores do direito que apoiam atos contra o Estado Democrático.
1: Justiça. Boletins de ocorrência poderão ter o mesmo modelo em todo o país. A ideia é garantir que as informações importantes estejam no documento e facilitar a comparação dos registros de crimes entre os estados. A reportagem é de Maria Neves.
3: A Comissão de Segurança Pública da Câmara dos Deputados aprovou o projeto que exige a utilização de boletins de ocorrência padronizados por todos os integrantes do Sistema Único de Segurança Pública. Atualmente, cada estado adota um modelo próprio de coleta de dados sobre crimes. A proposta do deputado Eduardo Veloso, do Acre, determina ainda que os dados dos boletins de ocorrência sejam incluídos no Sistema Nacional de Informações de Segurança Pública, prisionais, de rastreabilidade de armas e munições, de material genético, de digitais e de drogas. De acordo com Eduardo Veloso, a padronização dos boletins de ocorrência vai possibilitar a uniformidade dos registros e garantir que todas as informações relevantes sejam coletadas. O parlamentar ainda defende que a centralização dos dados no Sistema Nacional de Informações de Segurança Pública vai permitir a análise mais detalhada das ocorrências, o que facilita a identificação de padrões e tendências de criminalidade. Com isso, ele acredita que será mais fácil, inclusive, combater o crime.
4: Essa proposta vai facilitar, padronizar e agilizar a ocorrência em si, fazendo com que a gente tenha também uma resposta mais rápida para o cidadão, vai fazer com que a polícia seja mais efetiva e vai fazer com que aqueles criminosos sejam capturados mais rápido, né? Porque hoje a gente tem uma dificuldade, principalmente nesses pequenos furtos, de uma interligação dos sistemas. E isso aqui vai fazer com qualquer que seja o tipo de ocorrência, essa ligação. Então, eu acredito muito nessa proposta.
3: Ao defender a proposta, o relator, deputado delegado Fábio Costa, do PP de Alagoas, também sustentou que a padronização e a integração dos dados vai facilitar a cooperação entre as forças de segurança e melhorar o combate à criminalidade. Para o parlamentar, a uniformização dos registros vai resultar em dados mais completos, consistentes e comparáveis entre os estados, o que melhora a qualidade das análises. Na opinião de delegado Fábio Costa, esses avanços vão abrir espaço para novas ferramentas de inteligência, estatística e monitoramento. Ele afirma ainda que, com isso, a administração pública poderá tomar decisões mais eficazes. O projeto que padroniza os boletins de ocorrência em todos os estados do país ainda será analisado pela Comissão de Constituição e Justiça. Da Rádio Câmara de Brasília, Maria Neves.
1: Turismo.
2: A Câmara aprovou o projeto que cria a Rota Turística Religiosa do Cariri, interligando os municípios cearenses de Juazeiro do Norte, Crato, Barbalha e Santana do Cariri. Autor da matéria, Yuri do Paredão, do MDB, afirma que a intenção é valorizar o patrimônio cultural e histórico da região.
5: Essa conquista fortalece a fé, valoriza a cultura do nosso povo e gera mais emprego, renda e oportunidades para a nossa região. O Cariri ganha ainda mais reconhecimento nacional como um dos maiores patrimônios religiosos e culturais do Brasil. Seguimos trabalhando com compromisso para levar mais desenvolvimento ao Cariri e a todo o Ceará.
1: O texto prevê que o governo federal poderá cooperar com o Estado e os municípios para melhorar a infraestrutura e o atendimento aos romeiros que visitam os monumentos da fé. Yuri do Paredão acredita que o reconhecimento oficial vai atrair mais investimentos para o turismo religioso no Ceará.
2: Termina agora o Jornal Câmara dos Deputados com trabalhos técnicos de Everson Urani e apresentação de Val Monteiro e Márcio Aquilissardi. Uma boa noite para você.
1: Você fica com as notícias do Tribunal de Contas da União. Boa noite.
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7: O Tribunal de Contas da União fez auditoria para avaliar o uso dos recursos federais destinados à Previdência Social em 2025. Neste ano, o programa deve movimentar cerca de 1 trilhão e 3 bilhões de reais. A Previdência é uma das maiores políticas públicas do país e garante aposentadorias, pensões e outros benefícios a milhões de brasileiros. A fiscalização analisou se os recursos estão sendo aplicados de forma eficiente e se contribuem para ampliar a proteção social e reduzir desigualdades. O TCU identificou que há espaço para melhorar a relação entre planejamento, monitoramento e execução das ações. Segundo a auditoria, o desafio é fazer com que o planejamento reflita com mais precisão os gastos e os resultados esperados. O tribunal fez recomendações para aprimorar a gestão e fortalecer a política. 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
6: 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Boa noite.

0: 10 horas.
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0: 10h22.
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3: 10:25.

0: 10h43.
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0: 11 horas.
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0: 11 e 1.

0: 11:20.
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0: 11:22.

0: 11:42.
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0: meia-noite 1.
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0: Meia-noite 3.

0: meia-noite e 22.
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3: Meia-noite e 24.
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0: meia-noite e 41.
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0: 1 e 4.
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2: 1 e 6.

0: 1:21.
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0: eu acho que você tem que mandar aquela mensagem. Mas manda o que está no seu coração.
1: Porque se fosse eu falaria mais ou menos assim.
2: Ei, boa noite. Antes de te bloquear, eu só vim te dizer que a partir de hoje pode tocar o terror, fazer o que quiser fazer. 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Não, apaga.

0: seja forte e corajoso. Levante e anda. Vá em busca da sua sorte.
1: É sobre não desistir. Ilha SP!
0: Thiago André Barbosa.
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0: 1h40.
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0: duas horas.
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0: 2 e 2.

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3: 2 e 8.

0: 2:22.
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0: 2:42.
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0: 3 e 2.
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2: 3 e 4.
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0: tem? Aquela pessoa?
1: Tem.
0: Lógico que tem.
2: Você também tem que eu ser.

0: 6:21.
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0: 3:23.

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0: 3:41.
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0: 3:42.

0: 4 horas.
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0: salva de palmas para o Wesley Sabadão!
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2: 4 e 9.

4:21. 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
2: 4:23.

0: 4:41.
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0: 4:42.

0: 5 e 1.
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0: 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A Autopeças 3G informa a hora certa, 5h22.

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1: 5h40.
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1: 5h41.

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Iniciamos mais um dia com a graça de Deus, com a proteção da Virgem Maria, nossa mãe, e sob a luz e o amparo do Espírito Santo. Coloquemos todas as nossas alegrias, preocupações, coloquemos no coração do nosso Deus mais esse dia que Ele nos dá para a nossa vida, para a nossa existência, para que nós sejamos seus filhos e filhas muito amados. Com muita confiança, vamos rezar. Senhor, no silêncio deste dia que amanhece, venho pedir-te a paz, a sabedoria, a força. Quero olhar hoje o mundo com os olhos cheios de amor, ser paciente, compreensivo, manso e prudente. Ver além das aparências teus filhos como tu mesmo os vês, e assim não ver senão o bem em cada um. Fecha meus ouvidos a toda calúnia. Guarda minha língua de toda maldade, que só de bênçãos se encha meu espírito. Que eu seja tão bondoso e alegre, que todos quantos se achegarem a mim sintam a tua presença. Reveste-me de tua beleza, Senhor, e que no decurso deste dia eu te revele a todos. Ave Maria, cheia de graça, o Senhor é convosco. Bendita sois vós entre as mulheres. Bendito é o fruto do vosso ventre, Jesus. Santa Maria, Mãe de Deus, rogai por nós, pecadores, agora e na hora da nossa morte. Amém. Cheios de amor e confiança, rezemos. Pai nosso que estais nos céus, santificado seja o vosso nome. Venha a nós o vosso reino, seja feita a vossa vontade, assim na terra como no céu. O pão nosso de cada dia nos dai hoje. Perdoai-nos as nossas ofensas, assim como nós perdoamos a quem nos tem ofendido. E não nos deixeis cair em tentação, mas livrai-nos do mal. Amém. Que o Senhor nos abençoe e nos proteja neste dia contra todo o mal. Em nome do Pai e do Filho e

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1: 6:22.
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1: 6:40.
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1: 6:40.
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1: 7:02. 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

Ah, demais! Bom dia! Agora são 7 horas, 7 minutos. Hoje, dia 19 de maio, terça-feira, terça na Rádio Mais. Uma excelente terça-feira pra você, terça-feira de garoa. Já está garoando aqui em Itanhaém. Quantos graus, Vini? Ah, agora pra você em Itanhaém, 20 graus, garoando. Em São Paulo, capital, 16. Os paulistas lá, o pessoal da capital está com frio danado. Aqui tá frio, imagina lá em São Paulo, na capital, tá muito frio. Agora são 7 horas e 8 minutos, vamos começar mais uma semana gostosa, hein? Ah, hoje já foi segunda-feira, hoje é terça-feira, o tempo vai passando, o tempo vai mudando, o vento vai chovendo, um tempinho, né, gostoso. Agora são 7 horas e 8 minutos, tá gostoso de ficar em casa, né, rapaz? Ali debaixo da cobertinha, bem quentinho, só no cafezinho quente. Ah, que delícia, hein? Já tá tomando café? Bom café pra você. Vindo, eu tô em trabalhar, bom trabalho. E cuidado, viu? Se cuida. Olha, fica com Deus, todo mundo que tá ligadinho na Rádio Mais. Deus abençoe, viu? Uma ótima terça-feira. E bora trabalhar. E bora se divertir também, porque, né? O pessoal, terça-feira também é folga. O pessoal também é dia de descanso. E bora descansar, bora se animar na programação mais gostosa do seu rádio. Começar muito bem com o Cristiano Araújo. É com ela que eu estou. Bom dia!

Demais, bom dia! Agora são 7h20, curtiu Yasmin Santos, só dá você na minha vida. Passou também Jean Giovanni, não vivo sem você. Bom dia! Na sequência tem mais, pode mandar o seu alô, manda um alôzão a mais!

0: Rádio Mais Bom Dia, agora 20 graus em Itanhaém. Curtiu o João Neto Frederico, tá combinado. Passou também Victor Léo Borboletas. Um pouquinho antes, Bruno Marrone. Não tente me impedir, agora são 7h31. Participe, tá na mais. Tá bom demais.
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1: Rádio Mais, bom dia, agora são 7:35. Agora com a Marília Mendonça, sucesso sem som.

Rádio Mais, bom dia, curtindo o Gustavo Lima, já volto pra mandar um alôzão pra você. Alô, Camilinha, alô, Dilson, alô, Cosme, alô, todo o pessoal participando, manda um alô, 3427-2325, bom dia!

Rádio Mais, bom dia, agora em Itanhaém, 20 graus. Curtiu Léo Magalhães, locutor, passou também Ningo, Daniel, um pouquinho antes do Luan Santana, Ativo, agora são 8 horas em ponto.

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8: Rádio Mais, bom dia! 8 e 6 da sequência, Marcos e Belucci, sem me controlar.

Rádio Mais, bom dia pra você que tá na sintonia da Mais. Uma excelente terça-feira, agora 8 e 9. Temperatura, Vini? Temperatura de 20 graus em Itaim. Parou de garoar, né? Graças a Deus. Está só nublado por enquanto. Deixa eu mandar uma alusão especial pra você. Na sintonia da Mais, tá mandando uma alusão. Opa, bom dia, Vini! Casca de bala, estou ligando na Mais, enfim. Ô, meu amigão, grande Cosme, aquele abraço, Cosme, e todo o pessoal de São Paulo, sempre na sintonia da Rádio Mais, né? Você pode ouvir a Rádio Mais por onde, Vini? Ah, que legal, você que não está em Itanhaém, pode ver a Rádio Mais pelo site da Mais, Super Mais

0: também tem o rádio.com. 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Que é show de bola. Valeu, Cosme. Tamo junto. Mais um alusão. Bom dia. Alô, Camilinha. Mandou aqui, ó, pra hoje. Que todas as coisas boas em nossas vidas se multipliquem e que a mão de Deus esteja sempre sobre cada um de nós. Bom dia, minha linda. Beijo, Camilinha. Um bom trabalho pra você, Camilinha. Tá ligadinha na rádio sempre. Aquele abraço todo pro pessoal do Laranjeiras. Um beijo. Um beijão, Camilinha. Opa, alô, quem fala, meu amigão Edilson. Alô, Edilson, bom dia.
1: Bom dia, Vini.
0: Bom dia, meu amigão.
1: Dia chuvosinho. Eu aqui curtindo a melhor,
0: aí sim.
1: A Mais FM, de boa. Deus que abençoe todos vocês, todos nós, todo mundo.
0: Amém, meu amigão. Meu amigão, vai estar tudo certo, viu? Papai do céu cuida da gente, vai dar tudo certo, meu amigão. Tamo junto, valeu, Edilson. Aquele abraço, meu parceiro, força, viu? Muita força pra você, meu amigão. Deus te abençoe sempre. Bom dia, Vini. Bom dia a todos da Rádio Mais. Toca Milionário José Rico, a carta. Tá na voz, tá bom demais. Ô, meu amigão, o milionário não tem aqui agora, mas eu tenho Eduardo Costa. Pode ser? Com sucesso, o mesmo sucesso. Só que em outra voz, tá bom, meu amigão? Aquele abraço, Daniel do Belas Artes. Tamo junto. Ótima terça-feira pra todo o pessoal, mandando uma alusão na Mais. Pode pedir, viu? Manda seu alô. 3427-2325. E na sequência, Eduardo Costa com sucesso, a carta.

demais. Bom dia, agora 8h22, curtindo Victor Leão, Nada Normal. Passou também Guilherme Santiago, Eu Não Te Amei à Toa. Bom dia!

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começar demais, agora é 8h30. E falar pra você da temperatura mais uma vez, porque não, hein? 20 graus em Itanhaém, você mandando uma luzona a mais. 3427-325, pessoal trabalhando, pessoal indo pro trabalho, pessoal acordando, porque não, né? 8h30 tá cedo ainda, né? Fala a verdade, tá cedo ainda, 8h30. Um ótimo dia pra você, uma terça-feira maravilhosa. Você pode mandar o seu alô no Zap da Mais, tem prêmios hoje, tem sorteio.

0: agora?
1: Não tem déficit de academia não, Vini, é nóis, tamo junto. Acorda André Luiz agora, acorda Andrezão.
0: Aquele abraço, Fidelis. Acorda, André Luiz. Cadê o André Luiz, hein? O André Luiz tá chegando na emissora também. Aquele abraço, Fidelis. Tamo junto, meu amigão. Deixa eu ver isso aí sempre. E é verdade, né? Não tem tempo ruim. Olha, não tem idade pra fazer academia. Vamos procurar um exercício. Olha você que tá aí. Tá igual eu. Não gosta de fazer um exercício. Tá aquela preguiça. Fala, ixi, Maria. Por que eu vou andar? Por que eu vou correr? Por que eu vou fazer exercício? Mas é bom, pessoal. É bom. Olha, saúde é tudo. Se você não tem saúde, fica difícil, né? Tem que buscar sempre a saúde. Em primeiro lugar, Papai do Céu também, a família e a saúde. Saúde plena. Bora correr atrás da saúde. Não deixa pra depois. Deixa eu mandar mais uma alusão especial no Zap da Mais. Alô, alô, bom dia. Opa, alô, Renan. Bom dia, Vini. Aquele abraço pra você. Tamo junto, meu amigão. Deixa eu ver vocês sempre. Também a nossa amiga mandando uma alusão aqui, a minha amiga Nal. Oi, Nalva. Bom dia, Nalva. Nalva Negadinha ali do bairro do Guapurá. Alô, Vini, bom dia, minha linda. Um beijão pra você também, o Gabriel. Alô, Gabriel, tamo junto. Ali do bairro do Corumbá. Valeu, Gabi, tamo junto, hein? Valeu demais também o nosso amigo Wagner. Alô, Wagner, bom dia. Ele mandou bom dia, aqui especial, bom dia. Que a paz de Deus encha o seu coração. Que a alegria de Cristo ilumine o seu dia. E que a sua fé te fortaleça em cada momento. Que Deus te abençoe. E amém, meu amigão. Tamo junto, Wagner. Aquele abraço, é o Mena ali do Moarama. Aquele abração, Wagner. Valeu demais pelo carinho de sempre. Na manhã da mais. E vamos que vamos, tá chegando sucesso. Fernando Sorocaba, Vendaval. Bom dia! 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

0: bem de volta?
1: Tá demais, opa!
0: Posso falar, não?
1: Pode falar, André Luiz, bom dia!
0: Tudo bem, Vini?
1: Tudo bem, André
0: Como
1: Luiz?
0: Como vai a sua expectativa pra essa...
1: Pra essa Copa?
0: Pra essa não, pra Copa pra terça-feira, né? Quero saber.
1: Terça-feira.
0: Eu tô feliz porque eu já ganhei uma tubaína hoje.
1: Ganhei uma tubaína, parabéns.
0: Aliás, não pagaram ainda, né? Mas eu tô esperando.
1: Mas você paga, você ainda fica.
0: Eu trouxe uma tubaína hoje. Não era de garrafa, essa aqui é a garrafa de plástico, mas tudo bem.
1: Ah, mas tá, é gostosa, é muito boa.
0: Eu tomei o meu café da manhã maravilhoso. O pessoal fala, ah, não, você não toma café de manhã. Lógico que eu tomo café de manhã.
1: Como é?
0: Sempre, né? Sempre.
1: É importante.
0: E aí, gostou da escalação de ontem, Vini?
1: Não.
0: Não gostou?
1: Não gostei.
0: Por que da convocação? Não gostou?
1: Não gostei, André Luiz.
0: Por que que não gostou? Porque o Neymar foi pra Copa.
1: Não, o Neymar foi. Que isso, não. Pelo amor de Deus.
0: Eu fiquei feliz. Até comemorei que o Neymar foi pra Copa do Mundo, porque precisava de um nome. Esse nome precisava estar na Copa do Mundo, porque é um peso na camisa da seleção brasileira. Quando você, né, vai pra uma Copa do Mundo, tem que ter algum cara... né, para poder ser o ator principal do evento. Eu acho que o Neymar. Eu acho que o Neymar é importante para a seleção no quesito do que dá mais visibilidade. O brasileiro vai ficar um pouco mais animado para assistir os jogos, né? Porque as pessoas que estão ali, mal e mal eu conheço quem foi convocado, mas enfim, espero que o Brasil venha com o hexa campeonato. Que é difícil, né? É difícil.
1: É muito difícil.
0: A molecada, o jovem de hoje, não joga mais futebol na rua. Não joga no campinho com a molecada. Tudo escolinha hoje, né? Tudo
1: é
0: jamais...
1: tudo escolinha.
0: Então,
1: é
0: assim,
1: tudo gourmet.
0: Pra aparecer craque hoje é difícil, né? Igual antigamente que nós tirava o tampão do dedo na rua, não é verdade? Chutava a
1: pedra.
0: Botava
1: o chinelo ali, botava chutava, a pedra pra fazer o gol.
0: Chutava latinha na escola, enfim. Brincava de uma forma bem, bem...
1: bem natural.
0: Bem natural. Hoje em dia...
1: espontânea.
0: Hoje em dia, a molecadinha mais ou menos é Nutella, né? Agora...
1: tudo Nutelinha.
0: Tem um grupo, né, ainda de pessoas que ainda fomenta... né, principalmente nos bairros mais carentes, que tem ainda a molecada na rua brincando.
1: Isso, futebol de rua.
0: Eu acho que esses ainda podem ser que sejam um Neymar da vida, um Ronaldo da vida, né? Porque ainda vejo. Agora, a probabilidade é muito pequena quando você, né, perde essa molecada de fato, né? Hoje, muito menino de apartamento. Você

0: foi criado em apartamento. Você sabe o que eu tô falando.
1: André Luiz, é. Olha, isso é um negócio muito importante, porque a habilidade do jogador, ela é criada no campo ruim. Sim.
0: No ruim, é
1: que
0: isso.
1: Você vai jogar no campinho maravilhoso, aí fica muito mais fácil.
0: Sim,
1: agora,
0: muito.
1: Se você joga num asfalto quente, naquele areião, verdade, naquele terrão, aí o cara é craque.
0: Mas gostei do Neymar na
1: você
0: Copa.
1: Você gostou do Neymar na Copa, André?
0: Bastante, gostei bastante do Neymar na Copa. Precisava. Eu não sou muito fã do Neymar, não.
1: Ah,
0: nem do Santos. Mas assim, eu acho que pro futebol é importante, porque o Neymar é uma potência. É uma potência legal.
1: Mas tem que jogar
0: demais. Mas não precisa.
1: Será que ele
0: jogar?
1: Vai jogar? Você tá falando que é 5 minutinhos, 15
0: eu
1: minutinhos?
0: Eu acho que é isso. Vem entrando no final do jogo lá só pra dar peso pra camisa, tá bom? Vambora. E o jogo que rola. Agora, se o Brasil passar das oitavas de final, né? Das oitavas.
1: Se passar, né?
0: Pra semi, pras quartas de final, aí já entra no outro
1: leque. Patamar.
0: É, já é outro patamar. Porque aí, quando se for classificado bem.
1: Mas
0: pode...
1: passa.
0: Mas,
1: ó, André, se não passar de Marrocos, com todo o resto. Marrocos é o melhor do grupo, depois
0: Marrocos.
1: Ali do Brasil, Escócia e Haiti. É jogo ganho.
0: Eu acho que o Haiti é jogo ganho.
1: É jogo ganho.
0: Aí a Escócia também.
1: A Escócia dá pra brigar por uma vitória.
0: Agora o Marrocos dá pra brigar.
1: Marrocos, eu acho que um empate.
0: Um empatezinho, entendeu? Tá bom, já estão 7 pontos.
1: Mas uma vitória já é garantida.
0: Eu acho aí as oitavas. Aí vai pegar uma Holanda, uma. Itália não tá no.
1: Itália não foi.
0: Meu filho,
1: italianos não fiquem bravos.
0: Vocês estão falando da Itália, não tá na Copa, meu filho. Vocês estão vivendo o que hoje? É, não é possível.
1: Ah, Jesus.
0: A Alemanha, você pega a Alemanha, a França da vida, aí lá.
1: Ah, não, França não tem condições.
0: Aí,
1: não tem condições, irmão, não tem como.
0: Aí já vai.
1: Aí é jogo perdido.
0: Já vai jogo perdido.
1: Porque como que vai segurar Mbappé?
0: Enfim.
1: Com
0: é
1: o Léo
0: Pereira.
1: Seleção
0: brasileira. A seleção brasileira, tomara que vai no hexacampeonato aí. Agora, você acha que se o Brasil perder a Copa, o Ancelotti fica ou não? Ou ele vai
1: fica,
0: embora?
1: Já tá contrato assinado, até 2030.
0: Pelo amor
1: de Deus. É sério? Já foi anunciado.
0: Ganhando 5 milhões por mês, é isso?
1: Opa!
0: Tá ganhando 5 milhões por mês?
1: 5 milhas.
0: Meu Deus
1: tá
0: do
1: bem,
0: céu,
1: o grande Ancelotti. O Ancelotti tá feliz, mano, da vida.
0: Ele podia...
1: Você viu a loirona, ele beijando a loirona dele?
0: Ah, é?
1: É, rapaz, lá na cerimônia.
0: O Vini tá escolhendo o beijo da loira.
1: Do Ancelotti. Que isso? Deixa a coroa do Ancelotti, deixa ela.
0: Olha,
1: lá
0: hoje tem informação pra você aqui na rádio, tem informação aqui pra você, tem prêmios na Rádio Mais.
1: Legal.
0: Tem muita coisa bacana pra você, então vai mandando sua mensagem a partir de agora, porque o nosso programa já começa em seguida aí, o Manhã da Mais, que é sensacional.
1: É uma delícia.
0: Olha, tem tubaína pra você hoje, tem o quê? Tem lanche, tem combo. Tem sorteio pra você, tem voucher, tem muita coisa bacana pra você nessa terça-feira chuvosa em toda a região. É o dia mais frio que estão falando aí, ia ser hoje. Mas eu não sei não, viu? Acho que hoje tá tranquilo ainda.
1: Será? Hoje tá quente, pô, 20 graus.
0: É, tá tranquilo.
1: Tá gostoso.
0: Mas na previsão de ontem que disse que ia ser um dia bem frio hoje. Mas beleza, bora, Vini.
1: André Luiz, ora, customizar o seu botão aqui, viu?
0: Ah, é?
1: É.
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1: Tá com a sua linda carinha.
0: Vocês gostam de mim? Olha que beleza, rapaz.
1: Tá sua linda carinha ali.
0: Eu não sabia não.
1: Depois você vai observar mais de perto.
0: Vocês colocaram a minha cara no...
1: Isso, tá a sua carinha
0: no
1: ali,
0: no sistema,
1: ó,
0: da rádio.
1: Uhum.
0: Só de brincadeira.
1: É sério, tá ali. André Luiz.
0: Rapaz do céu.
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1: Tá a sua carinha no
0: botão. Eu vou tirar um print depois. Eu vou postar na internet. Eu gostei, viu, Vini? Obrigado, Vini. Olha, essa produção é maravilhosa. É um puxa-saco
1: dali,
0: rapaz. Que, pelo amor de Deus.
1: Tá parecendo Neymar no vestiário. André, você acha que o Hendrick, ele vai buscar cafezinho pro Neymar ou não?
0: Ah, vai, pô.
1: Será? Ele é menino novo.
0: Neymar manda, ele vai mandar até no Ancelotti, você quer saber?
1: No Ancelotti?
0: Vai, pô. Neymar é Neymar, né, fio? Neymar com Neymar ninguém pode. Ninguém pode, nem o Ancelotti pode.
1: Ah, você acha, rapaz,
0: que o que fizeram com o Neymar aí, na mídia que fizeram? Leva o Neymar.
1: Ah, foi muita força.
0: E aí ele vai levar o Neymar, pô. Imagine se perde sem o Neymar.
1: Imagine se não levasse.
0: Então, e aí perde uma Copa do Mundo. Aí o cara não podia nem atravessar a rua, Vini.
1: Não tinha verdade? Como,
0: não. Tinha como.
1: A pressão
0: agora
1: seria enorme.
0: Ele tem que levar o Neymar. Ó, perdemos. Pelo menos eu levei o Neymar.
1: É.
0: Mas tá bom. Pela trajetória, o Neymar não tem sorte, né? Pé frio. Agora, torcer para que dê tudo certo no Brasil aí, porque o Vini Júnior tá animado, separou da Virgínia.
1: Não, aí desanimou.
0: Claro que não, rapaz, tá animado, rapaz.
1: Você, André Luiz,
0: rapaz,
1: você...
0: Quando o cara separa de uma, né, numa curva de rio.
1: Você acha que é a curva de rio ou era um pitelzinho?
0: A Virgínia é a curva de rio.
1: Curva de rio, mas é milionária, André
0: Luiz. Mas daí, pô, o cara também é podre de rico, entendeu? Aí o que acontece? Quando o cara se desvencilha disso, a vida do cara renova, cara. Renova. É. O cara tem dinheiro.
1: Certo.
0: Tem...
1: O André tem experiência.
0: Que isso, mano? Pelo amor de Deus.
1: Grande, André Luiz.
0: Vai embora, vai. Vai, meu filho, vai.
1: Vai, André Luiz.
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1: Tchau, tchau, tchau, André. Valeu, fui.
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3: Bom dia pra você, tudo bem aí, tudo certo? Prazer imenso, André Luiz, na Companhia da Mais, essa manhã maravilhosa, hoje dia 19, terça-feira.
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3: Olha, pra você, muito bom dia, uma ótima terça-feira chuvosa aí, nublada em toda a região, 19 graus agora em todo o litoral, tô chegando aí nas ondas do rádio na 87.5. Para você também no aplicativo da Rádio Mais FM Itanhaém, também você pela supermaisfm.com.br e também diversas plataformas digitais para você poder nos ouvir também através do Alexa. Alexa, tocar Rádio Mais FM Itanhaém, já vai tocando aí a melhor programação do seu rádio, uma das mais ouvidas aqui com certeza de toda a região, que é a Rádio Mais FM, né? Eu fico muito feliz porque a cada dia que passa, a felicidade aumenta, porque nós estamos aí sempre, né, na frente, na audiência. Que beleza, viu? Tudo isso por conta que você está aí na sua casa, no seu trabalho, né? Está aí fazendo seus afazeres e ouvindo a Rádio Mais. Muito obrigado mesmo. Olha aí, vamos juntos, porque hoje tem sorteio para você aqui. Tem muita coisa legal, tem informação. Tem, olha, a sua participação através do nosso WhatsApp, que já está liberado. 3427-2325 para você mandar seu alôzão aqui para a Rádio Mais. Dizer como que tá as coisas por aí. Gostou ou não gostou da... da convocação de ontem? Qual que é a polêmica maior hoje também? Daqui a pouquinho tem informação de São Paulo, né? O pessoal, aliás, a Receita Federal fechou shopping, né? Shoppings em São Paulo. Dois. Eu vou falar daqui a pouquinho sobre isso. Né? De fato, que eu penso. Olha, daqui a pouquinho também tem pra você aí, ó. Lembrando que tem promoção da Rádio Mais também pra Copa do Mundo, viu? Você quer ganhar álbum de figurinha? Quer ganhar álbum de figurinha? Então, beleza. Quer ganhar figurinha da Copa? Beleza. Então, vai ficando ligado aí que daqui a pouquinho eu falo como você vai fazer pra poder participar com a gente aí, tá bom? E ainda teremos, ainda durante a Copa do Mundo, uma camiseta da Seleção Brasileira. Lindíssima, maravilhosa. Pra todo mundo aí, tá bom? 3427-2325. É a Manhã da Mais que tá começando com muito mais sucesso pra você. Com ele é o grupo Menos é Mais.

Yeah, tá na mais, tá bom demais. 9 horas e 21 minutos. Sem informação pra você aqui na. Olha, tá na mais, tá bom demais, 9 horas e 21 minutos. Tem informação pra você aqui na manhã da mais. Você sabe que uma mega operação foi realizada ontem, né? Pela Receita Federal e fechou temporariamente, né, 2 shoppings no Brás, em São Paulo, né, com produtos falsificados, como camisetas da seleção brasileira, enfim, diversos produtos falsificados. Agora, eu falo pra você, a questão desse fechamento da Receita Federal em 2 shoppings... vai ter que fechar o Brás inteiro, não é verdade? Porque não é possível isso, né? Todo mundo sabe que ali tem produto falsificado, né? Há anos e anos e anos que as pessoas vivem disso, né? Dessa maneira ilegal, mas que traz renda a muitas famílias. Agora, as empresas que pagam os impostos ficam prejudicadas também. Então tem outro lado da moeda. Então, são trabalhadores, são megas empresas aí que sentem penalizadas pela questão da pirataria e da falsificação. Agora, por que existe tanta falsificação? Porque produtos de marca, o preço é muito elevado. Agora, o poder de compra da população não consegue pagar numa camiseta da seleção brasileira R$500, R$600, R$400, R$1.000, o que for. Na verdade, no time de futebol aí vendendo camiseta a R$700, pô. Como que pode, né? Sendo que a renda per capita do brasileiro quase é metade do salário mínimo por uma camiseta de um time de futebol, por exemplo. Né? Uma bolsa, a mulher quer comprar uma bolsa, o maridão vai lá, quer presentear uma bolsa de couro pra mulher. Não é verdade? Aí vai lá, R$7.000 uma bolsa de marca. Você vai no Brás e compra por nem R$100, pô. Aí tá errado? Tá errado porque não paga os impostos, mas assim, pelo outro lado, o poder per capita das pessoas, não é verdade? É complicado, pô. Agora, se tem uma fiscalização, tem que fiscalizar tudo. Não é só o shopping do Brás, dos 2 shoppings, mas o Brás inteiro, não é verdade? Quem tem que fiscalizar da onde vem essa pirataria? O cara que tá comprando ali e vendendo, ele tá ganhando pão de cada dia dele, pô. Mas enfim, né, gente? É o Brasilzinho baronil, não é verdade? Enquanto aí, ó, o povo precisa mais de dinheiro. Aí estão falando da escala 6x1. Já vou trocar o assunto aqui. Da escala 6x1, né? Aí se fala da escala, que é a escala. Beleza, pô. O empresário hoje, o que vai ter que fazer? Vai ter que diminuir o salário do povo. Vai trabalhar menos. Ah, mas não pode ter diminuição. Mas vai ter. Outra coisa, o cara que ficar mais um dia em casa, pra completar a renda, ele vai ter que fazer bico. Vai ter que trabalhar, meu irmão. Entendeu? A dona de casa, enfim, você que tá aí me ouvindo, é isso. Agora, por que não aumenta o salário do povo? Não é verdade? Aumenta o salário do povo, pô. Ah, mas quer diminuir o trabalho. Mas, pô, diminuir o dinheiro também não dá, pô. Entendeu? Ou eu tô falando bobagem aqui? Agora, se o povo ganhasse bem, ganha 10 pau por mês, não é verdade? Ganha uma grana tremenda, aí sim, pô, tem que trabalhar menos pra curtir mais a família. Como que o cara vai sair, né, trabalhando um dia menos na empresa? Vai sair pra tomar, comer uma pizza, um lanche com a família, passear num shopping? Não vai, pô. Vai ter que fazer bico no dia. Então, é complicado entender a logística, né, e aí as ideias dos governantes. É difícil, não é fácil não, viu? Agora 9 horas e 25 minutos na Mais FM. Tá chegando participação do ouvinte aí já já. Olha o Guilherme Santiago. Amanhã.

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1: Olha, tá na Mais, tá bom demais. Agora faltando 16 minutos para as 10 da manhã. Passou por aí Fernando e Sorocaba. Olha, deixa eu mandar um grande abraço. O pessoal tá mandando mensagem aqui para mim. Alô, a Suzana também com a gente. Oi, Suzana, bom dia para você também. Obrigado. Que Deus abençoe seu dia, viu? Alô, Fidelis também tá com a gente lá no Jardim Coronel, ouvindo a Mais FM. A Raíssa mandou alusão também para nós aqui. Bom dia, meu amigo Raimundo. Também tá ouvindo a gente lá na RV Marcenaria. Um abraço para você, obrigado. Bora que bora. Trabalhar hoje, hein?
2: Bom dia, Bini. Bom dia, André. Uma ótima terça-feira para todos nós.
1: Ô, Raimundão.
2: Que Deus nos proteja e nos livre de todo mal.
1: Amém, viu? Amém.
2: Abençoa toda a família e tamo todos junto aí da rádio. Que trabalha, que faz essa programação ser homogênica para todos nós.
1: Tamo junto.
2: Que ouve a rádio.
1: Obrigado.
2: Tamo junto, Vini. Tamo junto, André. Meu prefeito e meu vereador. Estamos aí. Tamo ligado e tamo na Mais. Todo dia curtindo a Mais. Trabalhando e curtindo a Mais.
1: Ô, meu amigão. Deus abençoe você sempre, viu, meu amigo Raimundão? Bora que bora, porque hoje, terça-feira chuvosa. Tomaram chuva hoje? Não. Não? Hoje tá mais ou menos. Mais ou menos. Tá um friozinho, não tá? Ó, 19 graus em todo o litoral agora. Um abraço, Raimundão, pessoal da RV Marcenaria. Obrigado. Quem mais tá comigo aqui? Deixa eu ver. Oi, André Luiz. Um bom dia. Vini tá mandando aqui também. Ah, abençoe sua vida, sua família. Obrigado. Terça-feira maravilhosa. E a Raíssa. A Anália também lá do Jardim Corumbá, em Itanhaém, aí ouvindo a gente ali do Cibraté 1, né? Alô!
3: Bom dia.
1: Alô?
3: O corpo fede todos os dias. E quando você não vai, parece que tá faltando algo.
1: Ah, é, menina? Que coisa.
3: Bom dia a todos. Bom dia, Vini. Que Deus abençoe. Bom dia, André Luiz, que daqui a pouco você tá por aí.
1: Tô aqui já, mulher. Tô aqui. Ela mandou antes da... Não tô conseguindo ouvir o áudio dela. Manda de novo pra minha Anália. Tá bom, minha lindona? Beijo, Raíssa. Um beijão pra vocês. Obrigado. A produção vai ouvir aí certinho, que aí eu mando aqui o recado, tá bom? Ah, quem mais? Alô?

0: Bom dia.
1: Bom dia, bom dia, bom dia, Vini. Bom dia, André Luiz. Aqui é o Diego do Subratão, desejando uma ótima terça-feira a todos aí. Semana só começando, friozinho junto com ela, tá difícil, hein? Levantar da cama pra vir trabalhar. Vai fazer o quê? No nosso herdeiro? Bora pra luta.
0: Bora.
1: Toca uma música aí pra nós aí. Jorge Matheus, ou melhor, Maria Mendonça Estrelinha.
0: Estrelinha.
1: Lembrando meu irmão hoje aí, se foi já um tempinho, já me deixou. Abandonou, mas tá sempre guardado no meu coração.
0: Com certeza.
1: Manda um abração aí pro Mena Motos.
0: Pessoal do Mena Motos.
1: Toca aí, Maria Mendonça Estrelinha. Dedicação ao meu irmão aí que já se foi aí.
0: Ô, meu amigão, Diego.
1: Caramba, aí, moramos aí, ó, irmão do Dogão.
0: Ah, é?
1: Saudade dele tá foda hoje. E me põe nas promoções aí. Abraço, Vini.
0: Um abraço pra você, Diegão. Que Deus abençoe seu dia. Obrigado. Um abraço, Diegão. Que Deus abençoe seu dia sempre, viu? Quem mais tá mandando mensagem aqui? Deixa eu ver. Rapaz, olha, quando a gente perde, né? Uma pessoa querida da família, a dor ainda perpetua muito tempo, né? Nunca passa. Alô, bom dia. Quem fala aí? Deixa eu ver. Alô.
2: Bom, André. Bom dia a você. Bom dia a todos que estão ouvindo a rádio. Ó, os caras aqui na obra aqui. É o seguinte, mano. Seu sobrinho aí falou que os caras na rádio customizaram seu botão, né? Os
0: caras aqui. Para com isso!
2: Ô, tá com berrante aí, André. Fiquei triste porque o cara deixou o Hugo, né, cara? Deixou o Hugo. Mas fiquei contente que levou o Neymar. Tá bom.
0: É, deixou o Hugo de fora. O goleirão do Corinthians deixou de fora. Mas também pra ir pra Copa do Brasil, ficar assistindo, também fica em casa, pô. Não é verdade, Sérgio? Fica em casa, pô. Agora levou o Neymar. Neymar Júnior tá lá na Copa do Mundo.
2: Ele estava falando aí, jogar bola na rua, arrancar o tampão. Arranquei várias vezes.
0: Rapaz, eu arranquei várias vezes o tampão do dedo, chutando pedra.
2: É? Chutei latinha na escola também. A Vera jogando, chutando a latinha. Eu dei um bico na latinha com a diretora, apareceu do nada, pegou na canela a diretora, rapaz, foi 15 dias de suspensão. Por causa dessa latinha aí, rapaz.
0: Bendita
2: tempo
0: latinha.
2: Bom, André, tempo bom. Tempo a gente bom. Era feliz e não sabia. Rapaz, e vai Corinthians.
0: Uma coisa você falou, a gente era feliz e não sabia. Te brincava de latinha na escola. Jogava latinha pra jogar futebol com a latinha. É isso mesmo, viu? Arrancava o tampão do dedo, meu, se estourava todo. Alô, Ivan Rodrigues, tá lá em Diadema, no ABC Paulista aí, abraço pra você, obrigado, é o famoso Marujo, né? Ô Marujo, tamo junto, viu, obrigado aí pela participação, um abração pessoal de Diadema também com a gente, ouvindo pelo aplicativo. André Luiz, bom dia, tudo bem? Eu sou a Lia do Parque Vergara. Ô Lia, mensagem linda essa que eu recebi hoje, brigadão mesmo. Quem mais? Alô, manda.
3: Bom dia, bom dia, bom dia, André Luiz. Bom dia, ouvintes da Mais FM. Terça-feira fria, chuvosa.
0: Tá mesmo, hein, Fabião?
3: Escura na nossa cidade de Itaí, mas isso não impeça que a gente tenha um lindo dia, né?
0: Maravilhoso.
3: Um dia cheio de...
0: dia.
3: Produtividade, né, de oportunidade. E eu quero agradecer, André Luiz, o carinho de todo mundo que vem deixando mensagens aí de apoio, de positividade, né, pelo nosso, a nossa lesão. Hoje, às 15 horas, nós estaremos lá em Peruíbe para fazer a ressonância, para saber direitinho, né, qual nervo foi afetado, o que, que a gente pode fazer para voltar a ter a vida normal. Então, quero agradecer a todo mundo, desejar uma excelente terça-feira, com muita saúde, com muita paz. E tamo junto sempre, sempre, sempre. Tá na mais? Tá bom demais. Fábio Ninja de América.
0: É, Fábio.
3: Let's go.
0: Potência. Ô, Fábio, um abraço pra você. Boa recuperação, viu? Não é fácil, não. Quando você tá com nervo ciático, né? Inflamado, rapaz do céu, viu? E o Fábio tá com uma lesão bem grave, né, Fábio? Porque não conseguia nem colocar o pé no chão, pô. Aí fica mais difícil ainda. Eu também, às vezes, fico com o nervo ciático irritado. Mas eu faço as manobras lá. O meu é leve ainda, né? Grau leve. Agora, tem gente que sofre, né? Com nervo ciático, lombar, coluna, né? Eu sou um cara um pouco maior, assim, do que o normal, né? Aí sofro mais ainda. Mas bora que bora, meu povo. O importante não é desanimar não, viu, Fabião? Um abraço pra você, tudo de bom, viu? Quem mais aqui? O Ayrton também com a gente. O Ayrton, tá feliz, né? O Neymar foi convocado, rapaz.
4: Bom dia, André Luiz. Uma ótima terça-feira aí pra você, pra todos os ouvintes. E a convocação, André?
0: Gostei
4: da convocação?
0: Gostei do Neymar.
4: Eu faria uma troca aí, hein?
0: Ah, é?
4: Levaria o Hugo. em vez do Alisson.
0: Eu também.
4: O Alisson tá vindo de lesão, não é um bom goleiro, não. O Hugo tá numa fase boa. Deveria ter levado o Hugo.
0: É, mas pelo último jogo do Hugo, não levaria, não. O gol, né, que ele tomou do Botafogo, pô. Tá de brincadeira, mas o Hugo é um bom pegador de pênalti. Eu acho que seria bom pro Brasil. Agora, o Everton também é um bom goleiro? É, mas também já passou a fase dele, eu acho, né? Já tá meio já veterano aí no futebol. Agora, o Alisson, né, gente? Não vai sair nunca da seleção brasileira. Já tem um trato lá dentro da CBF que é impressionante. Tem uns caras ali que não saem. Marquinho, por exemplo. Rapaz, de novo. De novo, cara. Vamos ver a lambança que ele vai fazer nessa Copa, Marquinho, viu? Escreva o que eu tô falando, hein? Escreva o que eu tô falando. Marquinho vai fazer a lambança. Inclusive, ele era do Corinthians, esse cara, não era? Marquinho era do Corinthians. Vai fazer a lambança. Já tá avisado, já. Olha, vai mandando mensagem no 3427-2325. Eu vou tocar a música Participação do Diegão aqui. Alô, Diegão. Um abraço pra você. Tudo de bom, viu? Obrigado aí pelo carinho, pela sintonia. Pediu aqui a Marília Mendonça, estrelinha, né? Uma participação de Paulo e Paulino. Na programação da Rádio Mais, sempre com você, nessa manhã de terça-feira.

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1: Olha, tá na Mais, tá bom demais. Agora 9 horas e 59 minutos, passou por aí. Mumuzinho Fulminante, olha, fala pra você que aconteceu um episódio aqui muito triste, né? O barco teve uma pane no motor, né? E a família hoje em dia tá sem renda, com prejuízo de mais de 70 mil reais aí. Você sabe que não é fácil não, né? O cara investiu tudo que tinha nesse barco, né? Pra virar pescador aí, conquistar o pão de cada dia. Olha, um acidente que aconteceu ali na Boca da Barra. Ele tem 36 anos, viu? E viu o sonho dele, né? Acabar ali na Boca da Barra em Itanhaém. O barco acabou tendo um pane, né? No motor. E acabou até indo até a areia, né? Olha, fala pra você o seguinte. A família tá precisando muito de ajuda, viu? A embarcação foi retirada do mar ali, né? Da praia, enfim. Foi toda danificada, viu? E precisa de reparo, viu, gente? O pessoal precisa trabalhar também. Se você pode ajudar essa família, tá bom? É só você poder ajudar através do Pix, tá bom? É o 11-9504-365-66, viu? Qualquer valor será de grande ajuda para essa família aí, tá bom? É o barco do Capitão Felipe e do pescador Wagner, é isso? Foi justamente aí retido na Boca da Barra ali em Itanhaém, né? Eles estão precisando dessa ajuda, viu? Se você puder, né, ajudar. Inclusive, deixa eu mandar um grande abraço à Bruna, que entrou em contato com a gente. Alô, Felipe, alô, Wagner.

0: Um abraço para vocês, viu? Pode ter certeza que a Rádio Mais aí vai estar também nessa luta aí para vocês, com certeza, tá bom? Vamos ajudar então o pessoal que puder, tá bom? Nessa causa aí dos pescadores, o Felipe e o Wagner. Olha, que Deus abençoe vocês, viu? Tomara que dê tudo certo aí, né? Que às vezes, olha, às vezes acontece coisa que a gente não sabe, né? O porquê e qual motivo. Mas tudo na vida tem um porquê. E tudo é o tempo ao tempo, né? Tudo vai se resolver, pode ter certeza disso, tá bom? Um abraço pra vocês, sucesso! Agora, 10 horas e 1 minuto, a gente vai estar divulgando também nas redes sociais aqui essa ajuda. Tá bom, produção? Pode botar nas redes sociais aí no nosso WhatsApp, tem muitos contatos aqui. O pessoal poder ajudar também é importante. Bora que bora! Deixa eu ver quem tá mandando mensagem pra nós aqui. Alô, bom dia!
1: Bora que bora, meu prefeito André Luiz, o futuro prefeito do povão, e não é mole não. Bom dia a todo mundo da Rádio Mais, vamos que vamos. Pessoal, Neymar na Copa, hein?
0: Neymar
1: na Copa, e já sabe, né? É. Camisa da seleção é conosco, chama!
0: Rapaz, gostei dessa camisa aí, viu? Eu vou querer uma do Neymar também.
1: JT Futebol Trend, né? Ou então pode pegar o meu contato aí, com o nosso futuro prefeito André
0: para
1: Luiz.
0: Com isso.
1: Meu prefeito, gostou de Neymar na Copa? Ó, eu sou da modesta opinião, o Brasil sem o Neymar já não tá muito bem nas pernas. E com o Neymar vai...
0: Já ajuda, né?
1: Ficar melhor ainda, né? Por quê? Porque o Neymar vai ser nosso camisa 10, o meio campo ali pensante, né? Vai ser o cérebro do time.
0: Você acha?
1: E essa Copa do Mundo vai ser sensacional. Cristiano Ronaldo, Luka Modric, Neymar, Messi, todos eles dando um adeus, né? Ao futebol, acredito já, que vão se aposentar. Mas, ó, Copa do Mundo é na Rádio Mais. Por quê?
0: Ô,
1: tá bom demais.
0: Tamo junto. E você falou uma coisa que é verdade, o nosso Cristiano Ronaldo, né? O famoso Cristiano Ronaldo, vai, a última Copa dele deve ser. Do Messi também. Rapaz, do Neymar também, a última Copa do Mundo desses cabras aí, ó. Então vai ser uma Copa pra ficar na memória, viu? A última Copa da geração. Qual que é a geração do Neymar? É a X, não? É a Z? Pesquisa aí, Vini. Pelo amor de Deus, faz alguma coisa na vida, meu filho. Faz alguma coisa na vida. Pesquisa aí, qual que é a geração do Neymar? Alô, Adélia, bom dia pra Adélia também, bom dia, boa terça-feira pra você. Obrigado pela participação, pela mensagem. Alô, bom dia.
2: Bom dia, André.
0: Tudo bem?
2: Bom dia, amanhã mais.
0: Oi.
2: Feliz terça-feira, bom dia pra todo mundo que tá aí na sintonia.
0: É, hoje eu tô animado, que é terça-feira. Ontem eu tava meio desanimado, que era segunda, mas eu gosto de segunda-feira. Hoje, terça-feira, já tô no pique hoje, viu?
2: É, já passamos da metade do mês, estamos quase chegando na metade do ano. Como passou rápido, né?
0: Já passou
2: mesmo,
0: hein?
2: E eu tô por aqui, desejando um bom dia pra todos e pedindo um pagode. André, toca um pagodinho pra animar nossa manhã.
0: Bora!
2: Tá na Mais, tá bom demais.
0: Beijo, Camila, obrigado. Olha, você falou que o ano já tá passando rápido, já se foram 139 dias do ano de 2026, né? Olha, estamos na 21ª semana do ano, isso, e 38% do ano já passou, já foi embora. Hora que chegar aos 50%, aí você analisa que só vai ter 50% para terminar o ano. E o que, que você fez de bom? O que, que você produziu? O que, que você correu atrás? Não é verdade? Então pensa positivo, que tudo vai dar certo. Planeje, viu? Apesar que planejar muito hoje em dia também não dá certo. Com a batata lavada, quase R$20 por quilo. Que mais? Uma cenoura, R$14 o quilo. Ou um tomate, R$20 o quilo. Pô, você tá de brincadeira, vai planejar como? A vida do brasileiro. Fala a verdade, como que você vai viver nesse país? Hã? Ah, porque não choveu, porque agora aumenta a fruta, verdura, legumes. Agora, beleza, agora fez muito sol, também prejudica. Então, rapaz, daqui a pouco vamos fazer o quê pra comer? Todo mundo tem que plantar e colher pra comer, não é possível. Ah, André Luiz, agora, eu tô falando besteira aqui, não? Não? 10h05 na Mais, vai mandando seu alôzão aí no 3427-2325. Mandar um grande beijo pra minha amiga Isa. Trouxe um presente bonito aqui, ó. É o Espírito Santo, é isso? Olha só. Que beleza. Pessoal, sempre aí com a gente. Não vou quebrar, pelo amor de Deus. Não quebra, não. Deixa aqui bonitinho isso. Me trouxe mais um presente bonito aqui da Festa do Divino, né? Essa aqui, o Vini gostou desse presente aqui, ó. Tenho certeza que, ó, daqui a pouquinho o Vini já tá mandando ver nesse presente, hein, Vini? Vini gostou, né, Vini? Tá feliz da vida aqui, ó. Mas esse presente é bonito, hein? Olha, daqui a pouquinho eu tô de volta.
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5: Para mais, tá bom demais, agora 10h14. Olha a Maiara e Maraísa, vai mandando mensagem no 3427-2325. Manda seu alôzão aí.

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0: Bora mais, tá bom demais, 10 horas e 16 minutos, vai mandando mensagem, já tem horóscopo do dia pra você também. Alô, bom dia, Rádio Mais, deixa eu ver aqui. Oi, Fran, tudo bem, Fran? Como que você tá, menina?
1: Bom dia, Kaique, tudo bom?
0: É o Kaique, né? O André, minha filha.
1: Você, olha o frio, o frio. Tá bom. É. E oferecemos pro Vitor, pra Ju, todos os ouvintes da Rádio Mais, pra vocês aí, que Deus ilumine o seu caminho, que seja sempre alegre assim.
0: Ô, minha lindona.
1: E quero participar do sorteio.
0: Obrigado, Deus abençoe, minha amiga Fran. É a Francisca o nome dela, né? Eu não erro o nome dela, não. Ela errou o meu aqui, mas não erro não, viu? Eu não erro não, minha filha. É, corrija aí, pelo amor de Deus, hein? Beijo pra você, minha lindona. Que isso, tô brincando, ó. Quem mais? Aqui é Ana Paula. Oi, Aninha, tudo bem? Bom dia pra você também, bom dia, obrigado. Olá, André Luiz, olha aqui, hoje Deus transforme pequenos momentos em grandes bênçãos. Obrigado. Igualmente pra você também, tá bom? Quem mais aqui? Alô, Carlos. Alô, Carlão, tudo bem? Bom dia pra você também, obrigado aí pelo carinho, pela sintonia. Com a gente, deixa eu ver de onde gringa, cara.
2: Bom dia, bom dia, bom dia, André. Aqui quem fala é o Chuchu, o encarregado do Alex. Manda um abraço aí pro Nego aí, pra todos aqui, o Amaral aqui, o Giovanni, todos aqui da obra do Alex.
0: Legal.
2: Um abraço especial pro Alex, o Carequinha também aí. Um bom dia pra galera aí. Um abraço do Chuchu. Bom dia, abençoado. Jesus te ama.
0: Chuchu tá caro, hein? Chuchu tá caro. Tá R$9 o quilo do Chuchu. Ô, Alex, um abraço pessoal da obra do Alex aí. Tamo junto. Alô, Carlão, Chuchu. Um abraço pra você também. Tamo junto. E mais aqui. Alô, Raíssa. A Nália também tá com a gente. Bom dia.
3: Sobre o que eu falei, o áudio ficou ruim, que o Vini tinha comentado sobre os exercícios, né, do dia a dia, que a gente faz para nossa saúde, né?
0: Isso.
3: Eu, geralmente, eu não gostava de fazer nada. Na verdade, eu não gosto de ir para academia, mas eu aprendi a gostar de caminhar, e nessa caminhada eu desenvolvi a corrida. Eu corro de 7 a 12K, né?
0: Que legal, menina. Você sabe que vai ter a corrida só pra elas, dia 31 agora, né? Legal demais.
3: Eu cheguei a fazer até 14, depois de um AVC que eu tive, né?
0: Tá vendo?
3: Quando eu tinha 29 anos.
0: Nossa, nova.
3: E aí, tem dias que quando você não vai, principalmente nesse tempinho assim, o seu corpo fica pedindo, né? Pra você fazer algum tipo de exercício pra gastar calorias.
0: Se você entra no ritmo, né? Com certeza.
3: Essa energia que você tem acumulada.
0: É verdade, Anália.
3: E de uns 6 meses pra cá, desde o ano passado, eu tô sem correr mais ou menos. Sou uma caminhada leve, por causa de uma cardio que eu acabei descobrindo, né?
0: Nossa senhora.
3: Mas agora, desde quando eu vou fazer minha caminhadinha, faço de 5, 6, 7, tá? Mas a caminhada. Corrida, ainda não voltei não. Fiquei meia parada, né? Dá aquele medo de você correr. E é isso aí. Me inscrevi na minha maratona de Praia Grande do ano passado, mas eu não consegui correr. Mas tudo bem, faz parte da saúde, né?
0: O importante é caminhar, participar, né? Vai ter dia 31 agora, corrida só pra elas, ali na Boca da Barra, Itaim. Com certeza estaremos lá também. O Vini vai correr dessa vez, graças a Deus, já se inscreveu. Mas é só pra elas, Vini. É só elas vão correr, né?
3: Dia a dia. Tem que ir de acordo com o que a gente pode, né?
0: Verdade,
3: mas é muito bom, sim.
0: É ótimo.
3: Tchau, gente, um bom dia. Tchau, tchau.
0: Beijo, minha lindona. Manda um beijão pra sua surfista aí, ó, a Raíssa. Sempre ouvindo a Rádio Mais. Um beijo pra vocês, meninas. Quem mais? Aqui é a Pati do Coronel. Oi, Pati. Da aldeia aí, a Camirim. E coloca nas promoções. Toca uma música favorita aí. Aquela foi...

0: com Edson Hudson. Beijo pra você, minha lindona. Quem mais tá comigo aqui? Você não mandou mensagem ainda? Não acredito. Manda aí no 3427-2325. Alô! Olha, lembrou de mim essa mulher aqui, ó. Ô, Célia!
1: Tudo bem com você?
0: Tudo ótimo.
1: Ontem não deu pra me falar com você.
0: Ah, então. Ontem você sumiu do mapa, hein, menina do céu.
1: Fiquei doente.
0: Não acredito.
1: O rádio não pegava nem com reza braba.
0: Nossa senhora, batia no rádio, mulher. Você fica mudando o rádio de lugar aí, ó. Aí dá aí essas coisas.
1: E a luz, quando você ligava o rádio, a luz apagava. Apagava a luz, o rádio não falava.
0: Ah, nossa senhora, batia no rádio, mulher. Você fica mudando o rádio de lugar aí, ó. Aí dá aí essas coisas.
1: E a luz, quando você ligava o rádio, a luz apagava. Apagava a luz, o rádio não falava.
0: Ah, é porque o rádio é muito potente. Aí o rádio... Ligava o rádio, a luz apagava, é isso? Mas que coisa!
1: Ficava no escuro. Aqui tá tudo assim, tudo que acende, apaga.
0: Nossa
1: senhora. Aí eu querendo falar com você e não conseguia falar.
0: Vixe Maria. É.
1: E o frio também, né?
0: E o friozinho.
1: Você falando da batata aí, fui comprar 6 batatas agora, R$15.
0: Ave Maria.
1: 6 batatas. Falei, não, pelo amor de Deus, que preço.
0: Vai plantar
1: esse?
0: Batata, mulher.
1: Fica com Deus. Deus que te abençoe seu dia. Um beijo com minha filha Cida. E a minha amiga Zepa. A Zé, você que tá debaixo das cobertas, que ela não pode ver o frio lá na casa de Jesus Cristo, que ela já tá debaixo das cobertas. Fica com Deus.
0: Beijo, Deus abençoe
1: um você. Cheiro.
0: Agora, o que vocês estão achando, né? A Célia falou aí, ó. 3 batatas, R$15. É impossível acreditar nisso, é impossível. Ah, meu Deus do céu, não é fácil não, né, meu povo? Imagina, vai pagar num chuchu, quase R$10 um chuchu, pô. Vai pagar o que mais aqui, ó? A beterraba, R$10 uma beterraba. Um tomate, vai fazer uma salada de tomate, um tomate hoje. Vai valer R$5 no tomate, pô. Daqui a pouco, né? R$20 o quilo, quase. Nossa senhora, eu caí de costa, ó. Ontem eu fui no mercado, ó, domingo. Fui olhar o valor do tomate, R$17,99 o quilo. Falei, meu Deus do céu. Caro demais, né, gente? Meu Deus, para com isso. Alô.
2: Bom dia, meu amigo André Luiz. Bom dia. Terça-feira, graças a Deus. Bora lá. Partiu mais um dia.
0: Mais
2: passando
0: um, né?
2: Pra deixar aquele dia abençoado a você, meu amigo. Muita paz, muita luz, muita saúde, energia
0: obrigado.
2: Positiva. A todos os ouvintes da rádio, mais um grande abraço. A todos os meus amigos, sem exceção, do bar é proibido entrar bêbado, só sair. A minha amiga Lígia, a minha amiga Neide, ao Chico, ao Antônio, proprietários do bar, e a todos os ouvintes da Rádio Mais, sem exceção. E com relação à convocação para a Copa do Mundo, eu não tenho nada a dizer, né? Porque primeiro que futebol, política e religião não se discute, né?
0: Verdade.
2: Cada um tem o seu. E para mim, a Copa do Mundo é só a Copa. E outra, Neymar é da geração Z. V de velho, já está passado, 34 anos, acabou para ele, né? Bora lá dar lugar para as pessoas mais novas, jovens, que dê energia e força para o Brasil, tá? Um grande abraço, me coloco em todas as promoções, é Nelson da Praia dos Sonhos.
0: Ô, Nelsinho! Quer dizer que o Neymar é da geração V de velho? Imagine eu, então.

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1: Olha, tá chegando o horóscopo do dia pra você, 10 horas e 33 minutos. Pra você de Áries, você ariano, você ariana. Olha, dia bom pra resolver pendências hoje. Tomar iniciativa no trabalho também é importante. Evite a impulsividade, viu? E discussões hoje, você de Áries. Olha, bom dia pra você de touro. Sua comunicação está forte e pode abrir portas financeiras e ou afetivas também, viu? Só cuidado pra não exagerar demais, você de touro. Bom dia, você de gêmeos. Conexões sociais ganham destaque hoje. Conversas importantes podem mudar rumos da sua profissão. Olha, e o lado emocional também toma cuidado, você de gêmeos. Pra você de câncer, bom dia. Sensibilidade elevada hoje. Tire um tempo pra cuidar um pouco mais de você. Pensar em você, viu? Evitar o desgaste emocional é importante também. No amor, tente ficar mais intenso, principalmente o familiar, tá bom, você de câncer? Para você de leão, bom dia! Atenção às amizades ou alianças. Nem todo mundo mostra a verdade, né, no imediato. Então, toma cuidado, viu? Conheça primeiro para poder se abrir de verdade, você de leão. Para você de virgem, boa fase para projetos e grupos, viu? Novas ideias podem surgir hoje, você de virgem. Expectativa estão no auge, viu? Então mantenha sempre esse foco e estratégia também pra você, tá bom? Olha, daqui a pouquinho tem chegando mais aí informações pra você, também mais participações. Manda seu alôzão aí no 3427-2325.
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8: 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Tá na mais, tá bom demais, 10 horas e 43 minutos em todo o litoral. Bom dia pra você, já tem o tempo e a temperatura. Será que vai firmar o tempo? Será que vai chover? Hein, litoral? Ah, meu Deus do céu, tomara, hein? Tomara que o tempo melhore, hein?
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1: Olha, de volta, tá na Mais, tá bom demais. Eu sou por aí Veneno com Murilo Ruf, né? E Zé Neto Cristiano. Agora faltando 14 minutos para as 11 da manhã, fala para você do tempo e a temperatura. Atenção, atenção, hoje terça-feira, dia 19 de maio. Seguinte, olha, temperatura máxima hoje 21 graus em todo o litoral, com a mínima de 17 hoje, tá? Lembrando que é o seguinte, sol vai aparecer, pode aparecer um solzinho aí, mas com pancadas de chuva, tá? Muitas nuvens à tarde e à noite o tempo fica firme. Agora amanhã...

0: Amanhã, quarta-feira. Deixa eu ver na quarta-feira pra você aqui, ó. 22 graus a máxima na quarta-feira, tá? Com a mínima de 17 também. 3,8 milímetros de chuva pode ocorrer amanhã, tá? Vai ser chuvoso de manhã, aberturas de sol à tarde e pancadas de chuva que vão até a noite. E na quinta-feira, André Luiz, 13 milímetros de possibilidade de chuva em todo o litoral. Vai ser chuvoso durante o dia e a noite na quinta-feira, tá? Com máxima de 20, mínima de 16 graus aqui em todo o litoral na quinta-feira. Agora, sexta-feira também, ó. Sexta-feira vai ser chuvoso dia também, viu? E à noite corre também chuva forte e trovoada na sexta-feira. 22 a máxima, 20 a mínima. Agora, de porcentagem de chuva, tem 12,8 milímetros de probabilidade de chuva aí, que vai cair na sexta-feira pro sábado também, viu? Sábado, olha, se você pensou que ia chover na sexta, sábado a previsão é pior, viu? Chuva muito forte de manhã, vai ter aberturas de sol também à tarde, pancadas de chuva forte que vão até a noite. Lembrando que 45 milímetros de chuva, tá? Tem pra sexta-feira. Eu espero que não, né? Eu espero que passe logo essa chuvarada aí. Ah, André Luiz, e o final de semana? Vocês já querem saber o final de semana? Sábado e domingo? Domingo também é chuva, meu povo. Vai ficar até na segunda-feira aí, com esse tempinho chato aí, tá bom? Depois vai mudando o tempo um pouquinho. Olha, 10 horas e 48 minutos. Quem tá mandando mensagem aqui no 3427-2325. Alô, bom dia, Rádio Mais.
1: Bom dia, futuro prefeito do povão.
0: Ave Maria.
1: E aí, gostou da convocação?
0: Rapaz, gostei.
1: Claro que o Ney tinha aqui, né?
0: Olha, eu gostei só do Neymar ir pra Copa, porque o restante ali não conheço, ó. 90% dos jogadores não conheço da seleção. Olha que eu sou um cara que vejo futebol às vezes.
1: Porque aquele alemão lá, meu filho, só joga no Real Madrid, porque tem que chamar ele de alemão, né? Porque se chamar ele de negro, de outra que coisa, isso? É racismo. Então tem que ser alemão. Porque o alemão só joga no Real Madrid. E mais é sempre mais. E toca aí o Raça Negra pra nós aí.
2: Vai, e agora, se ele jogar mal, vai falar que... Porque a Virgínia deu um pé na bunda dele. Aí, ai... Tô separado, eu tô com dor de corno. Aí toca o berrante pra ele aí.
0: Pelo amor de Deus, Jorgão, olha. A censura me mata aqui. Olha, aguarde o processo, aguarde o processo. Olha, fala pra você o seguinte. O Vini Júnior é um bom atleta. Um ótimo atleta, eu vejo, com um bom futebol. Ele só precisa um pouco mais de espírito esportivo. Eu digo no quê? André Luiz, se alimentar do esporte de fato, que a fama do cara às vezes derruba ele. Não é verdade? Porque muita coisa em cima do Vini Júnior. Né? Principalmente o relacionamento da Virgínia. Ah, mas pô, defende a Virgínia. Não, eu defendo o atleta. Porque a Virgínia tá com a vida feita, ele também tá. Não é verdade? Cada um vai pro seu lado e a vida continua. Daqui a pouco ela arruma outro Vini Júnior e ele arruma outra Virgínia, por exemplo, né? Na questão de espécie, de valores. Pode ter certeza, esses caras sempre estão na mídia. Agora, que pode atrapalhar o atleta? Pode. Ele, como atleta de futebol, um relacionamento pode atrapalhar sim, não é verdade, Jorgão? Vai saber o grau de intimidade que ele tinha com a Virgínia. Ela que terminou? Foi ele? Por que foi o término? Não deu certo mais? Não tem um porquê, né? Eu acho que para o atleta é livramento. Eu acho, porque aí ele vai prestar agora um bom serviço para a seleção brasileira. Alô, bom dia!
3: Bom dia, André Luiz, aqui é a Diva, passando para desejar a todos uma ótima terça-feira, abençoada por Deus, que Deus abençoe a cada um de nós. Fazer parte da Mais é bom demais.
0: Ô, minha lindona Diva, pessoal da Sabor de Mel lá no Nova Itaim, obrigado! Deus abençoe você, ó. E hoje é dia de feira também, dia da feira, é, dia de feira. Fazer feira onde? Na feira. Na feira as coisas estão mais baratas, eu acho. Tá não? Tá sim, né? Tá bom. Ó, vai lá na feira do Belas Artes, tem pastel lá, tem frutas, verduras e legumes. Ô, povo da feira do BA, um abraço.
4: Potência.
0: Um abraço aí todos os feirantes, que não tem culpa, viu? Não tem culpa dos preços altos, tá? Não tem culpa mesmo. Pode ter certeza disso, os caras trabalham demais. Eu tiro o chapéu, viu? Pessoal da feira aí, de sacolão, enfim, acorda cedo, repõe tudo, vai pro Ceasa, volta, não é verdade? Olha, Não é fácil não, viu, gente? Então valorize aí os feirantes da região também. Legal, ó. Quem mais tá comigo aqui? Deixa eu ver. Bom dia, Marisa, do Jardim Magalhães, também com a gente. Ô, Clarice, também com a gente. Bom dia. A nossa amigona Edivânia também tá com a gente. Bom dia, Edivânia. Obrigado, viu? Adoro seu programa, André Luiz. Não perco um. Aqui do Corumbá. Beijo pra você. A Marisa, do Jardim Magalhães, também. Oi, André Luiz. Ótima terça-feira. Ô, minha amigona. Beijo pra você. Tá cara as coisas por aí também, não? Hã? Alô, Cícero, bom dia.
4: Bom dia, André Luiz. Tudo bem, André Luiz?
0: Tudo ótimo.
4: É o Cícero do Gaivota.
0: Ô, Cícero.
4: É, meu querido, é como você falou, né? Às vezes a gente planeja alguma coisa na nossa vida e nada dá certo, né?
0: Uhum.
4: Eu tentei planejar alguma coisa, né? Depois que aposentasse, nada deu certo, né?
0: Não é fácil,
4: né? Planejava em viajar, em...
0: curtir a vida.
4: Fazer um monte de coisas boas aí, né?
0: Certo.
4: Mas nada deu muito certo, porque vem os problemas, né? Como você falou, nervo ciático, coluna.
0: É, idoso.
4: Mas o bom de tudo, André, é uma coisa positiva. Você não vê cara de chefe.
0: Boa, essa é a melhor coisa que tem.
5: Potência!
4: Eu fico lisonjeado porque eu não vejo todos os dias cara de chefe. Cara de chefe ninguém merece, né?
0: É dose.
4: E outra, já pensou se acordar o dia sem responsabilidade de...
0: Que beleza, hein? É vida boa.
4: Tenho que acordar 5 horas da manhã pra ir trabalhar hoje.
0: Rapaz, que beleza, hein?
4: No frio, na chuva.
0: Um dia eu chego lá.
4: No sol. Então esse é o melhor delas. Essa melhor é a melhor situação delas.
0: Verdade,
4: de todas. Meu querido, eu gostaria de ouvir... É bonita aí, é bonita com Gonzaguinha.
0: Boa.
4: Não sei se você vai ter aí.
0: Uhum.
4: Mas um abraço pra você.
0: Tamo
4: um abraço
0: junto.
4: Pro Vini. Um abraço pra toda a produção e pros ouvintes.
0: Ei, Cícero, boa recuperação pra você, rapaz.
4: Tá mais, é sempre mais, né, meu filho?
0: Tamo junto.
4: Fica com Deus.
0: Obrigado pelas palavras aí. Tamo junto sempre. Você sabe que não ver a cara de patrão é importante, viu? Quando eu chego aqui na rádio e vejo a cara do patrão aqui, rapaz, o Vini gosta de ver a cara do patrão, não? Eu não gosto de ver a cara de ninguém. Do patrão, principalmente. Os caras ficam bravos com a gente aqui. Rapaz, me manda embora, então. Sabe aquelas pessoas que entram no serviço? Já pode me mandar embora? Não faça isso, não, viu? Depois que manda embora, se arrepende.
4: Então, André, referente aos preços aí, abusivos, né? Porque são preços abusivos, né, André?
0: São preços abusivos mesmo.
4: É um absurdo, né? Eu não sou petista, não. Sou antipetista. Mas o Lula tem razão em uma coisa quando ele fala que não compra o produto, só é não comprar. Não comprar o produto, eles vão ficar na prateleira, eles vão estragar. E daí os produtores vão dar um meio de baixar, tá? Porque eles querem é vender.
0: Ah,
4: correto?
0: Sim.
4: Quando não vende, o produto vai estragar, né? Vai ficar lá, mofando. Aí eles dão um jeito de baixar, né? Porque tá difícil, André. Só substituir, né? Substituir um alface com cebola, tá ótimo. Um abraço, meu querido. Com Deus. Obrigado.
0: Olha, eu falo pra você, não é fácil não, viu? O povo sofre, paga tantos impostos e agora, né, com essa lenda, novamente, aí os produtos lá no alto, porque há muita chuva... Lá no sul do país, muito frio, geada, aí atrapalha os produtores, aí tem essa conversa e o mercado vai tudo lá pro alto. Aí tem a guerra lá não sei da onde, eles arrumam a guerra o tempo todo, aí daqui a pouco agora é crise, a crise do ebola, a crise do hantavírus aí. Rapaz, é tanta coisa. O brasileiro, o povo, né, da humanidade, que caminha nesse planeta aqui, planeta Terra... Olha, é só dureza, viu? Impressionante, gente. Sofre.
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0: É sofrido, né? É sofrido. Ó, tá chegando sucesso pra você. Essa aqui pra você relembrar o passado. O que você acha dos preços das frutas, verduras e legumes? Manda pra nós aqui, manda.

0: estar a mais. Tá bom demais. Bom dia pra você agora, 11h03. Ó, daqui a pouquinho tem informações pra você, viu?
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1: Olha, tá na Mais, Salmão Animais, agora 11 horas e 12 minutos. Passo por aí, Henrique e Juliano, né? Seja ex. Olha, fala pra você. Ah, olha, em Mongaguá aconteceu um caso aí, um homem de 29 anos foi preso, né, suspeito de invadir uma casa, né, de uma garota de 13 anos e importunar ela sexualmente, viu? O caso aconteceu em Mongaguá, o cara invadiu a casa dessa menina de 13 anos às 4 horas da manhã, é isso mesmo, gente. Às 4 da manhã, né, conseguiu invadir a casa dessa menina de 13 anos e começou a falar palavras de cunho libidinosos, né, contra a jovem. Olha, após o ocorrido, a menina conseguiu ainda mandar mensagem para amiga dela de escola, viu? Conseguiu mandar uma mensagem para a colega de escola que alertou o seu irmão. Ela falou assim: olha, fala para a polícia que tem um rapaz lá, né, na casa da minha amiga, importunando ela. Que coisa mais grave não pode acontecer. Olha, segundo a guarda municipal do município de Mongaguá, eles encontraram, viu, esse rapaz aí nas proximidades, viu? Ele foi levado até a delegacia, onde foi apreendido um celular. Ele tinha sinais de embriaguez também, né? Agora tá à disposição da justiça. Tomara que fique preso, né? Porque no celular ali aponta muitas coisas. Agora, não dá para aceitar um cara de 29 anos, barbado, né, pular o muro de uma residência às 4 horas da manhã pra ficar, né, de conversinha fiada, né, com uma menina de 13 anos, né, pra fazer atos aí, a gente não sabe quais. É complicado isso aí, tem que ficar preso mesmo, tem que responder agora, né, na prisão, na cadeia. Olha, fala pra você que a defesa de Matheus Henrique Garcia, de 37 anos, pediu a soltura dele, é o famoso caminhoneiro aí que acabou matando, né, matando uma adolescente também, lá em Jacupiranga. Como que pode? A advogada dele tá pedindo, né, que ele seja liberado. Ele foi denunciado pelo Ministério Público, né, após ser filmado bebendo e dirigindo em momentos antes aí de atropelar essa menina de 19 anos que estava em um ponto de ônibus lá em Jacupiranga. O caso aconteceu no dia 5 de maio lá no município de Eldorado, aqui no Vale do Ribeiro. Ele estava a cerca de 130 km por hora, perdeu o controle do caminhão, né? Ali perto do radar que tem ali em Eldorado, e acabou, né, indo ao encontro com essa moça de 19 anos e acabou matando na hora, menina. Que coisa, viu? Ele foi preso, né? Mas aí a advogada do Rito Cujo aqui, ó, tá pedindo um habeas corpus para ele, para que seja liberado. Ele é réu primário, mora na residência fixa aqui no Vale do Ribeira. Ele pode até usar tornozeleira, eletrônica, enfim. Agora eu falo pra você, o juiz vendo os vídeos dos caras, desses caras bebendo aí no volante, né, andando a 130 km por hora, vai deixar um cara desse solto? E a família da menina aí, de 19 anos? Fica como? Não é verdade? Ah, só vão caçar a carteira do cara, né, e vão liberar o cara. Pelo amor de Deus, meu povo, aí não dá certo, não. É por isso que esse Brasil não vai pra frente, pô. O cara tem que pagar o que ele fez. Por que que bebeu? Por que que andou a 130 km por hora com um caminhão, com uma carreta? Não é verdade? Você tem que assumir o risco, né? E você assumiu um risco, né, de muita gravidade por conta da menina de 19 anos ter acabado sendo atropelada aí por esse animal. Olha, eu falo pra você. Agora vai querer soltar o cara? Eu espero que a justiça seja feita de uma forma positiva, né? Que cuide da família dessa menina e que deixe esse cara apodrecer na cadeia, pra nunca mais dirigir um caminhão bebendo, né? Bebendo, que coisa. Ó, 11h16 na Mais. Tá chegando essa música linda demais com o Jean Giovanni. Daqui a pouquinho tem a sua participação. Manda mensagem aí, ó. Não mandou ainda? Manda pra nós aqui no 3427-2325. Penso o tempo.

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1: Olha, tá na mais, tá bom demais, tá mandando mensagem no 3427-2325. Olha, sua manhã é muito mais, pode ter certeza disso. Hoje tem sorteio pra você, daquele Dogão Lanches, mais um refrigerante na programação da Rádio Mais hoje. O que mais aqui? Deixa eu ver. Oi, André Luiz, bom dia, tudo bem? Sou Amanda, estou aqui no Moarama sempre ouvindo você. Obrigado, que Deus abençoe seu dia. Obrigadão mesmo, hein? Quem mais aqui? André Luiz, tá tomando tubaína hoje? Tô tomando tubaína hoje. Hoje ganhei uma tubaína aqui, maravilhosa. Tem gente me devendo tubaína aí, viu? Fizeram aposta comigo aí de tubaína. Vou pagar até hoje, viu? Ah, e o Corinthians ia ganhar do São Paulo. Ganhou. É, não pagaram tubaína. Eu falei, o Neymar vai ser convocado pra Copa. Apostaram tubaína também. Perderam, mas não pagaram tubaína ainda. Quem mais aqui? A Elaine participando com a gente também. Beijo pra você, Elaine, lá do Grandesp em Itanhaém. A Rosa Maria também. Ô, Rosa, tudo bem, minha amigona? Lá do Cibratel 2 em Itanhaém. Bom dia pra você também. Aproveitando, quem tá lá no Cibratel também, a minha amiga Helena. Ô, Helena, não mandou mensagem hoje, menina? Mas tá ouvindo a programação aí. Obrigado. Deus abençoe você, viu, Helena? Melhoras, viu? Vão melhorando aí, vão melhorando. Quem mais tá comigo aqui rapidinho, mandando a alusão da Rádio Mais? Ah, André Luiz, bom dia, você foi ver a luta? Do Muay Thai? Não, não fui não. Tava chovendo. Domingo tava chovendo, aquela chuvinha boa. Falei, ah, vou ficar em casa, vou não. Hã? Eu só falo, não, fica em casa, ué, fica em casa. Peguei, fica em casa. Ah, tava, ó, tinha coisa pra fazer domingo. Aliás, eu fui pra Praia Grande domingo, né, cedo. Falando em Praia Grande, eu fui lá no evento esportivo de Praia Grande, né, do jogo de futebol lá. 35, é isso? O 35 mais lá em Praia Grande. Dois clubes lá, muito bacana. Olha, e aí eu fiquei sabendo que o pai do Neymar jogava lá, né? Alô, pessoal do time do Real, lá em Praia Grande. Prazer estar com vocês aí sempre, viu? Obrigado. Ah, pessoal da Liga Esportiva também, né? Lá, ô, pessoal da Lifa, um abraço pra vocês também, obrigado. Lá de Praia Grande. Quem mais aqui? Deixa eu ver. 11h25 na mais. Oi, minha amiga, bom dia. Minha amiga Zefa, bom dia.
2: Deus abençoe esse dia, né?
1: Oi.
2: Muita saúde, muita paz, paciência e sabedoria.
1: Com certeza, minha amiga.
2: Deus nos proteja, gratidão por nós acordar, levantar, respirar.
1: Sempre, né? Sempre, né,
2: minha amiga? Deus proteja.
1: Amém.
2: Tenha um dia iluminado por Deus. Um beijo no coração. Toque aquela música lá, você sabe.
1: Qual é a do
2: Retrovisor?
1: Retrovisor.
2: Bonita
1: demais. Linda essa música.
2: Especialmente,
1: né?
2: Pra você, pro Vini.
1: Obrigado. Ô, oh, minha amigona.
2: Jefferson, a todos que estão nos ouvindo. Essa rádio linda, maravilhosa.
1: Ô, oh, minha amiga Zefa.
2: Tô maravilhoso.
1: Ah,
2: um
1: amiga.
2: Cheiro no coração.
1: Ei, minha
2: tá
1: amiga.
2: Tá frio, André. Oh, tá boa. Frio, meu Deus. Tá bom, né?
1: Tá frio mesmo, menina.
2: André, eu não sei na onde a gente vai parar com essa caristia. Tá demais, tá demais.
1: Tá demais, né? Mesmo, hein? Menina.
2: Olha,
1: o
2: no
1: povo.
2: Mercado, um quilo de tomate, R$17,00 eu vi aqui.
1: R$17,00.
2: Misericórdia, sangue de Jesus tem poder. É o L.

0: É o L. Ah, fala pra Célia que eu levantei hoje, 6 horas da manhã. Já fui pro postinho fazer atividade.
1: Olha que legal.
0: A gente tem que fazer atividade.
1: Faz atividade.
0: Porque se deixar nesse frio, André, fica tudo duro. Célia, vamos fazer atividade, Celinha. Vamos tomar muita água, tomar bastante água, gente.
1: Isso, é importante, viu?
0: Pra evitar o derrame, pra evitar muita coisa. Temos de tomar bastante água.
1: E a gente esquece, né, Zefa, nesse friozinho, tomar água, né? Esses dias eu cheguei em casa com uma dor de cabeça. Falei, poxa, acho que eu tô com uma dor de cabeça lascada porque eu não tomei tanta água hoje. Tomei um copo só no dia inteiro, não pode. Tem que tomar água. Hoje eu trouxe minha garrafinha aqui, minha tubaína também, né? Tudo bem que a tubaína não ajuda, só atrapalha, né? Mas dá certo, viu? Tá aqui, ó. Até postei no status do WhatsApp aqui da rádio a tubaína maravilhosa que eu ganhei hoje. Alô, Neo Doaz, beijo pra vocês aí. Obrigado, pessoal do Oaz também. Um abração pra você, meu amigo Neo Doaz. Tamo junto. Alô, quem mais tá lá? O Jorgão também, o Pio. Tá todo mundo ouvindo a Rádio Mais aí. Obrigado. A Fabiana Salles também com a gente. Bom dia, Fabiana. Mandou um guarda-chuva aqui. Manda um guarda-chuva aqui que... Vai ser muito útil. Essa semana vem mais chuva aí, pode ter certeza. Bom dia, meu amigão Wagner Mena também. Ele tá mandando aqui bom dia, André Luiz. Uma terça-feira abençoada pra todos nós. Toca uma música do Barões da Pisadinha pra animar o negócio aqui, ó. Me coloca no sorteio sempre. Forte abraço, meu amigão. Tudo de bom pra você, viu? Quem mais aqui? Nosso amigão Cosme, lá de São Paulo, ouvindo a gente também, da cidade Tiradentes. Alô!
2: Bom dia, bom dia, bom dia, meu prefeito. Vai, Corinthians.
1: Vai, Corinthians.
2: Cuidado, hein? É. O Remo tá atrás do Corinthians aí, André. O Remo tá atrás do Corinthians aí no Z4, hein?
1: Pai, o Remo
2: tá chegando, tá chegando. Você tá zoando o Santo, ó. É. O Santo tá fora, o Corinthians tá lá dentro, hein? Vai, Corinthians, é isso aí, André. Tamo junto. O Casca de Bala tá dormindo? Foi dormir um pouquinho?
1: Foi dormir, descansar um pouquinho. Depois da tubaína.
2: Desde as 7 da manhã aí, comandando a mais, agora tô descansando um pouquinho.
1: É, rapaz, já tá querendo.
2: Isso aí, tamo junto. Um abraço, André.
1: Cosme, você não sabe do que o Vini tá falando comigo hoje. Tava pensando em desistir de acordar cedo de novo. Falei, não, rapaz, acorda cedo todo dia. Você já tá sendo escalado pra acordar cedo todo dia. Acorda que é bom, viu? É bom. Financeiramente. É verdade, compromisso, responsabilidade, é bom. Não é verdade? Um abraço pra vocês aí, tudo de bom. Quem mais? Alô?
3: Bom dia, André Luiz. Aqui é o Edson Morão.
1: Oi, Edson.
3: Pra desejar uma ótima terça-feira de trabalho pra você,
1: amém,
3: pra todos aí da Mais FM. Que Deus abençoe nossos dias.
1: Tudo de bom, viu?
3: Quero participar das promoções. E se tu tiver aí, toca uma música do Biquíni Cavadão.
1: Biquíni Cavadão.
3: Aí, meu amigo.
1: Bora.
3: Um abraço, fica com Deus.
1: Essa eu devo ter aqui na playlist aqui, viu? No túnel do tempo da Mais. Quem mais tá comigo aqui rapidinho? Deixa eu ver aqui. Oi, minha amigona. Beijo pra você também. A Domingas tá ouvindo a gente. Bom dia pra você, minha amigona. Que Deus abençoe seu dia.
4: Bom dia, André Luiz. Feliz terça-feira a todos nós.
1: Obrigado.
4: E eu gostaria de escutar uma música do Padre Marcelo.
1: Padre Marcelo.
4: Noites Traiçoeiras.
1: As Noites
4: E participar das promoções.
1: Tamo junto.
4: E é sempre nós, da Mais FM.
1: Ô, minha lindona. Um beijo pra você. Obrigado. Quem mais? Alô, manda. Manda.
5: Boa tarde, André Luiz.
1: Mas boa tarde já, é 11 horas da manhã ainda, meu filho.
5: Estou aqui curtindo a melhor, a Mais FM.
1: Ei, meu amigão.
5: Vou falar pra tu, viu?
1: Manda.
5: Esses crimes aí que tá acontecendo, que acontecem, é por causa que a lei brasileira é muito fraca. É muito fraca. Eu acho assim, esses caras que matam e é culpado, pode ser de carro, pode ser de qualquer jeito, estupro. Porra, pra que estupar uma mulher, pô? Vai na zona, cara. Tanta zona que...
1: Meu amor de
5: Deus. Né? Porra, o cara estupar uma mulher, sou contra. Eu acho isso daí, meu filho, devia ser pena de morte.
1: É isso.
5: Matou, é culpado? Pena de morte! E já era! Aí tu vai ver como todo mundo vai ficar contente.
1: É isso.
5: E a lei e o Brasil vai ser diferente. Agora o Neymar ir pra Copa, eu adorei. Uma que eu sou santista, né? E uma que eu gosto muito dele, é um cara que anima.
1: Uhum.
5: E vai deixar, sabe, que nem tu falou mesmo.
1: É.
5: Ele vai dar um ânimo pra quem assiste.
1: Uhum.
5: Pra todos nós.
1: É isso mesmo.
5: Tá com Deus.

Edilson, não tem papas na língua não, mandou ver mesmo. Rapaz, mas ó, eu sou quase da mesma opinião, quase. Inclusive do Neymar também pra Copa, eu achei muito bacana mesmo. Ai, ai, ai. Não é fácil não, viu? E tem razão, rapaz. O cara que faz um atentado contra uma mulher, não é verdade? Esse cara aí tem que ter prisão perpétua. Na minha opinião também é isso, viu? Alô, Marujo, um abraço pra você, bom dia.

0: que o importante é você participar. Seja um atleta aí disciplinar, não é verdade? Com muita fé e força, tudo vai dar certo, viu? Foi incrível mesmo. Sua mãe tá mandando um beijão pra você, que é a Jurema. Né, Jurema? Ela falou que foi muito homem mesmo, foi incrível, não é verdade? Olha, realmente, sua mãe tá até rouca de tanto gritar. Vai, Orion! É Orion, né? Orion. Um abraço pra ele aí. Tudo de bom, viu? Obrigado. Ai, ai, ai, olha, sensacional. Um beijo pra você, Jurema. Não mata a mãe do coração, não, rapaz. Não mata a mãe do coração, não. Alô, bom dia, Rádio Mais. Tudo bem por aí? Tudo certo? Alô, Ranieri, bom dia pra você também. Tamo junto. Pessoal lá do Emanjá, turma do Emanjá toda aí. Sempre ouvindo a Rádio Mais. Alô, Carlinha do Morama também com a gente. Mandando já aquele alusão pra nós aqui hoje. Bom dia!
1: Bom dia, André Luiz. Bom dia a todos os ouvintes da Rádio Mais. E a Carla do Bazar, Carla Teresa do Morama. Sempre sintonizada, mesmo, né? Com chuva aí. Estou trabalhando, acho que passei muito mal, tanto eu como minha mãe.
0: Oh, meu Deus do céu!
1: Minha pressão subiu muito, mas estou aqui trabalhando.
0: Isso!
1: Queria pedir uma música, um pagodinho, qualquer um. Queria participar do sorteio e minha casa errada. Mas
0: Rádio Mais, sempre. Que Deus abençoe você sempre. Obrigado, minha amigona Carlinha lá do Morama também com a gente sempre. Ouvindo a Rádio Mais, vai mandando mensagem. Não mandou ainda? 3427-2325. Vamos animar essa terça-feira aqui com a turma do pagode.
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Agora 11 horas e 43 minutos a mais ouvida. Valeu, obrigado pelo carinho, obrigado pela audiência. Vamos que vamos. Hoje terça-feira, hein? Dia 19 de maio. Olha, vem alerta de chuva aí, tá?

Olha, tá na Mais, tá bom demais. Passou por aí, Léo Magalhães. Sem notícia pra você na Mais. Olha, presta atenção, viu? Olha, a justiça determinou que o estado de São Paulo pague uma indenização de R$57 mil a Pablo Santos Silva. Ele foi preso e condenado injustamente por roubo à mão armada em Praia Grande, viu, gente? Que coisa. E mais, em corrupção de menores também. Olha, esse jovem aí de 20 anos deve receber R$57 mil, que deve, olha, que deve ser muito pouco, né? Muito pouco mesmo, porque ele foi preso em 2024, tá? Ele diz aí a lenda, né? Ele fez um assalto, armou a mão armada e roubaram um homem de 34 anos e uma mulher de 24 anos também em Praia Grande. Olha, se

0: Segundo as informações aqui do relatório, informa que esse rapaz aí foi identificado e foi reconhecido, né, por essas vítimas, né? E aí o que acontece? A justiça determinou a prisão do rapaz aí de 18 anos na época. Ele ficou um tempão preso aí, né? E depois foi confirmado que ele não participou do crime. Que coisa, né, gente? Que coisa. Imagina o menino ficar dois anos aí, de 20 anos, né? A idade de 20 anos aí, dois anos na cadeia, impressionante. E agora só R$57 mil? Rapaz, devia ser no mínimo uns 500 mil aí. O que o cara passou na cadeia também não é fácil não, viu? Ainda foi preso injustamente. Ainda o caso cabe ainda uma decisão, uma nova decisão, né? Pode entrar ainda com um pedido de maior danos aí. Eu espero que ganhe mais, né? Mais dinheiro. Olha, quem mais aqui? Deixa eu ver. Tem mais informação pra você? Ah, de Itaim não tem nada de Itaim. Impressionante. Não tem nada. Não acontece nada aqui, bicho. Ah, não tem nenhuma informaçãozinha. Nada hoje.
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0: Ah, tem bastante informação. Tem bastante coisa, é. Ah, vamos começar por onde? Tá bom. Daqui a pouco eu falo, então. Faltando 11 minutos para meio-dia. Deixa eu ver quem tá comigo aqui. É que o tempo é curto aqui, gente. Oi, André Luiz, bom dia. Me coloca nas promoções de hoje. Sou o Ricardo Jardim Magalhães. Oi, Ricardão, um abraço para você. Tamo junto. É o famoso Ricardão. Alô, Daniel, também do Belas Artes. O pescador frajuto aí. É ele que é o pescador frajuto. O Palmar tá pra peixe, tá? Bom dia, André Luiz. Terça-feira abençoada para você, meu amigão. Toca Lulu Santos. Bora, meu amigão, quem mais? A Sandrinha também, lá do Savoy. Ô, Sandra, bom dia, tudo bem?
2: Bom dia, André Luiz. Ótima terça-feira a todos.
0: Pra você também. Obrigado.
2: Deus abençoe nosso dia.
0: Igualmente, viu?
2: Que seja um dia de bênçãos e de glória.
0: Amém.
2: Um abraço e beijo a todos.
0: Ô, Sandra.
2: E coloca aí nas promoções, André.
0: Bora, Sandrinha, hoje terça-feira ainda. Tá nublado em toda a região. Vem chuva por aí mais tarde, eu acho, hein? Alô!
3: Bom dia, André Luiz, aqui é a Mara do Itanhaém.
0: Ô, Marinha!
3: Bom dia, Deus abençoe. Estou sempre com vocês.
0: Obrigado, hein?
3: Gostaria de ouvir a música do Belo.
0: Belo!
3: É, me colocando na promoção, eu sou mais, muito mais. O frango tava bom, viu, André?
0: Ah, você gostei. Foi a ganhadora. Ah, foi a ganhadora do frangão assado lá. Obrigado, lá da Empório.
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0: Parabéns, Ilmara. Que Deus abençoe seu dia sempre aí. Obrigado pela companhia da Rádio Mais. Eduardo Gomes também está participando com a gente. Um abraço, Eduardo, lá do Sion, Itanhaém. A Tereza do Centro. Ô, Tereza! André Luiz, bom dia! Tô feliz pela convocação do Neymar na Copa do Mundo, viu? Que coisa boa, né? Bom, Neymar fora da Copa seria um namoro sem beijo. Essa foi boa, Tereza. Um macarrão sem queijo, não é? Essa foi boa, vou falar pro Vini essa. O Neymar na Copa. Ai, é como namorar. Como que ela falou assim? Como namoro sem beijo. Olha, eu acho que o Neymar na Copa vai dar visibilidade pra seleção brasileira, né? Questão mundialmente aí. E outro detalhe, pra quem não queria ver os jogos da seleção, vai querer ver o Neymar. Ah, mas o Neymar cai. Só cai em campo, André Luiz. Rapaz, mas deixa o menino jogar, deixa. Às vezes não tá apresentando bom futebol aqui no Santos, mas lá na Copa do Mundo é diferente, né? Pode ser que seja um clima diferente. Fala, agora é hora de fazer o melhor para o Brasil, né? Pode ter certeza disso. Alô, bom dia!
4: Bom dia, André Luiz.
0: Oi!
4: Tudo bem? É o Brescote do Ades.
0: Ô, Brescote! E essa chuva aí, rapaz?
4: E aí, tudo jóia?
0: Tudo beleza, e você?
4: Eu tô ouvindo você aí falando aí, né? A minha rádio é mais... Mais.
0: Sempre mais.
4: O Brescote do Ades. Bom dia.
0: Ô, tudo Brescote. Bom. Ô, Brescote, você tá ouvindo eu falar aí, rapaz? Obrigado, viu? Obrigado aí por nos aguentar sempre.
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0: Olha, eu fico feliz demais quando o pessoal liga na 87.5, liga o rádio, né? No aplicativo. Enfim, tá ouvindo a Rádio Mais? Obrigado, viu? Pelo privilégio de estar fazendo a companhia de vocês aí. Todos vocês. Quem mais aqui? Bom dia, André Luiz. Estava ouvindo o caso que você estava falando aí. Qual que é o caso? Falei vários aqui hoje. Olha, há um pouco tempo um senhor veio me falando que morava no Gaivotas, né? E ela tem uma filha de 14 anos, né? Que coisa, ministério mesmo? Que coisa. Eu nem vou falar aqui o resto aqui que eu tô lendo agora aqui, viu? Não li antes. Lamentável, viu? Lamentável mesmo. Que tem muitos pais aí que acabam pegando uma menor pra ganhar um dinheiro, né? Fazendo coisa errada. Na verdade, tem muitos casos assim, viu? É, e se você souber, pode denunciar também, com certeza, né? Olha, como pai e mãe, né? Pai e mãe, não se deve, né? Submeter um filho, uma filha, né? Numa situação dessa aí, delicada, né? Não é possível, né? Principalmente prostituição infantil, né? Que é um caso muito sério, mais sério ainda. É fácil não. Esses dias eu li uma notícia aqui que o pai e a mãe, né? Em troca de eletrodoméstico, imóveis para casa, né? Negociar a filha, gente. Como que pode isso? Negociar a filha de 15 anos de idade. O caso aconteceu aqui em Itariri, se não me engano, foi? Em Vale do Ribeira. Como que pode um negócio desse? Ó, o cara falou assim, vou dar tudo para você aí, botijão de gás, guarda-roupa, fogão, mas em troca era uma filha. Pô, o que é isso, gente? Aonde vamos parar esse Brasil? O ser humano tem que ser estudado, olha. Impressionante, rapaz. Estamos perdendo os valores, né? Qual que é o valor da vida aqui? É você cuidar bem das pessoas, não é verdade? Você se sentir bem também com você mesmo, deitar a cabeça no travesseiro e dormir, né? O que mais aqui, ó? Colecionar bons momentos da vida, porque o resto fica tudo aí, ó. O resto vai ficar tudo aí. E você tem que, no mínimo, deixar um legado bom pra sua família, pras pessoas que te rodeiam aí, não é verdade? Porque o resto não vale de nada. A roupa vai ficar aqui, o carro vai ficar aqui, a casa, pros outros ficar brigando aí por seu império que você conquistou ou não. Entendeu? É, a inversão de valores tá cruel. Alô, bom dia, Luciane, também lá do Moarama ouvindo a gente. Bom dia, André Luiz, ligadinha na Rádio Mais. Sou Luciana aqui, Luciane do Moarama. Beijo pra você, obrigado. Quem mais tá mandando alusão aqui? Minha amiga Lia do Parque Vergara. Alô, Carlinhos, tá feliz, hein, Carlinhos? O Neymar foi convocado, né, rapaz? Que benção. Que maravilha. Quem mais aqui mandou uma alusão? Alô, Marcão do Rio do Poço também com a gente, pessoal do Rio do Poço. André Luiz, a maioria dos brasileiros queriam o Neymar na Copa do Mundo, né? Ó, verdade, viu? Eu também gostaria muito que o Neymar estivesse na Copa e está agora, né? Olha, não é porque ele estivesse jogando bem, mas ninguém estava nem lembrando dele. Que 16 anos foi o último título do craque brasileiro. Que isso, sério mesmo? Bora trazer para o Brasil, né? Brasilzinho, cadê a vinheta do Brasil aqui? Manda para mim, produção, pelo amor de Deus aí. Alô, bom dia, quem fala?
5: Oi, André, oi, Vini, bom dia,
0: oi.
5: Tudo bem? O André, por favor, manda uma musiquinha aí para mim, pode ser...
0: Qual?
5: É, o Homem Não Chora, do Pablo.
0: Ah, é?
5: Tá bom? Muito obrigado, tenha um bom dia, uma boa semana.
0: E pra você também, minha lindona! Ela pediu essa aqui, ó. A do Pablo. Por que que o homem não chora, hein? Hã? Chora ou não chora, hein? Será?

0: Tá aí, sucesso pra você com o Pablo.
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0: Ah, para com isso. Mala já está lá. Para com isso. O homem não chora, né? Para com isso, olha, 11h59. Vocês ficam tocando essas coisas aqui, ó.
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0: É doce, doce, doce, doce. Manda! Para com isso.
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0: E vai, Corinthians! Ah, eu adoro esse sinal do Corinthians aqui, porque, olha, fala pra você que o futebol é emoção todo tempo, né? Emoção demais. Ainda se você torce pra um time bom, igual do Corinthians, é melhor ainda, é na emoção. Ah, para com isso, o Corinthians, ó, o Coringão tá bom na Libertadores, no Campeonato Brasileiro não tá tão bom assim, não, mas não. Ah, na Copa do Brasil, sim, tá legal. Ó, quem tá mandando mensagem aqui rapidinho? Homem não chora, não chora mesmo, hein? Ô, minha amiga, chora ou não chora, o homem?
3: Menino André.
0: Oi.
3: Bom dia, Vini. Bom dia, família mais.
0: Tudo bem, Sônia?
3: Seja mais um dia de paz, amor e alegria.
0: Sempre, né?
3: É um dia gostoso, tá fresquinho. Tá, não tá aquele calorão, não tá aquele frio.
0: Tá gostoso.
3: Tá gostoso. Hoje tá uma delícia.
0: Tá mesmo.
3: E André, eu não sei, eu penso o seguinte.
0: Pensa o quê?
3: O pessoal fica botando muita expectativa numa pessoa só, elege um ídolo, só aquele ídolo. É, então, o Neymar sozinho, ele não vai jogar bola sozinho.
0: Ah, não, mas o Neymar é nome, né? É muito forte o nome
3: ele
0: dele.
3: Tem um monte, um pessoal que foi convocado, então a expectativa tem que ser em todos os jogadores, não é num só.
0: Também acho.
3: Porque o problema do brasileiro é isso, botar a expectativa numa pessoa só, fazer seu ídolo e achar que é só ele.
0: Ah, mas o detalhe, o importante, mais importante, é o Neymar participar da última Copa dele.
3: Não, eles estão ali em equipe, então a gente tem que cobrar de todos ali. Se eles foram convocados, é porque eles viram que eles têm potencial. Então todos têm que ser...
0: Mais ou menos, não é todos não, viu? Não é todos ali não, viu? Porque ali, ó, ali tem muita carta marcada ali de empresário, de CBF envolvida com o nome de jogador, né? É, ó, eu falo pra você, ali não é fácil não, viu? Tem jogador que nem merecia estar ali, pô. E, na minha opinião, né?
3: Que ser cobrado, né? E todos foram ali, vão ganhar milhões, então eles têm obrigação de ganhar. Eles têm obrigação de jogar bola, né? Todos eles. O Neymar é bom, falar que o Neymar não é bom, é bom sim, mas só que na expectativa não pode ser só nas costas dele, tem que ser de todos, porque todos são uma equipe. Eu penso assim, né? Então, eles deveriam pegar o pessoal lá do Palmeiras, né? Levar o pessoal do Palmeiras ali, ó, e ó, a Copa tava ganha, né?
0: Leva o técnico.
3: Então, fazer o quê, né?
0: Ei,
3: falou, bom dia.
0: Beijo, minha lindona Sônia Madalena. A Sônia tá brava hoje. Eu falou que, ah, não fala mal do Neymar, defensora do Neymar. Então, no fundo, o Neymar é palmeirense, viu? Eu acho. O pessoal fala que teve. Na infância, o Neymar usava a camisa do Palmeiras, né? Que coisa! Será que era mesmo? Alô, bom dia, William do Laranjeiras também, bom dia pra você também, obrigado. Quem mais aqui mandando alusão? Oi, Inês, bom dia, tudo bem?
4: Bom dia, André Luiz, Inês do Corumbá.
0: Oi, Inês, tudo bem? Tudo bem, você?
4: Tô feliz pelo Neymar na

0: seleção.
1: Ah, menina, que coisa, você também tá feliz?
0: Tomara que dê tudo certo, né?
1: É, eu acho que só a presença dele já vale.
0: Toca aí um pagodinho pra nós.
1: E o pessoal fica o anti-Neymar aqui, eu tenho anti-Neymar aqui, viu, na rádio. Ah, não, que o Neymar não vai jogar nada, mas não importa, o importante é que tem nome, né? Tem nome, né? E vai fazer a diferença. O holoforte vem pra cima da seleção brasileira por conta do Neymar. Não é igual a Portugal. Portugal, você conhece um jogador de Portugal? Eu não conheço nenhum, só o Cristiano Ronaldo. A Argentina também, não conheço nenhum, só o Messi. Aí o seleção brasileira, o cara que mora em outro país, a seleção brasileira, Neymar, pensa no Neymar. É isso, pô, é nome. É nome, meu povo. Hello!
2: Bom dia, meu amigo André Luiz. Bom dia, Vini.
1: Oi.
2: Bom dia a toda a família Rádio Mais. Bom dia a todos os ouvintes.
1: Todos os ouvintes aqui, ó.
2: Passando aqui para desejar uma ótima e abençoada terça-feira a todos.
1: Amém, obrigado.
2: Mandar um beijão pro meu esposo Vanderlei.
1: O Vanderlei.
2: Um abraço a todos os amigos e clientes da Adega do BA.
1: A Adega do BA também com
2: e
1: a gente.
2: Quero concorrer aos prêmios de hoje.
1: Bora concorrer, menina.
2: Depois nos sorteios, André.
1: É agora, hein?
2: Beijos.
1: Deixa comigo, beijo pra você também, obrigado, que você tenha um lindo dia. Minha amigona Lucimara Basílio, cadê o Vanderlei? Tá trabalhando hoje? 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Um grande abraço a vocês, obrigado, que Deus abençoe, viu? Gostaria de ouvir uma música do Retrovisor com, hein, Gustavo Lima. Uma terça-feira abençoada para todo mundo aqui da rádio e para todos os ouvintes aí também e para todos os clientes da Manubela. Tamo junto sempre. Rádio Mais é bom demais. Obrigado, Pablo. Não é o Pablo do Arrocha, não, viu? É o Pablo da Manubela. Quem mais tá mandando aqui? Amanhã e quinta-feira. Olha só que legal. 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Bem bacana mesmo. Quem mais aqui? Deixa eu ver. Daqui a pouquinho tem mais sucesso pra você. Tem mais informação também. Tem a sua participação. O Vini tá chegando também daqui a pouquinho, trazendo a tarde da mais, muito mais gostosa pra você. Ó, tá chegando sucesso aqui rapidinho. Deixa eu ver. Oi, André Luiz. Toca aí, Gustavo Lima, Retrovisor. O pessoal tá pedindo essa música aqui. Já tem uns 25 pedidos aqui. Só dessa música? Nossa senhora, quanta gente pedindo aí o sucesso com Gustavo Lima. Ó, o Gustavo Lima é igual o Neymar, né? Devia estar na Copa também.

0: Olha, vamos lá, hein? Mais aí, mais, muito mais você. O Vini tá chorando de rir aqui. Por que, Vini?
1: Tem uns bastidores.
0: Tem uns caras chatos aqui pra chuchu, bicho.
1: Chuchu tá caro, André.
0: Mas tem uns caras chatos, não é? Aqui dentro da rádio, não tô falando, tem. Jamais. É? Aqui
1: tem
0: fica
1: bastante.
0: Fica falando mal do Neymar aqui pra mim. Para com isso, pô.
1: Deixa o menino Ney.
0: Deixa, o Vini era um cara que falou assim: jamais o Neymar poderia ser convocado
1: não,
0: pra Copa.
1: Não, pelo amor de Deus.
0: Você era do
1: Não,
0: ponto.
1: Não. Eu fiquei. Olha, durante o ano inteiro eu falei:
0: o Neymar não
1: a
0: vai
1: força,
0: pra
1: não. A força que o pessoal tá fazendo pra levar o Neymar.
0: Sim, mas você era do contra.
1: E foi. Não. Eu não era, nunca fui do contra.
0: Agora mudou de opinião?
1: Não, que isso?
0: Pelo
1: amor de Deus,
0: vai mudar de opinião agora, Vini?
1: Eu falei.
0: Bateu na tela. Não vai, Neymar.
1: Eu achei que não ia levar.
0: Uhum.
1: Eu achei que não ia levar. Entendeu? Não que eu fosse contra, eu nunca fui contra, né? A ida do Neymar à Copa.
0: Como que pode mudar de opinião tão fácil assim?
1: Não, o que, que é isso?
0: Olha, eu. Ó. Eu não. Ó.
1: Pelo que ele tá jogando, eu não levaria.
0: Ah, é?
1: Eu não levaria.
0: Não?
1: Não levaria.
0: Então, essa foi sua opinião da última vez que a gente conversou.
1: Sim.
0: Não, pelo que tá jogando, eu não levo, não.
1: Eu não levaria.
0: Pelo amor de Deus, o cara já tá velho pra caramba. Não quer saber de jogar bola direito.
1: Ele tem que jogar, pô.
0: É, tem que jogar, pô.
1: Tem que jogar.
0: Não pode jogar nada. Só o nome de Neymar na seleção, mesmo que ele no banco de reserva, entendeu?
1: Será que eles estão ligando, André?
0: Não estão ligando. Você acha que o Neymar tá ligando? Ele tá, meu, pé da vida, pra não falar outra coisa.
1: André.
0: De ir pra Copa do Mundo.
1: O pessoal não tem mais medo. Você acha que os zagueiros...
0: Não é isso, não é isso. Não
1: o
0: é
1: nome,
0: isso.
1: Só o nome.
0: É o nome do Neymar. Não é isso. O povo... Ah, mas não tá jogando, não interessa.
1: É mídia.
0: Não interessa. O Neymar até com a perna quebrada...
1: Joga mais.
0: Joga mais do que algum jogador da seleção.
1: Poxa.
0: E eu não sou santista, não sou fãzaço do Neymar, sim, ó. Mas eu vejo que pra seleção brasileira, perante a outros países que vão jogar contra... As pessoas que moram nesses países, quando se trata de Brasil, quem que eles lembram? Do Pelé, mas o Pelé não joga mais. Do Ronaldinho não joga mais.
1: Ronaldo, Romário.
0: Não, não joga mais. Vai lembrar de quem? Do Vini Júnior? O Vini Júnior, porra. Não vai lembrar do Vini, vai lembrar do Neymar, pô, que é mais velho do que o Vini Júnior. Você tá entendendo? Então é o
1: Sim.
0: peso da camisa. Né? O peso da camisa que influencia e outra coisa, o peso do jogador também. Na minha opinião, o Neymar tem que ir pra Copa, porque assim, as pessoas vão ver o Neymar jogando.
1: Será que vai jogar?
0: 5 minutos, pelo menos joga.
1: Vai ser igual você lá no Vila. Igual eu no Vila Nova.
0: Contra Marrocos, dificilmente ele vai jogar o tempo todo. Acho que vai jogar só alguns minutos.
1: Contra o Haiti, ele tem que jogar.
0: O Haiti, ele vai jogar, mesmo meio tempo ele joga. Consegue jogar, pô. Joga com os Vila Nova da vida aqui, pô. Não é verdade? Ela é em Santos, pô.
1: Ainda ganhou do Curitiba, André.
0: Perdeu lá daquele time Platense. Como que é o nome do time lá, pô? Reciclável lá.
1: Recoleta.
0: Recoleta.
1: Ele não jogou. O Neymar não jogou contra o Recoleta, pessoal. Eu não tenho nada contra o Neymar. Eu quero é que ele jogue. Mas não jogou nada contra o Recoleta.
0: Tá bom, deixa o Neymar pronto.
2: Bom dia, André Luiz. Alegria, alegria. Que maravilha. Cadê o sol, André Luiz? Meu Deus do céu. Vamos que vamos. Bola pra frente, meu querido. Um abraço. Que Deus te abençoe hoje e sempre.
0: Tava sumido, hein?
2: A respeito da seleção brasileira.
1: Caso,
2: o único time paulista que tem um representante lá é o Santos. Só o Santos mesmo pra botar representante em todas as Copas, meu Deus do céu. Vamos que vamos, André Luiz. Tá na mata, bom demais.
0: Tamo junto, meu amigo. Ô, Dair, tava sumindo, hein, Dair?
1: Alô, Dair,
0: depois
1: casou,
0: que casou,
1: né?
0: Sumiu, rapaz. A mulher não deixa mais nem mandar mensagem pra rádio.
1: Teve que vender o rádio.
0: Ih, rapaz, com isso.
3: Tô brincando. Bom dia, meus queridos. Bom dia, porque eu não almocei ainda.
0: Ah, é?
3: Eu sou a Simone do Suarão.
0: Ô,
3: gostaria
0: Simone.
3: De mandar um beijo para a Suzana, minha doce amada. E me coloca no sorteio. Um beijo a todos.
0: Ô, minha amiga, sim.
1: Beijo.
0: Beijo pra você também. Obrigado, hein? Gostei da mensagem, tá? Feliz,
1: é?
0: Tá animada.
1: Tá,
0: manda mensagem agora que eu vou colocar no ar. Aproveita, manda agora.
1: Manda já.
0: 3427-2325, bora. Eu gosto de polêmica aqui.
4: Fala, André Luiz, Vini, galera da Mais. Ô, oh, tô contigo, André. Meu, o cara tem que jogar bola, fazer o que ele sabe fazer, ser o vaca de piranha, sabe? Meu, coloca ele lá no meio pra atrair a galera pra quebrar a perna dele, enquanto os outros jogam bola.
0: Rapaz. Isso, eu acho também.
4: Meu, é o nome, né? É a marca. É igual uma franquia, né?
0: Uhum.
4: É isso aí. Vai, Neymar! E a feira tá bombando. Denis Nogueira
0: de Farol. Vamos comer pastel na feira hoje. Vou comer pastel na feira hoje.
1: André.
0: Aqui o Vini vai fazer programa agora também, pô. Alô. Mano, pode falar, fala.
1: Ó, André, um grande abraço pro Denis. Eu tava conversando com o Adriano, que é o seguinte. Tanto no Santos quanto na Seleção Brasileira vai acontecer o quê? Em vez do Vinícius Júnior chamar a responsabilidade, o Rafinha chamar a responsabilidade, eles vão ficar querendo entregar a bola pro Neymar.
0: Quem é Rafinha?
1: Se ele jogar. Quem? O Rafinha, quem? Atacante do Barcelona.
0: Mas quem é Rafinha?
1: Em vez deles querer...
0: quem é Rafinha?
1: Eu sou o cara...
0: Quem é Rafinha perto do Neymar?
1: Mas eles vão ficar querendo jogar a bola só pro Neymar, André.
0: Mas deixa o Neymar jogar,
1: pô. Tem que ser um jogo coletivo. O Neymar não aguenta mais jogar sozinho.
0: Tá bom.
1: Vou passar toda a responsabilidade pro Neymar se ele jogar.
0: O Neymar vai calar a boca de muita gente na seleção.
1: Tomara que cale.
0: Principalmente a sua. A boca santa.
1: Eu nunca vi o Brasil campeão.
0: A boca santa.
1: Em 2002 eu tava com 2 aninhos.
5: Tudo bem? Chama o Bebeto aí. Pra jogar que ele joga melhor do que o Neymar.
0: Chama o Bebeto. Cadê o
1: Bebeto?
0: Cadê a vinheta? Brasil, Zil, Zil.
1: Ah, você quer o Brasil,
0: lógico,
1: Zil, Zil,
0: pô.
1: André Luiz?
0: A produção tá dormindo no ponto aí. Alô, bom dia.
6: Vini, você tem dor de cotovelo do Neymar porque ele não jogou no Corinthians, Vini.
0: Tem mesmo. Tem uma dor de cotovelo.
1: Eu sou fã do Neymar.
0: Que fã nada.
6: Larga de ser dor de cotovelo, Vini, coroinha. Pô, isso é dor de cotovelo porque ele não joga no Corinthians, ele nunca jogou e nem vai jogar.
0: É verdade. Tchau, Vini. Deixa o Neymar pra lá, viu, Vini? Deixa. Deixa o Neymar pra lá. Deus abençoe vocês aí. Obrigado, viu? Você que ligou, você que participou. O Vini continua aí, Vini Neymar.
1: Calma aí, André.
0: Vini é tiete do Neymar. Vini é tiete do Neymar.
1: Ah, depois, né?
0: Um abraço pra vocês aí. Obrigado, gente.
1: Tá com fome.
0: Não, pô. Vou ter que entregar o programa pra vocês. Já são meio de 15, pô.
1: Não vai lá, André.
0: Aí você fica aí dormindo no ponto aí. Dorme de manhã.
1: Isso.
0: Dorme no programa aqui. Dorme de tarde. Dorme de noite. Rapaz, dorme. É? O Vini tava levando a pasta. De quem você tava levando a pasta?
1: Não vem com conversa mole. Vai dormir, André. Não vem com conversa mole, não.
0: O Vini, quando
1: não
0: tinha 12 anos, tinha o Padre Toninho.
1: Padre Toninho? Não tive o prazer de conhecê-lo.
0: Conheceu sim.
1: Não conheci, não.
0: Desliga o microfone dele. Aí o Padre Toninho pedia pro Vini levar a pasta pra ele, pra tudo quanto é lá. Segurava a pasta do Toninho no direito.
1: Vou te levar um pastão. Calma, meu filho, deixa eu mexer aí.
0: Não, tchau.
1: Não.
0: Deus abençoe vocês. Fui. 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

0: Alô.
1: Alô mais, boa tarde pra você, meu dia 24, tá chegando sucesso, tá chegando música boa demais, tá a programação mais gostosa do seu rádio, meu dia 24, hoje é terça-feira, dia 19 de maio, tá ligadinho na rádio mais, já pode pedir um sucesso, vindo com certeza, o WhatsApp mais uma vez liberado pra você mandar sua música, mandar aquele beijo, mandar aquele abraço especial pra quem você quiser, manda no Zap da Mais, concorre a prêmios, 3427-325, tem notícia. Notícia pra você, ó, tem esporte também, tem tudo de bom, é só na Mais FM. Bora começar muito bem com sucesso, com música boa. Bora lá, Vini. Ah, com musicão, hein? Ó, falando em começar, começar muito bem com Marcos e Belucci e o sucesso Novo Começo.

0: Boa demais, Danilo e Davi, não mexe nas minhas gavetas.
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Na sequência vem chegando Jorge Matheus, Matheus e Cauã, sucesso Gaivota. Meio dia 40, já eu falo pra você qual é o sorteio da tarde. Então bora lá com mais sucesso também.

0: Rádio Mais, excelente tarde de terça-feira pra você, faltando 17 minutinhos pra uma da tarde. Então bora lá falar de coisa boa, rapaz. Tá sorteando o que, Vini? Aquela Marmitex deliciosa, o Marmitex da Quixé de Ouro, bora concorrer! Daqui a pouco tem o sorteio, então manda já, manda o Alusona Mais 34272325. É o Zap DDD13 da Baixada Santista, é só na Mais, esses prêmios sensacionais, você manda o Alusão, hein? E bora com notícia? Deixa eu ler bonitinho aqui. Ah, o técnico da seleção brasileira, o Carlo Ancelotti, chamou atenção antes da convocação da Copa, ao chegar acompanhado muito bem da sua esposa, Marion Barrena McLean. O casal trocou um beijo na entrada do evento lá no Rio de Janeiro. Ah, que legal, hein, rapaz? Eu comentei sobre a esposa do Ancelotti, o pessoal fez matéria. É impressionante. Eu falei, o pessoal falou, o quê? Vou fazer essa matéria. A grande Marion Barrena McLean, ela que tá com a bolsa bem baratinha, graças a Deus. A Marion usou uma bolsa avaliada em R$180 mil pra convocação. Olha, quem será que comprou? Será que foi o Carlo Ancelotti ou foi ela mesma? A Marion, rapaz, independente de quem comprou, a bolsa tava bonita, viu? Parabéns para Marion Barrena McLean, a esposa do Carlo Ancelotti. Vai, Brasil! E dale, dale, dale, Brasil, hein, rapaz? O pessoal já colocou aqui, ó. O sucesso do Brasil? Como é que é? A vinheta? Brasil, ziu, ziu, ziu, ziu, ziu? Tá aqui já, rapaz? Olha só, o pessoal pediu, né? Então tá aqui. Bora! Deixa eu ver se tá alto, se tá bom.
1: Brasil!
0: Agora sim! Aí, ritmo de Copa, nada mais! E deixa eu mandar uma alusão. Falar do Santos. Falar do Neymar, né? Menino Ney, assunto da semana, dale Neymar. Neymar deve atuar apenas mais uma vez pelo Santos antes da Copa do Mundo. O craque segue tratando uma lesão na panturrilha e o clube prepara um planejamento especial para evitar novos problemas físicos até a apresentação à seleção brasileira. Ou seja, o Santos tem mais 4 jogos, mas o Neymar vai jogar apenas um jogo. Só um joguinho, vai jogar até a Copa do Mundo. E dale Brasil! E vai, vai, vai, vai de novo, que eu gostei. Essa aqui tá boa. Manda!
1: Brasil!
0: E chega, e deixa eu mandar um recado especial pro ouvinte, meu amigo, minha amiga Oper, alô Vini, boa tarde, ótima tarde pra você também, valeu Rafael do América, aquele abração Rafa, tamo junto, vamos que vamos também, a Maria, oi Maria, tudo bem?
2: Oi Vini, boa tarde, tudo bem?
0: Tudo ótimo.
2: Ô Vini, por favor, me manda uma musiquinha.
0: Claro.
2: É, de quem é a culpa? Boa. Da Marília Mendonça. Tá bom? Tá, e meu rádio tá bem alto.
0: Tô vendo.
2: Obrigada, tenha um bom dia.
0: Um ótimo dia, Maria. Um beijo ali no Baramba. Maria, aumenta mais o volume do rádio e chama o ouvinte, chama o vizinho pra ouvir também. Viu, Maria? Um beijo, minha linda. Deus te abençoe sempre. Boa tarde, Vinícius. Se puder tocar qualquer uma da Maiara e Maraísa, pode deixar, minha amiga. Um beijo, Letícia. Um beijo pra Lê ali do América. Um beijão, Letícia. Vamos tocar o sucesso de Maiara e Maraísa, com certeza. Um beijão, minha amiga. Manda mais alô, Vini. Oi, Vini. Se puder, toca a música. Foguete com Ferrugem Péricles. Obrigado. Ô, minha linda, eu que agradeço. Um beijo, Isa. A Isa que fez uma visita maravilhosa aqui na Rádio Mais, mais cedo. Um beijão, Isa. Obrigado por pelo carinho de sempre com a Rádio Mais. Aquele abração. Beijo, Isa. Mais uma alusão. Boa tarde, Vini. Deus te abençoe. Toca a música Criança Pequena pra mim, por favor. Ofereço à sua família e aos funcionários do Mercado Samano todo dia. Está na Rádio Mais. FM é bom demais, um beijo Jurema, um beijão minha amiga Rafa, gostei da foto, hein, olha aí, toda a equipe, alô Orion, grande Orion, é, vivo o esporte no... Ah, em todo o Brasil, né, Vini? E Itanhaém também, com certeza, sem dúvida. Aquele abraço, Orion. Tamo junto. Um beijão, Jurema, toda a família. Aquele abraço. Meio dia 48, na sequência. Cristiano Araújo, Marília Mendonça. De quem é a culpa?
3: Essa é

0: importa a diferença que todos nós temos em nossas famílias. O bem mais precioso que a gente tem, quem vai estar sempre do nosso lado, nos melhores e nos piores momentos da nossa vida.
1: Sabe? Tá demais, boa tarde, curtiu Diego Vitor Hugo, criança pequena.
0: Família. Se você estiver com a pessoa que você ama, com alguém da sua família, abraça agora e diga pra essa pessoa o quanto você ama ela.
2: Não tem jeito, minha família.

0: episódio mais uma hora em ponto. Curtiu Periclão, Ferrugem, Foguete?
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0: rádio mais sempre, Lua Santana, Oliver. Agora 1:07, boa tarde.
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2: A Mais é demais, é só sucesso pra você. Tá ligadinho na Mais? Já mandou um alô? Não ainda, rapaz, tá esperando o quê, meu amigo, minha amiga? Manda um alô na Mais FM, 3427-2325. É a primeira do seu rádio. Ah, deixa eu mandar uma dica bem legal pra você, uma dica sensacional aqui na Rádio Mais. Opa, que maravilha! 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Bora nessa Copa! Quer completar o álbum? Corre no Tenda Atacado, atacarejo de verdade. 1h11, deixa eu mandar mais uma alusão especial. Tá no Zap da Mais. Tá bombando. Opa, alô, meu amigão. Fala, Marujo. Lá em Diadema, Ivan Rodrigues. Alô, Ivan, tudo beleza? No Diadema, famoso ABC. Boa tarde. Mais FM. Ô, meu amigão Marujo. Aquele abraço, meu amigão. Ótima tarde pra você. Muito obrigado, viu, pelo carinho de sempre. Aquele abração especial também pra quem? Boa tarde, Vini. Chegou minha Marmitex. Valeu, manda um abraço. E um muito obrigado pra quem tinha de ouro. Tamo junto. E me coloca nas promoções. Claro, meu amigão Marcelo. Ô, Marcelão. Aquele abraço pro Marcelo. Marcelão. Todo o pessoal da Lei Cochera. Alô, Matheus. Alô, Gabi. Alô, Mari. Um beijão pra vocês, bom trabalho, rapaz, recheado, hein? A Marmitex Guia de Ouro é recheada com responsabilidade, rapaz, é bastante comida que vem, graças a Deus. É uma delícia, e tá concorrendo, viu? Você que tá mandando uma alusão agora, olha, deu meio-dia, bateu meio-dia, já começa a lista. Já tá concorrendo, a Marmitex da Guia de Ouro pra retirada amanhã, ou combinar a entrega que nem o Marcelão combinou a entrega, né, Marcelão? Aí sim, meu amigão, tamo junto, e vamos que vamos. 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Alô, Marcelão, tamo junto. E mais uma alusão pra quem? Vindo pro Daniel. Boa tarde, Vini.

uma tarde abençoada, toca Panda, bora, vamos mandar o sucesso do Panda, aquela música linda que ele mandou, o Panda já gravou, né? Eu te seguro, aquele abraço, grande Daniel, boa tarde, Vini, quero ouvir qualquer uma das músicas da Manu Batidão, Marisa Gomes, Itanhaíncha de Magalhães, um beijo, Marisa, aquele, olha, a Marisa tava sumida, né, Marisa, agora voltou, tudo na rádio, mas aí sim, minha linda, deixa eu abençoar, beijão, Marisa, e tá chegando sucesso, nós já falei muito, hein? Deixa eu tocar a música boa, deixa eu tocar o sucesso na Mais FM, tá chegando pra você. Opa, meu amigão pediu o Panda, eu já vou mandar, já tava aqui na agulha, essa produção é sensacional, deixa eu mandar o sucesso do Panda, eu te seguro, tá na Mais, tá bom demais!

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9: Rádio Mais, João Bosco e Vinícius. Recaída te ama. Agora 1h28, boa tarde.
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1: Rádio Mais, 1h31, curtiu João Bosco e Vinícius, Recaída te ama, e deixa eu falar aqui, de notícia na Mais FM, a estreia da novela Quem Ama Cuida, movimentou as redes sociais nessa semana. Começou ontem, né? Internautas elogiaram o primeiro capítulo e brincaram com as reviravoltas típicas das novelas de Valcir Carrasco. A hashtag da trama ficou entre os assuntos mais comentados na internet. Olha, já começou bem. A novela das 9 da Globo, 9h20, começa sempre. Quem ama, cuida. Começou ontem, lá na Globo, a novela de Valcir Carrasco. O pessoal tá elogiando. Eu, realmente, eu não assisti. Eu não pude ver. Eu não assisti, mas quem sabe, né, mais pra frente eu assisto alguns capítulos da nova novela da Globo. Olha, falar pra você do Verdão, o Palmeiras entra em uma sequência decisiva antes da parada para a Copa do Mundo. Os próximos jogos vão definir se o clima no clube será de pressão ou tranquilidade, já que o Verdão busca manter a liderança do Brasileirão e avançar bem nas outras competições. E dá-lhe, Verdão, o Verdão tá bem, pô, tá lá em cima na tabela, tá bem na Libertadores, mas tá bem na Libertadores, né? Copa do Brasil, o Verdão é muito bom, rapaz, tá mandando ver o Verdão, hein? E aqui, e o quê? E o quê, produção? E a rádio, é o quê? É Corinthians! Mas claro, tem que manter a imparcialidade, falar todas as notícias, a gente brinca muito aqui, né? Olha, o Verdão é de coração mesmo, pessoal, o Verdão tá muito bem. Eu acho que vai ter tranquilidade nessa parada da Copa. E bora mandar um alôzão pra você que tá na sintonia da Mais. Boa tarde, Vini. Tudo beleza? Ô, meu amigão. Tudo beleza? Alô, Gilberto. Boa tarde, Gilberto. Tudo beleza? Pessoal do Samana, aquele abraço, hein? Tamo junto sempre. Valeu demais pelo carinho. Quem tá mandando um alôzão também? Nosso amigo Odair. Alô, Odair.
2: Boa tarde, Vini. Alegria, alegria. Que maravilha, Vini. Olha o Neymar aí na seleção, Vini. Não tem pra ninguém. Aqui é Santos, Vini. Um abraço, meu querido. Deus te abençoe hoje. Sempre, é o Neymar, meu Deus do céu. Sem Neymar não tem Copa, meu Deus do céu. Vamos que vamos, Vini. Fica com Deus, um abraço, meu querido. Tá na mais, tá bom demais.
1: Aquele abraço, meu amigão. Tamo junto. O Daí ficou feliz com a alegria, cara, que o Neymar foi pra Copa.

0: Gostaria de ouvir a música do Eduardo Costa.
1: Boa!
0: Imagina eu.
1: Show de bola! Linda essa música, né?
0: Eu gostaria de participar desse sorteio aí da quentinha de ouro, hein? Beijos, ficam com Deus.
1: Um beijo, minha linda, Deus te abençoe, um beijão, e a Sil, ali do Moarama, aquele abraço, minha linda, tá concorrendo, viu? Aos sorteios da mais, aquele abraço, um beijo, um cheiro pra quem vem pra Zefinha. Oi, Zefinha, boa tarde, menino, tudo bem com você? Beijos, que Deus te abençoe, essa tarde maravilhosa, mas sempre mais, sim, quero participar da promoção. Ô, minha linda, tá concorrendo, viu? Um beijo, Zefa, a Zefinha ali do Savoy, concorrendo aos prêmios da mais, um beijo, minha linda, Deus te abençoe sempre. Alô, alô, quem fala, boa tarde, Vini. Estou me preparando para um procedimento médico e passando para desejar uma boa tarde a todos. Ô, meu amigão Fábio, Fábio, já deu tudo certo, viu? Vai dar tudo certo, meu amigão, que você se recupere logo, hora que você volte a ser o que era antes, tá bom? Essa dor vai embora, tá bom? Manda essa dor embora, tá bom, meu parceiro? Tamo junto, valeu, Fábio Muniz. Deus abençoe sempre, aquele abraço pro Chico. Alô, seu Chico, tamo junto. Aquele abraço, pessoal do América, sempre dá mais. E o meu amigão Diego, alô, Diego.
2: Fala, Diego. Boa tarde, Vini. Aqui é o Diego do Cibratel, desejando uma ótima terça-feira a todos aí. Amém. Bora. Toca o Jorge Matheus aí pra nós.
1: Boa.
2: Beija-flor. E manda um abração pro meu amigo Mena Motos aí. Se tiver um berrante aí, troca um berrante aí pro meu patrão Ed Carlos Alves Soares da Silva aí. Dá uma animada nele aqui. Ele se mexe. E põe nas promoção aí, Vini. Abraço.
1: Grande abraço, meu amigo Diego. Tá concorrendo. Todo o pessoal do Morão em Piso aqui na Rádio Mais sempre. Valeu, Diego. Bom trabalho. Alô, Mena, grande Mena. Sempre ouvindo a Rádio Mais. Então, junto e misturado. Ô, meu amigão, você acredita? O André leva o berrante embora. O André vai almoçar e leva o berrante embora. Ele põe na mala e leva embora. Mas eu tenho a potência aqui, pode ser?
3: Potência!
1: E o cavalo também. Na sequência, manda um batidão, tic-tac. Tá na mais, tá bom demais.
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4: Rádio Mais, boa tarde, faltando 10 para as duas. Na sequência, Zé Neto e Cristiano. Sucesso do bairro.

0: É Rádio Mais, sempre mais, é só sucesso pra você. Vai mandando um alôzinho, tá na Mais, tá bom demais. Faltando quanto, produção? 6 minutinhos pras 2 da tarde, o tempo passa, né? O tempo corre, você tá ligadinho na Rádio Mais, quer ouvir coisa boa, quer ouvir uma super dica, então escuta só essa. 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Ora, faltando 6 para as 2, deixa eu mandar um alôzão. Todo pessoal que tá mandando um alô. Opa! Alô, alô, quem fala? Alô, quem fala na Mais é a minha amiga Lucimara. Oi, Lu, tudo bem?
1: Boa tarde, Vini, seu lindo.
0: Ô, lindona.
1: Passando pra desejar a todos uma ótima e abençoada tarde de terça-feira.
0: Amém.
1: Eu mandar um abração para todos os nossos clientes e amigos lá da Dega BA.
0: Alô, pessoal da Dega.
1: Mandar um beijão pro meu esposo, Vanderlei.
0: Alô, Vanderlei.
1: E concorrer aos prêmios.
0: Claro.
1: Caso tenha, quero participar. Beijos, beijos.
0: E tá rolando sorteio da Mais, um beijo, Lucimara, aquele abração, minha linda. Tá rolando sorteio Marmitex deliciosa da Queixinha de Ouro, um beijo, Lucimara, aquele abraço. Alô, alô, quem fala é a Carlinha. Oi, Carlinha, tudo bem?
2: Boa tarde, Vini, boa tarde, todos os ouvintes da Rádio Mais. Aqui é a Carla do Bazar Caracteres do Moarama. Queria pedir uma música sertanejo, qualquer um.
0: Bom.
2: Queria participar do sorteio. O cardano tá muito boa, né? Minha mãe, mas estou aqui trabalhando, né? Temos que trabalhar.
0: Tá do dói,
2: e uma boa tarde a todos. Adoro vocês, minha casa é rádio, mas...
0: Um beijo, Carlinho. Beijo pra sua mamãe, que ainda tá do dói. Oh, meu Deus do céu. Melhoras pra dona Terezinha, viu? Um beijo, Carlinha. Deus te abençoe. Aquele abração, Carlinha. Tamo junto. Pediu um sucesso um sertanejo. Vou mandar, viu? Vou mandar um sertanejo bem top pra você e pra sua mamãe, tá bom? Um beijo, minha linda. Na sequência tem mais alô. Alôzão pra quem? Vini, pro Cícero. Rapaz, o Cícero, ele mandou um áudio. Mas que áudio, hein? Rapaz, grande. Será que vai dar tempo, produção? Vamos tentar, vamos tentar.
3: Bom dia, Vini, bom dia, bom dia, bom dia. Aqui é o Cícero do Gaivota, meu querido.
0: Alô, meu amiguinho.
3: É, meu querido, é o seguinte, eu acredito que a minha opinião era a mesma que a sua.
0: Ah, é?
3: De Neymar fora, né? Mas não tem jeito, né? Quem fala, quem, a maioria vence, né? Então eu acredito que a maioria ganhou.
0: Tá na Copa,
3: mas hoje em dia, Vini, é tudo na base da aceitação, né?
0: É verdade.
3: Eu tô de acordo com o André Luiz quando ele fala que tem que deixar o Neymar jogar a última Copa dele. Concordo plenamente. Mas veja bem, o que eu vou falar, muita gente vai concordar comigo.
0: Manda ver.
3: Mesmo se levar o Neymar ou não levar, a seleção não vai ganhar.
0: É difícil.
3: Não, muita gente vai me chamar de antipatriota, mas eu não sou antipatriota, eu sou realista.
0: Claro.
3: O Brasil não tem condições de trazer título nenhum nessa Copa. Tem muitas seleções muito mais avançada no futebol como a da gente. E a gente não tem condições. Pode acontecer zebra no futebol? Pode acontecer.
0: Tudo pode acontecer.
3: Mas eu
0: acredita que não.
3: Eu, como tenho 65 anos hoje de idade, eu creio que eu vou morrer e não vou ver o Brasil campeão mais. Você vai ver, porque você é um cara jovem, você vai ver ainda.
0: Será,
3: mas lá na frente, aí, com seus 20 e poucos anos, o Brasil pode ser que traga um caneco, se inovar o seu futebol. Entendeu? Mas é isso, meu querido. Gostaria de pedir uma música que eu pedi pro André e não tocou.
0: Oh, meu Deus do céu.
3: Eu vou pedir essa música sozinho, do Caetano Veloso. Eu acredito que você tem aí, né?
0: Vou procurar.
4: Meu querido, um abraço. Tchau, obrigado. Fica com Deus. Obrigado, e a nossa abraço. Rádio é mais.
0: É mais, Cícero. O rapaz pediu sozinho Caetano Veloso. Produção, procura aí. Que o pessoal tirou tanto MPB no meu horário. Pô, por que isso, hein, produção? Por que que tiraram tanto MPB? Só deixou sertanejo, pagode, porra. Aquele abraço, Cícero. Mas será que era uma obrigação o Ancelotti levar o Neymar pra Copa? Poxa, será que era uma obrigação levar o Neymar para a Copa? Claro que hoje o maior jogador brasileiro em atividade é o Neymar. Não tem dúvida disso, né? É o menino Ney. Mas será que era tão obrigado assim levar ele para a Copa? Será que não tinha um grupo melhor, né? Vamos supor, não tem a individualidade do Neymar? Porque hoje o maior jogador brasileiro em atividade é o Neymar. Não tem dúvida disso, né? É o menino Ney. Mas será que era tão obrigado assim levar ele para a Copa? Será que não tinha um grupo melhor, né? Vamos supor, não tem a individualidade do Neymar, mas tem um grupo melhor com jogadores? Rapaz, será que no coletivo o Brasil não ia ser melhor do que tá com o Neymar em campo? Porque é o que eu falei com o André Luiz mais cedo. O pessoal vai começar, se o Neymar for titular mesmo, o pessoal vai começar a passar toda a responsabilidade pro Neymar e isso não vai dar certo, porque o Neymar não aguenta mais. Olha, Bruno Marrone, pode ser que jogue muito, claro, eu torço pra isso, mas a mesma volúpia que ele tinha antes, não tem mais não. Na sequência, Bruno Marrone, namorando.
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2: 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Na sequência, Gustavo Lima, pelo bem da minha saudade.
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0: Rádio Mais, é show de bola! Tela Mais, tá show de bola, hein? Agora são 12h15, curtiu o sucesso, abaixa a trilha, Vini, pelo amor de Deus. Gustavo Lima... ah, meu Deus do céu, eu rio sozinho aqui. Gustavo Lima, pelo bem da minha saudade. Ah, o pessoal quer gravar um vídeo? Pode gravar, hein? Só que eu tive que colocar o casaco, porque hoje em dia, olha, além da polêmica do Neymar, tem a polêmica também da camisa da seleção brasileira e outras cores de camiseta, né? Que hoje em dia, se você tá com uma cor de tal... É, se você tá com uma camiseta de uma tal cor, é porque você é de direita, você é de esquerda, você é disso, você é daquilo. Se você tá com a camisa do Brasil, você é daquilo outro. Então tá uma frescura tão grande que eu tive... Eu coloquei o casaco aqui, o casaco do Timão, né? E vai Corinthians, vai Corinthians. Pra poder gravar o vídeo, né? Não tem problema, não tem BO nas redes sociais. E bora, Vini, fazer aquele jabá, aquele merchan maravilhoso. 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Tamo junto e misturado. 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Tamo junto. 12h17. Deixa eu mandar um recado especial pra você que tá na sintonia, rapaz. Tá bombando, viu? A polêmica tá grande. Então, Neymar na Copa, tem gente que tá gostando, tem gente que não tá gostando, e eu tô gostando, é amando, é a participação maravilhosa. Oi, minha amiga Clarice, tudo bem?
1: Oi, Vini, boa tarde, tudo bem?
0: Tudo jóia.
1: Vini, manda uma música aí pra mim com o José Neto e Cristiano, aquela música que eles cantam um pedacinho internacional.
0: Ah, é?
1: E eu gostaria muito de oferecer pro meu amigo Renan e o Roberto.
0: Alô, Renan, alô, Roberto.
1: E a minha amiga Rose, oi, minha freguesa, número um. Um beijo pra você, tudo de bom, sucesso.
0: Um beijo, Clarice, um beijo pra Rosa. Alô, Renan. Alô, todo o pessoal ligadinho na Rádio Mais. Aquele abraço, Clarice. Clarice, agora você me pegou, viu? Rapaz, eles cantam um trechinho internacional aqui. Que música será essa, produção? Procura aí pra poder pôr na vaca, Clarice. Um beijo, minha linda. Rapaz, agora você me pegou, hein? Não sei qual que é o sucesso. Um beijo. Um beijão mais pra quem, Vini? Ah, minha amiga Domingas. Alô, Domingas.
2: Boa tarde, Vini. Feliz terça-feira pra obrigado. Todos nós. E eu gostaria de escutar uma música de Menos é Mais.

0: demais.
1: Boa.
0: E participar das promoções. E é a melhor, é a mais FM de Itanhaém.
1: Um beijo, minha amiga. Obrigado pelo carinho com a rádio. É a rádio mais sempre mais. Um beijo, Domingas. Um beijão pra você, minha amiga também, a Mara. Oi, Mara. Alô, Mara. Tudo bem por aí? Ela mandou um áudio aqui, bonitinho.
2: Oi, Vini. Boa tarde. Aqui é a Mara de Itanhaém. Tava com o André de manhã, agora com você de tarde.
1: Obrigado.
2: Eu sou Mara de Itanhaém. Eu sou mais, muito mais. Me coloca nas promoções aí.
1: Claro.
2: E toca uma música pra mim do Pixote.
1: Boa, do Pixote.
2: Boa tarde, Vini.
1: Boa tarde, minha linda.
2: Só queria falar uma coisa.
1: Fala aí.
2: Eu fico muito triste com esse pessoal falando do Neymar.
1: Ah, é?
2: Muito, muito triste mesmo. Vou ver uma brasileira que não dá valor para brasileiro. Aí nossos jogadores bons vão para fora. Com razão. Porque o Brasil não dá valor para os brasileiros.
1: Ah,
2: eles preferem gente de fora. E o Neymar vai fazer bonito na Copa. E tem muita gente que vai ficar com dor de cotovelo. Eu sou Neymar, Neymar, Neymar não abro. Ele carregou o time do Santos sozinho. E judiaram pra caramba dele.
1: E judiaram bastante, judiou até hoje.
2: Então, fico triste com esse povo. Mas tudo bem, cada um tem a sua opinião, né? Não tem o que fazer, tem que dar opinião.
1: Ô, minha linda, olha, gostei demais da sua opinião também. Gostei da sua força com o Brasil. Vai, Brasil!
3: Brasil!
1: Ah, mas eu sonho aqui na Rádio Mais pra ter um gol no Brasil. E a Rádio Mais fala pra todo mundo, gol no Brasil! Um beijo, Mara! Você acha que o brasileiro, ele não prestigia, né? Ele não gosta muito dos brasileiros que fazem sucesso. Olha outra polêmica aí. Tem muito brasileiro por aqui que faz muito sucesso que não é reconhecido. E lá fora, quando tá lá fora, o pessoal reconhece bastante. Mas eu não vou generalizar, né? Isso acontece bastante no futebol. Tem outros lugares que também acontece, como a questão de atores, olha, cantores. Ixi, Marisa, olha, se eu entrar aqui, rapaz, a polêmica é enorme. Um beijo, Mara, obrigado pelo carinho. E dá-lhe, eu vou torcer demais pelo Brasil pra ser campeão. Eu quero, com certeza, né? Em vida, poder assistir o Brasil ser campeão do mundo mais uma vez. Um beijo, minha linda Mara, ela é do Marama. Rapaz, eu já falei tudo isso, oh, meu Deus do céu. Olha, com um áudio só, dois áudios, eu já falei tudo isso, meu Deus. E vou mandar mais um, hein, produção. Calma, produção. Vim tá falando muito, calma, a polêmica tá grande, eu tenho que falar. Eu tenho que mandar uma alusão. Alô, quem tá na sintonia, não mais, alô, Ayrton. Fala, Ayrton.
4: Boa tarde, Vini, meu amigo. Uma ótima terça-feira aí, uma terça-feira abençoada pra você e pra todos os ouvintes. Tamo junto, Vini.
1: Tamo junto.
4: E dá-lhe peixe, hein? Neymar tá na Copa.
1: Ó, Neymar na Copa e dá-lhe peixe também.
3: Brasil!
1: É ritmo de Copa na Mais FM. Deixa eu mandar mais olhos. Ô, meu amigo Paulão. Oi, Janaína. Boa tarde, Vini. Boa tarde, André Luiz. Sou o Janaína, do Jardim Coronel. Passando pra desejar uma ótima terça-feira a todos. E que Deus abençoe sempre. Quero participar das promoções de hoje. Ô, minha linda, beijo, Janaína. Tá concorrendo. Aquele abraço, Janaína. Bora concorrer daqui a pouquinho, tem, viu? Marmitex da Queixinha de Ouro. Eu vou tocar mais um sucesso. Eu volto já pra mandar que essa polêmica tá boa. Na sequência vem chegando o sucesso do Pixote. Opa, e Menos Jamais também na sequência, Vini. É Pixote, é Menos Jamais, é sucesso pra você na Mais FM. Pixote, coração encadeado, você pede, a Mais manda pra você.

0: Bonito demais, meu pai.
1: Tarde mais, 12h28, sucesso, meu dizer mais, beija eu, e eu tô falando muito, sabe por que eu tô falando muito? Porque eu tenho que fazer, né, que as notícias tem que mandar uma alusão na mais, e essa polêmica tá demais, meu amigo, tá muito boa!
2: Potência!
1: Tá show de bola, né? Olha, falar pra você, notícia na mais, uma notícia não tão boa, né, Vini? Boa, né, não tão boa, mas o final boa, e você vai entender. O

0: O ator e humorista Luiz Miranda foi internado e passou por uma cirurgia de emergência após descobrir 3 hérnias. E pelas redes sociais, ele tranquilizou os fãs e disse que a operação foi um sucesso, graças a Deus. Está tudo bem com o grande ator, né, da Globo, Luiz Miranda, rapaz, humorista de responsa. Gosto muito do trabalho do Luiz Miranda. Olha, falar para você também do Tricolor São Paulo, que avisou ao técnico Dorival Júnior, recém-chegado, que vai ao mercado em busca de reforços, mas também vai precisar vender jogadores para equilibrar as contas. A diretoria admite dificuldades financeiras e pretende buscar contratações por trocas ou sem custos. Então, ó, São Paulo vai correr atrás de jogador, mas baratinho, igual o Corinthians. Hora 12:29, Dário Tricolor. E deixa eu mandar um áudio dos meus amigos aqui, na tarde da mais. Alô, alô, quem tá na sintonia? Na Mais FM, manda abraço, Vini, manda beijo, opa, um alôzão, alô, Paulão.
1: Ô, meu amigo Billy, grande corintiano.
0: Vai, Corinthians.
1: Ô, Billy, conta. Então, dizer se tava sábado lá na Festa do Divino.
0: Eu tava lá.
1: Lá falaram pra mim que você tava igual o padre lá, hein? Você é o coroinha lá, hein? Aí eu mando um abraço aí para minha amiga a Isa, do Guaraú, para o Douglas do
0: Aloysa, Vila Douglas,
1: São Paulo,
0: grande Douglas,
1: para Alice do Savoy. Oi, para Alice. Ligiane e a Valéria da Frente do Crio, e para todos os ouvintes da Rádio Mais, toca para nós aí o Pablo, quem fala aqui é o Paulão do Belas Artes, minha rádio é mais, e vai Corinthians,
0: e vai,
1: grande
0: Corinthians.
1: Coroinha, boa tarde, Billy.
0: Essa tá pegando, né? Rapaz, tá demais. Valeu, Paulão. Tamo junto. Graças a quem? Graças a esse aqui, ó. Esse abençoado.
2: André Luiz, fazendo a festa.
0: Esse, ó. Mas ele não perde por esperar. Não perde, não. Aquele abraço, Paulão. Tamo junto. Também o Genilton mandando alô. Alô, Genilton.
3: Alô, meu parceiro Vili. Boa tarde, boa tarde. Passando pra desejar aquela tarde maravilhosa, aquela tarde frienta. Tá boa demais pra comer uma pipoquinha, né? Tomar aquele sucozinho de maracujá, estupidamente gelado.
0: Isso é
3: pra acalmar os nervos. E chama o Brasil. Dale, Brasil.
0: Chama.
3: Aí sim, hein?
0: Chama o Brasil, chama!
2: Brasil!
0: Ei, esse programa aqui já não é mais Alô Mais, agora é programa Brasil e programa Neymar. Impressionante! Tamo junto, Genilton! Aquele abraço! Eu já tô nessa zoeira toda, hoje é terça-feira ainda, rapaz, é a produção. Calma, produção, calma, calma, tô falando muito hoje, mas calma. Hoje é um dia típico, um dia muito legal, muito bacana, é o pré-copa aqui na Rádio Mais. Alô, meu amigão, alô, alô! Ô, meu amigo Nelsinho, alô, Nelsinho!
4: Boa tarde, meu amigo Vini! Boa tarde, terça-feira, meio esquisita, né? Friozinho, é, né? De vez em quando uma garoa, mas faz parte, né? Pelo menos a gente fica em casa ouvindo mais a Rádio Mais.
0: Aí,
4: e dando audiência
0: bom
4: pra essa rádio maravilhosa, com locutores maravilhosos e competentes. Passando pra deixar aquela tarde abençoada a você, meu amigo, muita paz, muita luz, muita saúde, muita energia, força, vitalidade, que é o que vocês têm demais para trabalhar e colocar essa rádio para frente e deixarmos muito felizes todos os dias quando acordamos e ouvimos a rádio das 7 até as 17, tá? E abraço a todos os meus amigos do bar, é proibido entrar, bebida, só sair e abrir uma tubaína pequena.
0: Vamos
4: hoje, porque tá muito frio. E a todos os ouvintes, sem exceção, e me coloquem todos em promoções, é Nelson da Praia do Sonho.
0: Aquele abraço, Nelsinho, tamo junto sempre. Olha, aquele abraço especial, Nelsinho, ótima terça-feira. E é muito interessante, sabe o que é a polêmica de hoje? Que muita gente é a favor do Neymar e muita gente contra a convocação do Neymar. E o Nelsinho, deixa eu ver o ódio do Nelsinho.
4: E opinião com relação ao time que vai pra Copa, o Brasil, como o nosso próprio amigo falou, não vai trazer nada.
0: Ah, não?
4: Só vai trazer dor de cabeça, prejuízo e tristeza pra nós.
0: Eita.
4: E uma dívida enorme, que é arrastada, levando toda essa comitiva para um lugar, né, e gastando dinheiro público. E Neymar, qual que o André de manhã tinha falado qual era a geração dele, a geração V de velho, tá? E tem que se aposentar e cair fora do futebol e dar lugar para as pessoas mais novas e competentes que tem, tá? É Nelson da Praia do Sonho.
0: Aquele abraço, Nelson. Olha, eu estou de espectador da polêmica, que tá maravilhosa. Aquele abraço, Nelson. Nelson, olha, pro Nelson, o Neymar já tá cansado. Eu também acho que o Neymar já tá cansado. Olha, ele vai se desgastar bastante. Vai ser o último grande campeonato do Neymar. Vai ser esse, porque... Será que ele vai continuar no Santos? ano que vem? Será que o Santos vai conseguir se classificar para algum um torneio maior, assim, uma Sul-Americana, Libertadores? Eu acho que não, acho difícil. No máximo ali uma Sul-Americana, quem sabe, né? Mas Libertadores eu acho que vai ser mais difícil. E tá aí a polêmica. Aquele abraço, Nelson, tamo junto. Deixa eu mandar mais um alusão, senão, rapaz, vai dar tempo, produção. Calma, calma, produção. Só mais um alusão aqui. Rapidez. Opa! Alô, meu amigão Wagner. Alô, Wagner. Boa tarde, meu amigão Vini. Boa tarde, abençoado. Me coloca nos sorteios. Toca uma música do Almir Sater. Opa, vou procurar, viu? Sempre mais forte abraço, forte

opinião, rapaz, eita, Londa, aí, taca aquele fogo, tá show de bola, valeu, Daír, tamo junto, aquele abraço, e daqui a pouco eu volto pra falar mais, tá bom? Corre, será que vai dar tempo de atender todo mundo? Vou correr, hein? Na sequência tá chegando mais sucesso pra você, na tarde da mais, ô, minha linda, olha, não achei ainda o sucesso que você pediu, viu, Clarice, mas eu vou mandar essa daqui, ó, que tá bombando, com o Zé Neto Cristiano, pode ser, Clarice? Zé Neto Cristiano, cadeira cativa!

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Tá demais, é o sucesso pra você! Olha o musicão ainda mais e tem informação, tem notícia, então bora, Vini! Fala pra você da notícia na Mais FM, olha o Flamengo, hein? O Léo Pereira viveu uma virada no Flamengo. Antes criticado e até reserva, o zagueiro ganhou espaço, virou peça importante da defesa e convenceu Carlo Ancelotti a convocá-lo para a seleção brasileira na Copa. É, tá convocado, tá entre os 26. Grande Léo Pereira. Olha, falar do Corinthians. Ei, Corinthians, viu? O Corinthians ganhou mais um problema com Memphis Depay. O atacante sentiu dores na panturrilha durante os treinamentos e teve retorno aos gramados mais uma vez adiado. Com isso, o holandês segue fora da equipe nas próximas partidas. Quem sabe lá na próxima, lá depois, pode voltar a jogar pelo timão. Rapaz do céu, ei, Corinthians. Ó, o pessoal fala muito do Neymar e o Memphis Depay. Não joga? O cara só se machuca. O que tá acontecendo, cara? Por que será ele mesmo? É os treinamentos do Corinthians, ou é a comissão técnica ali, o pessoal do CT, o pessoal do DM, departamento médico? Pô, o que é isso? Toda hora machucado. Olha, 2h49, deixa eu mandar mais uma alusão especial, rapaz, corre, Vini. Um, fala, meu amigão Jorge, fala, Jorge, lá

0: Tupi.
1: Boa tarde, Vini Coroinha. Ah, é para possível. De dor de cotovelo, Vini Coroinha. Para de dor de cotovelo, rapaz.
0: Que nada.
1: Para de dor de cotovelo, Vini. Deixa o Neymar, rapaz. Você tem que pensar no seu time que tá na zona de rebaixamento. E mais é sempre mais. E toca aí o Zé Ramalho pra nós aí. E põe nós nessas promoções aí. Dor de cotovelo.
0: Ah, meu Deus do céu, grande Jorge! Ah, rapaz, eu quero que o Neymar vá pra Copa, quero que ele jogue bem. Eu não quero que ele fique naquela moleza. Ah, pelo amor, tem que jogar bola, tem que ir bem. Eu quero que a seleção avance. Aquele abraço, meu amigão Jorgão, lá do Tupi. Mais uma alusão pra quem? Vini, pra Sônia. Oi, menina! Tudo bem, minha linda?
2: Bom dia, menino Vini. Bom dia, família mais. Que seja mais um dia de paz, amor e alegria.
0: Amém.
2: E essa conversa da seleção tá dando pano pra manga, né?
0: Rapaz,
2: então, que eu, tá Luiz, o André Luiz discordou de mim, mas eu penso o seguinte, não é o Neymar só, é uma equipe.
0: Verdade.
2: Pra mim, que assistiu, eu era criança, eu assisti a Copa de 70.
0: Poxa.
2: Então isso ficou marcado. Ali era o pessoal dando sangue, o pessoal ali jogava de verdade. A molecada ali era... né, top, então todo mundo ali jogava, eles jogavam pelo amor,
0: que sonho
2: pelo amor
0: a
2: camisa, ao Brasil. Hoje em dia não, eles têm muito, eles ganham muito, recebem muito dinheiro, os caras estão riquíssimos já, então para eles, ganhar ou perder, tanto faz. Então eu falo isso, então a gente tem que pôr expectativa no Neymar também, mas em todos os outros, porque todo mundo ali, se eles forem convocados, eles têm obrigação de ganhar, eles têm obrigação de correr atrás e suar a camisa e, sabe, defender o máximo que eles puderem.
0: Com certeza.
2: Porque antigamente eles, os jogadores, todas as copas que eu assisti, era uma maravilha. A gente, o povo ficava, a gente pegava o trabalho, não saía do trabalho, era feriado, e a gente sabia que ia ganhar. Porque o pessoal sabia que o Brasil ia ganhar, porque tinha o quê? Tinha raça. Tinha raça. Hoje em dia não, ninguém tem raça, o pessoal tem. É muito dinheiro envolvido. Eis a questão, né? Dinheiro.
0: É o dinheiro, é o bufufo cascalho, hein, Sônia? Meu Deus, minha linda, hoje em dia é muito difícil. Oh, nem nos clubes, tanto clubes europeus, clubes brasileiros, o pessoal não tem mais aquele amor à camisa, rapaz, joga pelo prato de comida, não. Olha, pouquíssimos jogadores ainda se emocionam, né, quando são convocados e ainda tem garra. São poucos, pouquíssimos, porque, olha, tudo milionário, olha, vai passar a Copa. Tem uns aí que estão agradecendo que não foram pra Copa, que vão ficar de férias, vão ficar de folga. Muitos por aí, muitos. Um beijo, Sônia, aquele abraço, minha linda, Deus te abençoe. Vai, Brasil, vamos, Brasil, vamos jogar, Brasil, vamos jogar. Boa tarde, meu amigo Vini, tudo bem? Um alôzinho especial pro Pio, o Jorge, o papai, todos os ouvintes, os pés de cana lá do bairro do Tomigoli. E vai, Palmeiras, aquele abraço. Olha, rapaz, um grande abraço todo o pessoal do bar, hein? Cadê aqui o champanhe? Que champanhe, velho, isso aí? É a Tubaína. Tá escrito champanhe, é Tubaína. Aquele abraço, meu amigão. Alô, Marcelo do Cibratel. Fala, Vini. Vini, fala pra mim. Ó, trocaram o João Pedro, que estava melhor, e chamaram o Caicai. Pelo amor de Deus, né, Rafa? Olha a polêmica aí também. Neymar, Caicai. Aquele abraço, Marcelo. Tamo junto, meu amigão. Bom trabalho. Valeu demais, o Cibratel. Opa, meu amigo Lucimara, Vini. Ah, na nega do BA também tem caldo verde. 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Na Mega do BA também, um beijo, Lucimária. Boas vendas, minha linda, sucesso pra vocês. Chama nosso amigo Ivan. Fala, Ivan.
3: Boa tarde, Vini. Boa tarde a todos os ouvintes. Eu sou o Ivan Rodrigues.
0: Alô, Ivan.
3: O verdadeiro Marujo ABC. E aí, tudo beleza?
0: Tudo
3: tranquilo,
0: beleza,
3: né? Essa terça-feira fria por aqui também, com garoa, né?
0: Aí,
3: mas bora que bora, né, Vini?
0: Pertinho.
3: Sobre o Neymar, né? Esse ano, Neymar vai nessa Copa, ele vai surpreender, né? Ele vai fazer muito, viu? Mas bora que bora, né? Tá na mais, tá bom demais. Abração ao Vini, abração a todos na sintonia dos 87.5 da Mais FM.
0: Ô, meu amigão, jamais duvidando a sua opinião, mas esse aí vai surpreender muito, foi irônico ou foi real? Aquele abraço, Marujo, tamo junto, meu amigão. Tamo junto e misturado aqui na Rádio Mais também, a Claudinha. Oi, Claudinha, tudo bem?
4: Oi, Vini, boa tarde, Mais FM. Boa tarde, Vini, meu querido.
0: Oi,
4: terça-feira, chuvosa, friozinho gostoso,
0: Vini. Vamos ficar em casa, Vini. Boa.
4: Confesso que a nossa expectativa era outra para a seleção, né? Aqui em casa mesmo a gente ficou na contagem regressiva, todo mundo olhando, prestando atenção, mas...
0: Não curtiu?
4: Para mim, não gostei, não. Pode falar que mulher não gosta de futebol, mas eu gosto muito, até porque sou palmeirense, sou fanática e gosto muito de ver jogos, sim. E não gostei da escalação da seleção brasileira, não. O Neymar já era, né? Se o Neymar fazer com a seleção igual tá fazendo com o Santos, coitado de nós. Sou Claudinha de Itanhaém. Vini, queria pedir para você ver se consegue um convite do Sampa Crio, sexta-feira na Império, casa de show. Vê aí, Vini, por favor, beijo. Minha rádio é mais.
0: Aquele abraço, Claudinho, um beijo. Opa, alô, pessoal do Império, queremos vocês aqui também. Um beijão, Claudinha, tudo de bom, minha linda rapaz. Ela acha que, ó, se o Neymar fizer o que fez no Santos, agora, nessa temporada, não vai adiantar muita coisa na Copa. Será, minha linda? Será que ele vai virar a chavinha? Alô, Neymar, vira a chavinha aí, meu filho. Olá, boa tarde para todos os locutores e ouvintes. Aqui é a Silvia do bairro Jamaica, mais conhecida como a Silvia do Mano Bela. 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Alô, meu amigão, quem tá mandando o som é o Douglas. Bora, Vini, bora. Boa tarde, coroinha da festa do Divino. Olha aí de novo. Olha, nada contra os coroinhas, pelo amor de Deus. Senão daqui a pouco vão me processar só porque eu tô falando aí do coroinha. Que isso, pelo amor de Deus. Pode brincar. Olha, eu posso brincar também, claro. Desejo uma ótima tarde. Queremos ver você conosco lá no sábado, dia... Olha, segunda noite da soccer. Forte abraço ao Paulão do Cibratel e a Isa do Guaraú. Ô, meu amigão Douglas. Esse é parceirão da Rádio Mais. Vamos que vamos, Douglas. A festa do Divino, olha, você que ainda não foi, não prestigiou lá no centro, na Praça Narciso de Andrade, olha, é uma delícia, viu? Eu fui lá, olha, assina embaixo, com certeza é uma delícia, você pode ir, viu? Recomendo demais. Vini, opa, quem tá mandando um alôzão, meu amigo Ranieri. Alô, Rani!
5: Ô, boa tarde.
0: Já
5: boa
0: pra fazer o sorteio.
5: Deus abençoe o nosso dia maravilhoso.
0: Amém.
5: Bora que bora, tomar bora, aquela tubaína.
0: Isso aí.
5: Salve pra família Manjá, bora aqui, bora, marcha, bora Fábio Muniz, bora seu Chico.
0: Alô, seu Chico.
5: Filhote do Coronel, Luizinho, Nato do Samano, Moisés.
0: Sempre abrindo.
5: Bora, bora.
0: Os caminhos, grande Moisés.
5: Foi nas promoções aí, Regina da Top Frango lá do Ásia.
0: Alô, Regina, um beijo, minha linda.
5: Bom bora, cuida, Maria José do Rio Preto.
0: Alô, Maria, aquele abraço, Ranieri. Ranieri, o que você achou do Neymar, hein? Neymar na Copa? Ele vai falar que é Corinthians, vai dizer que é Corinthians. E vamos com o sorteio, não mais valendo quinchinha de ouro. Quem será que vai levar pra casa essa quinchinha de ouro, rapaz? Eu falei, ó, vai dar 12, meu Deus do céu, 12 minutos de fala. Mas também, audiência maravilhosa. Vamos com o sorteio, não mais valendo quinchinha de ouro. Quem será que vai levar na Mais FM? Então bora, Vini, chega de churumela. Vamos lá, sorteio. Parabéns, parabéns, parabéns, parabéns pra ela. Parabéns, Silvana do Morama. Parabéns, Silvana. Parabéns, Belinda. Quase que eu aperto no botão do André, hein, rapaz? Faltou um pouco. Ah, tá aqui do lado. Um beijo, Silvana. Parabéns, Belinda. Final do telefone 5495. Parabéns, Silvana. Parabéns, parabéns, Belinda. Você ganhou a Marmitex da Quinchinha de Ouro. E na sequência tem mais prêmios, tem mais sucesso pra você com o Kaique Pereira. Boa tarde, Kaique. O Kaique já veio, né? Preparado do frio. Olha a garoa, com certeza já trouxe o guarda-chuva. Tudo, alô, Kaique. Boa tarde.
6: Bem, Vini,
0: tudo bem?
6: Guarda-chuva, uma blusa, um agasalho a mais aí. Bem
0: tem que vir preparado.
6: Hoje estava frio de manhã. Tudo bem, Vini? Boa
0: tudo
6: tarde
0: bem.
6: Aí, os ouvintes que estão acompanhando a programação. Alô, Mais FM. Daqui a pouquinho, terça-feira, dia 19, já tá aí correndo esse mês já, né? Cara,
0: é corrido.
6: Pode, né? Mas já tá indo embora também. Mas olha, daqui a pouquinho chega a edição Balança Litoral. Terça-feira, bacana, Vini, aí com promoção também. Tem sorteio aí do Dogão. E um abraço pra essa galera aí que tá acompanhando a programação.
0: Opa, Alô, Mais.
6: Daqui a pouquinho,
0: galera.
6: Chegando com tudo aí.
0: Valeu, Kaique. Kaique e o Neymar.
6: Neymar,
0: cara. E o Neymar, o que, que você achou?
6: A balança, foi bom? Você viu a pesquisa? Olha, na verdade, cara, eu...
0: Você curtiu ou não curtiu?
6: Por ser santista, eu acho que o Neymar vai ser cobrado.

0: demais uma coisa que ele não vai poder fazer. A torcida vai cobrar muito dele. A galera vai cobrar muito ele, ele vai ser muito machucado e eu acredito, espero que ele faça um bom futebol, que ele entre no segundo tempo e faça aí uma mágica, né, no final. Uma coisa que ele não vai poder fazer. A torcida aos 15 aos 45 do segundo tempo. Ele é sem dúvida nenhuma um ótimo profissional. Eu acredito que ele também vai desempenhar. É a última oportunidade também que ele tem, né, Vini?
1: Então acho que ele
0: vai dar de tudo aí. Eu acredito que o time todo vai estar apoiando ele. Os meninos tem ótimos jogadores além do Neymar, mas ele precisa de assistência de todos eles, né?
1: É claro, não pode deixar
0: só
1: a resposta
0: não faz
1: pra
0: verão,
1: ele.
0: Mas eu gostei pelo seguinte: ou ele vai fazer de tudo, ou senão...
1: É, 8 ou 80
0: vai se aposentar de uma vez por todas. É, mas eu gostei aí também do Endrico, né? O Endrick foi convocado. Nossa,
1: foi convocado,
0: eu vi
1: 19 anos.
0: Eu assisti uma vez o futebol daquele moleque, é muito bom.
1: É bom de bola, fortíssimo.
0: Ele e o Vini Júnior acho que também vão ser destaque na seleção.
1: É, o Vini faz tempo que não joga nada na seleção. Vamos ver se ele vai jogar. Aí meu xará tudo, mas na seleção.
0: É oportunidade pra todos aí, viu, Vini? Mas se o pessoal começa a se emocionar e cobrar também, eu acredito, eu tava assistindo uma reportagem ontem. O Neymar vai ser muito cobrado, viu?
1: Ah, vai ser demais.
0: Muito cobrado, mas ele merece essa convocação.
1: Merece a cobrança, genialidade que ele já teve. E vamos torcer para ele ter de novo.
0: E também pela última convocação ele merecia, pelo que ele já fez, né?
1: É.
0: Então tá aí.
1: Merece a Copa. Olha, pra encerrar com a Silva. Oi, minha linda.
2: Obrigado, Vini. Muito obrigado. Deus abençoe.
1: Amém.
2: Beijos.
1: Um beijão, Silvana. O pessoal vai entrar em contato com você, tá bom? Minha linda, beijo. Valeu, fui. Tchau, tchau, pessoal.
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1: Tá bom demais. Chegando nos estúdios da Número 1, trazendo aí alegria, sucesso pra você que vai participar a partir de agora. 34272325, WhatsApp da Mais FM pra você ligar, mandar o seu alô, manda aquele áudio, grava aquele áudio, Kaique, boa tarde, manda aquele sucesso pra gente, manda aquele alô pra família, pros amigos, você que tá nas estradas, enfim, caminhoneiro, boa viagem, que Deus abençoe a sua viagem aí, aos motoristas de aplicativo, pra você que tá na loja trabalhando, CLTs aí, enfim, seja sempre muito bem-vindo. Pra você que não pode gravar um áudio, manda uma mensagem de texto, pede o teu sucesso e participa aí do sorteio, tem um delicioso dogão mais refrigerante. Uma ótima tarde, viu? Se tiver aí com ele, Vini, alô, Mais FM, a partir de agora, entra no seu rádio, edição Balança Litoral de hoje. Começando muito bem a nossa tarde de hoje, 3h10, com Company B, Full Cycle. Ah, você vai dançar aqui, viu? Tem também na sequência aí, Ferrugem, Camisa 10, Climatizar e Ensaboado, é um pupurri aí. Na sequência tem Fernando e Sorocaba, até o final. Programa Balança Litoral e você ligue e participe, é a número 1.

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1: Às vezes no começo de um relacionamento a gente tem que impressionar aquela pessoa que a gente tá afim, aquela pessoa amada. E a gente acaba inventando umas mentirinhas, contando vantagem. Mas o importante é que quando um sentimento desse tipo aflora, tem que durar pra vida

do céu, que romantismo até o final. Fernando e Sorocaba, esses caras são os monstros aí, da música sertaneja, trazendo aí. Deixa eu falar já com essa galera. E a seleção brasileira, tá todo mundo aí comentando em todas as mídias, redes sociais, em todos os programas de televisão. É pra audiência, né? Pois é, alguns 50% aprovou aí a convocação de Neymar, outros não. Devido aos problemas de saúde que ele vem enfrentando, as contusões, enfim, isso vai trazer problema? Vai, os caras tá sabendo, é aquele negócio. Quando eu gosto do esporte do boxe, eu assisto muito boxe. Quando o lutador percebe que o outro tem um machucado ali na panturrilha, no ombro, alguma coisa, é ali que ele vai atacar, né? Ele quer ganhar de qualquer jeito e tirar o cara fora da disputa. E o Neymar, todo mundo sabe que ele tem aí suas contusões, tem aí suas cirurgias, enfim. E claro que os zagueiros não vão perdoá-lo. Vamos torcer para que ele faça um bom futebol. Eu acredito que o Ancelotti não vai colocar ele digamos, nos 90 minutos. Vai colocar aí 20 minutos para o final. Se o time estiver ganhando, ele nem vai mexer. E vai colocar aí para fazer jogadas, digamos aí, de apoio. Os outros jogadores vão apoiá-lo, isso eu tenho certeza. Mas a maioria, já chega a 60% que não aprovou a convocação do Neymar Júnior, devido a esses problemas de saúde, que ele não tá mais com aquele futebol, né? Vai ter que mostrar mais um pouco. Enfim, vamos aguardar. Bom, a nossa seleção aqui está escalada pelos nossos ouvintes. Eu não sei a quantidade de ouvintes, mas os ouvintes aqui selecionam a nossa seleção musical. É você que escolhe aí, tá bom? Esse time, quem joga aqui é você. Aqui eu só obedeço. Esse é o técnico que obedece o ouvinte. Aí que eu quero ouvir. Se tiver, nós vamos tocar. Se não tiver, não dá pra, né? Se tiver no playlist, se estiver aqui na grade, a gente toca. E aí você pede a sua música, manda o seu recado, tá bom? Eu estou aqui, é o técnico Kaique Pereira, mais FM, no programa Balança Litoral, atendendo a torcida. O nosso time é uma torcida, viu, Kaique? É uma torcida bacana. Ei, essa torcida aí, ó. Essa torcida é nota 10. Nota 10. Nota 1000, Kaique. Nota 1000. Nota

0: todos os ouvintes aí que está na frequência 87.5, no aplicativo, em casa, no veículo, no rádio, no stream, onde quer que você esteja na plataforma digital. E já vou conversando aqui com você, que já mandou o seu áudio, já pediu a sua música. Vamos falar aqui com quem, Kaique? Douglas do Soarão. Tudo bem, meu querido? Como é que você tá?
1: Fala, meu amigo Kaique. Como
0: ele...
1: é que você tá?
0: Boa tarde. Tudo jóia.
1: Rapaz.
0: Oi.
1: Essa seleção instalada pela Rede Globo de televisão.
0: Ah, eu sabia.
1: É uma vergonha. Meu amigo Kaique, como é que você tá? Boa tarde.
0: Tudo jóia.
1: Rapaz.
0: Oi.
1: Essa seleção instalada pela Rede Globo de televisão.
0: Ah, eu sabia.
1: É uma vergonha. É uma seleção feita pela Rede Globo de televisão.
0: É.
1: Só falo isso. Esse Neymar cai, ele não vai fazer nada, meu amigo.
0: Mas... então, na sua opinião, não foi uma boa convocação.
1: Mas eu não tenho nada a ver, né? Então, se eu não trabalhar, esses caras não vão me encher a pança de comida. Então, o negócio é o seguinte, cada um.
0: É verdade.
1: E boa sorte pra todos.
0: É.
1: Kaique, quero mandar um abraço pra minha esposa Fabiana.
0: Legal.
1: E um abraço pra você, meu amigo.
0: Obrigado.
1: O seu programa é muito bom.
0: Obrigado, cara.
1: Bom demais.
0: Obrigado, meu querido.
1: E toca aí pra nós se der, cara, um Derek B pra nós aí.
0: Olha, Derek B.
1: Aí vai lembrar os velhos tempos, viu?
0: Olha,
1: quero agradecer
0: aí
1: a todo mundo.
0: É.
1: Um abraço pra todos da Rádio Mais.
0: Beleza, Douglas.
1: Vamos que vamos, uma boa tarde.
0: Dá um abraço aí na sua esposa, na família. Obrigado pelo carinho sempre. Seja sempre muito bem-vindo. Esse time aqui você joga, viu? E olha, não tem substituição, não. O ouvinte aqui não é substituído. Lucimara Basílio, fala com a gente aí, Lucimara. Tudo bem? Como é que você tá, querida?
2: Boa tarde, Kaique.
0: Tudo lindo?
2: Eu pedi pra tocar ontem, mas você não tava.
0: Ontem
2: eu quero ouvir hoje.
0: É.
2: Oferece ao meu esposo, Vanderlei, pra todos os ouvintes. Valeu, Kaique.
0: Obrigado.
2: Abençoada tarde de terça-feira para todos.
0: Amém, para todos nós, tá bom? Obrigado. Obrigado mesmo, Lucimara Basílio. E agora vamos falar com quem, Kaique? Ah, tem uma voz aqui que vai pôr tudo para cima. E tristeza, onde estiver uma tristeza, show. Falar aqui com ele. Estou falando agora ao vivo e a cores com o Nelson da Praia do Sonho. E aí, Nelson, meu querido?
3: Boa tarde, meu amigo Kaique.
0: Boa tarde, boa tarde.
3: Terça-feira, final de tarde, amigo. Graças a Deus. Não é mais um dia sendo vencido aí. Passando para deixar aquela tarde abençoada a você. Muita paz, muita luz, muita energia.
0: Obrigado.
3: Deus abençoe sua vida imensamente.
0: Amém.
3: A todos os ouvintes da Rádio Mais, um grande abraço. Aos meus amigos do Bar é Proibido Estar Bêbado e Só Sair, um grande abraço também.
0: Obrigado.
3: E a todos os ouvintes, sem exceção. E com relação à convocação do Neymar, eu não sou nem a favor e nem contra, né? Infelizmente, ele já tá naquela categoria, né?
0: Vê de
3: velho. Tem que se aposentar e dar lugar aos mais novos.
0: Pois é.
3: Coloca em duas promoções. É Nelson existe, na Praia do Sonho.
0: Existe aí aquela ponte, né, Nelson? Existe aí a ponte, a indicação, enfim, agência, promoja, patrocinador, tudo isso. Pois é, vamos falar aqui com o Paulo Munhoz, nosso querido aí, parceiro, já trabalhamos aí emissoras de rádio aí, na extinta Rádio Vitória, um clube, um time bacana, um time de show de bola, eu tenho saudade desse time aí, viu? Rádio Vitória, depois Clube FM, não sei se você trabalhou na Clube, né, mas na Rádio Vitória eu lembro. Paulo Munhoz, fala com a gente aí.
4: Olá, Kaique, boa tarde. Aqui é o Paulo Munhoz.
0: Fala, meu querido.
4: Bom te ouvir. Todo dia eu te ouço aqui. Esses dias você não parece que não apareceu aí.
0: Estou
4: trabalhando, então.
0: Correria.
4: Mas um abraço carinhoso a todos, o pessoal aí da Rádio Mais.
0: Obrigado, Paulo.
4: Ao André de manhã, um belo programa. Muito divertido. E você aí, parabéns.
0: Obrigado.
4: Toca uma música pra mim aí.
0: Opa.
4: Zezé de Camargo e Luciano.
0: Opa, foi bem, Paulo.
4: Cada recomeço. Cada volta é um recomeço. Cada volta é um recomeço.
0: Foi bem.
4: Tá bom? Um abraço
0: bem
4: carinhoso pra você. Fica com Deus.
0: Pra você também. Uma ótima semana, viu, Paulo? Obrigado pelo carinho de sempre aí, meu querido. Sucesso vai rolar por aqui. Ah, a galera pediu. Deixa eu mandar um alô já pro Fernandinho, que tá ali. Kaique, toca aí pra mim. Matheus e Cauã. Quarta cadeira. Oferece pra minha sogra, Luísa, que adora seu programa. Ô, dona Luísa, um beijo, viu? Ah, tá aí. Na sequência tem Tiaguinho. Ah, me chama do que quiser. O Japa tá lá no Ponte do Pedro, curtindo a programação com a galera lá na adega. Ponte do Pedro, com a Tatiana,

Amanda, o Iago, a Sofia. Eu tô com a saudade da voz da Sofia, Tatiana. Manda ela gravar um áudio aí, fala pra mãe dela desbloquear o celular dela. Ah, dá um beijo aí na Sofia também, pra Ana, o Iago, o pessoal todo aí, viu? Ah, deixa eu ver quem mais aí, pra Cido, o pessoal do Ferro Velho da Mônica, em Alto e Bom Som. Tá aí o Felipe também, o Felipe e a Jenny Moda, a mãe das, os pais da Sofia. Tem também a Cido Maurício, o Mike, o Diego, a Maria, vai esquecer do baixinho também, né, Kaique? E da Musa, ê, Musa em Alto e Bom Som, a Musa. O Boi tá te oferecendo uma música bacana, eu vou tocar daqui a pouquinho, viu? Um forró, ele escolheu. O Boi é o liso, ligeiro aí, parceiro do Ricardo. 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

0: propícia pra quê, Kaique? Um cafezinho, uma brioche, uma torrada. O que mais? Ah, vai bem, né? Um chocolate quente pra quem gosta. Pois é, qualquer que seja a sua bebida predileta, não estou falando alcoólica, porque você não vai poder beber esse horário que você está trabalhando, né? Mas uma bebidinha para aquecer o organismo, dar aquela vitalidade, né? Você fica mais para cima, o café te dá aquela energia. Eu já li tudo sobre o café, o cardiologista falou para mim, Kaique, modera, café, esse café descafeinado não funciona, o extra forte é pior, é uma bomba pro coração. Se você gosta de coração extra forte, olha... Vai ler mais, viu? Lê mais sobre isso aí. Acompanha aí um especialista, porque o extra forte, se você gosta desse café e toma muito cuidado, tá? Bom, tá aqui. Toma maneira, que o café extra forte, ele tem o triplo de cafeína e outras cositas mais, né? Impureza 50%, pra você ter uma ideia. Tem 50% de impurezas. Os especialistas assinam embaixo. Qualquer que seja a marca, viu? Ah, eu tô optando por um cafezinho mais light. Mais light, Kaique. É uma marca mais acessível. Porque hoje em dia não dá nem pra você escolher marca, né? Você tem vontade de tomar o café, vai esse mesmo, né? Tipo cigarro, estoura peito, vai esse mesmo. É o que eu tenho, é o que dá pra comprar. Eu vou mais... Porque existe aquele problema que você... Tem aquela, fica impaciente. A minha filha em Joinville, ela tem dor de cabeça quando ela não toma café. Eu também. Aí falei, você viu como é que é? E eu, qualquer cafezinho já me tirava ali, já ficava feliz, animado, sabe? Se eu chegava na casa de um amigo, e não me oferecesse café, era pouco tempo. Ali eu já tava indo embora. Agora se ele, senta, espera que tenha um cafezinho. Aí joga a conversa fora, vai embora, vai até altas horas. Ah, Kaique, você não presta, não. Pois é, mas é... Ela tá lá em Joinville, está gripada, não pode mandar um áudio, tá ruimzinha, mas fica de boa aí, tá, filho? Deus abençoe, tá vindo mais um bebê aí, mais um neto ou neta, né? Estamos torcendo pra uma netinha, mas o que Deus permitir será bem-vindo, mais um neto. Aí já vou ficar com 3 netos. Haja saúde e vitalidade, né? Tem que se cuidar. Bom... 3h47, eu vou te falar agora, sabe de quê? Além do café que eu falei agora, instigou você, mexeu com os seus neurônios aí, acabou o sono, então. 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Sucesso por aqui, vamos falar com essa galera aí, Kaique, tá todo mundo aqui já na expectativa, aguardando aí, tá concorrendo o sorteio, viu? Quero dar uma boa tarde agora, eu vou falar com a, deixa eu ver aqui, Carla, tudo bem, Carla, como é que você tá? A Carla tá aqui ligadinha com a gente, vamos falar com ela aqui. E você também que não mandou o seu áudio ainda, vai mandando o seu áudio aí pra gente, tá bom? Manda sua mensagem de texto, tudo bem, Carla, boa tarde.
1: Boa tarde, Kaique. Eu tive que levar minha mãe no UPA, né? Que não tá bem. Acabei passando mal também. A pressão subiu muito. Foi pra 18, fiquei lá de molho.
0: É o frio, né?
1: É, hoje tá um pouco melhor, né? Porque eu tô trabalhando já no bazar.
0: Graças a Deus,
1: queria,
0: né?
1: Queria pedir um pagodinho, qualquer um, e queria ganhar esse dogão aí, Kaique.
0: Beleza.
1: Minha casa é rádio.
0: Mas vamos torcer, tá bom? Melhoras pra você e pra sua mãe aí. Que Deus abençoe a saúde das duas. É a pressão no frio. Você sabia que o cardiologista falou pra mim que no frio a pressão, a tendência dela é subir mais. Por quê? Porque os vasos sanguíneos, eles contraem mais, né? Ficam, as artérias ficam mais apertadas, o frio. Até pra tirar sangue, quando você vai tirar sangue, você vê que os enfermeiros, as atendentes têm dificuldade, né? Eu tenho uma veia boa, mas o frio, a pressão, a tendência dela é subir, principalmente quando você acorda. Então, se você toma um comprimido aí, o medicamento contínuo, não esquece de tomar.

0: de manhã não, viu? Mas também tem um estresse, tem um nervosismo. No caso da Carla, eu acredito que a mãezinha dela não estava bem. E no UPA, quando você vai, você fica pior ainda. A pressão da gente parece que sobe mais ainda, né? Mas que Deus abençoe aí, melhoras para as duas aí, tá bom? Agradeço o carinho, tá? Ô, Carla, saúde aí pras duas. Boa tarde, meu amigo Kaique Pereira, é o Neo do Oasis. Oi, Kaique, manda aquele alô aí pro meu pai Jorge aí. Tá ouvindo você, o seu programa. Obrigado, viu, seu Jorge? Ó, o Neo tá mandando aquele abraço aí, tá? Vou falar agora com o narrador de rodeio futuro da cidade de Itanhaém, que é o Genilton.
1: Ô, meu parceiro Kaique Pereira. Chama, bebê, chama no dois, chama no grau. Passando aqui pra desejar aquela tarde mais e narrar demais, tá bom demais. Tamo dizendo que tamo junto e misturado.
0: Tamo
1: é o restaurante Oficina da Fome, marcando aquela presença. Chama do 11, chama no grau. Meu locutorzão estourado, Kaique Pereira, chama. Bota pra torar, menino.
0: Chama no 12. Eu vou perguntar pra vocês, chama no 12, né? Tem um chama no 12, chama no 13. Bom, tem um significado aí. É o quê? É pra cima? Ah, chama no 12. Ô, deixa eu falar aqui com a Fátima. Tudo bem, Fátima? Fala aí pra gente aí, como é que tá essa tarde? Espero que estejam tudo bem. A família.
2: Oi, Kaique.
0: Pereira.
2: Boa tarde, é Kaique. Ele. Aqui é Fátima Fazusca.
0: Fazusca.
2: Tô passando pra te dar um abraço via net.
0: Opa.
2: Via nuvens, tá
0: Beleza.
2: Bom?
0: Beleza.
2: E dar, assim, tipo, uma ótimo final de dia pra nós.
0: Beleza.
2: Você poderia tocar a música, se tiver aí no playlist, Dormir na Praça?
0: Opa,
2: se tiver,
0: tenho.
2: Manda ver, beleza?
0: Tenho.
2: Ó, e sobre a seleção, sobre o Neymar, por exemplo, ele vai ser o Caicai novamente, então não vai adiantar. Ele é muito estrelinha.
0: Vai ser a atração do jogo.
2: A gente tem que se ligar, né? Não adianta queimar vela com defunto ruim, Caipe.
0: É verdade.
2: Foi errado. Quem quiser esperar que eu tô falando, que eu tô dizendo, né, que não vai dar em nada, nem a Copa, nem Neymar, é só aguardar. Sem chance, querido. Um abraço
0: torcer,
2: a todos
0: vamos torcer
2: que não concorda comigo, mas é só aguardar. Vai dar ruim.
0: Epa, esse Hexa não vem não. Ô Fátima, vamos torcer positivo, vamos esperar essa juventude aí. Olha, tem áudio aqui com mais de um minuto, eu dou uma acelerada, tá? Porque senão atrapalha, o programa fica mais curto. Então eu sempre peço pra colocar áudio no máximo 45 segundos, no máximo aí um minuto, porque se passar eu tenho que dar uma acelerada, um X a mais, aí fica aquele áudio corrido, tá bom? Mas vamos ouvir aqui, é o Ivo Marcineiro, tudo bem, Ivo?
3: Boa tarde, Kaique Pereira, aqui é o Ivo do Brasil aqui, saudade de vocês aí, todo mundo.
0: Eu Opa!
3: Trabalho tanto que às vezes até esqueço de colocar. Eu ouço a rádio todo santo dia,
0: Beleza.
3: Mas esqueço de colocar que eu tenho que conversar com vocês. Mas hoje, eu lembrei, né, agora é Neymar, né? Neymar, eu sou santista, pô, não vou falar o que de Neymar.
0: Eu sou santista.
3: Neymar é mídia, Neymar é ícone, Neymar é... Tem que ir pra Copa, se não for, eu não vou pra Copa, não tem Copa.
0: Tem que ter...
3: Tudo depende do Neymar, vai fazer o quê? É assim que funciona, agora vamos ver, né? Torcer pro Brasil ser campeão, né?
0: Exatamente.
3: Fazer o X aqui, sei lá, vamos ver. Mas fica aqui o meu grande abraço pra todos vocês aí, viu? Kaique Pereira.
0: Obrigado.
3: Pra todo mundo aí.
0: Valeu,
3: pra todo mundo, Ivo. Da Rádio Mais, pra todos nós, tamo junto.
0: Valeu,
3: beleza?
0: Ivo.
3: Mas tô sempre ouvindo aqui. Tô falando pouco porque é muito trabalho, às vezes eu tava até esquecendo e o dia vai passando, mas tô sempre ouvindo as notícias, ouvindo tudo aí. E eu sou Neymar na cabeça e assim vai. Bora pra cima, Rádio Mais,
0: beleza,
3: nós, tamo junto.
0: Aê!
3: Aí o quê? Joga eu, né?
0: Esse é o Ivo Marcineiro.
3: Sorteio aí, vambora.
0: Tá concorrendo, viu, meu querido? Obrigado pelo carinho. Eu torci. Já foi convocado, não adianta, né? Não adianta chorar. Ele foi convocado. Vamos torcer para que o Brasil apresente um ótimo futebol, porque nós, brasileiros, já não estamos mais tanto, não só com o futebol. Tem muita coisa que desanima a gente, e isso inclui o futebol. Aí você não quer mais tocar no assunto. Tem os desportistas que jamais, né? São torcedores natos. E tá torcendo aí por muitos jogadores. E que o Brasil traga o Hexa, né, pra ver se muda um pouco o clima, tira um pouco o foco da política, né, porque tá demais, né. A gente precisa também se alegrar com outras coisas, preço. Você quer ver o brasileiro ficar alegre? Com preço bom, ir no mercado encher o carrinho, economia, gasolina barata pra você passear, passagens aéreas para você visitar família, ônibus, transporte coletivo, aonde você quer que vá, ter o transporte ali, aí você deixa o brasileiro feliz. O jogo é uma temporada, aquela alegria momentânea, felicidade instantânea, depois passa tudo. Mas depois nós vamos continuar na labuta, como dizia meu avô, e a gente tem que torcer para que tudo dê certo. Não só o futebol, não só o Hexa, mas que tudo em um todo dê certo, principalmente os pais de família, as mães de família, as escolas, os alunos, tem a proteção aí, a segurança para você ter o direito de ir e vir, sair com a sua família no restaurante, almoçar, jantar, uma pizzaria, sem medo de ser roubado, perder a sua vida por um bens materiais. Vão-se os anéis e ficam os dedos, mas hoje em dia não tá assim não. É, tá indo tudo, né? Por causa de um celular você perde a vida, por causa de uma aliança você perde a vida. O mundo tá um caos, você tem que torcer para os governantes têm que investir na paz, né? Ah, o futebol, tudo bem, a gente vai torcer, mas não é só, a nossa felicidade não tá só no futebol. Tá em um todo. Espero que os próximos governantes pensem nisso, nas famílias brasileiras que precisam sobreviver no trabalho, né? Para poder trazer o pão de cada dia para cada família. Não é fácil não, gente. Não tá fácil você correr atrás da bola, não. 3h56, dito isso, desabafo pessoal, mas olha, tem sucesso por aqui. Aliança, meu amigo Zé Fernandes, perdão, Vitor Fernandes e Diego Vitor Hugo, vai ser um sucesso, meu amigo Zé Antônio tá na chácara, ele tá tomando um cafezinho com bolo, com a esposa, mandou pro Kaique um abraço, desejando um bom programa, e em breve estarei tomando esse cafezinho com esse bolo aí, viu, Zé Antônio? E na sequência tem o Dario Street aí, um super flash pra galera que pediu aí, lá do Suarão, meu amigo Zé Roberto, vai curtir aí o Dario Street com Wipe Your Life aqui. Só na mais você ouve o sucesso aqui. Boa tarde. 3h56, a número 1.

0: 3 e 4. Obrigado pelo carinho, viu? Fico imaginando essa música nas estradas aí na BR, né? Valeu!
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0: 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Tá aí a galera ligando e participando. Vamos falar com essa galera aqui. A Inês, tudo bem, Inês? Ela fala do Corumbá. É sempre bom a gente saber.
1: Boa tarde, Kaique. Tudo bem, Inês?
0: Tudo bem.
1: Do Corumbá.
0: Tudo lindo?
1: Se você puder, toca uma revelação aí pra nós.
0: Opa, revelação. Vamos aí pôr um pagodinho pra animar aí a tarde da Inês e dos demais ouvintes. Ney! O Ney é o pedreiro do povão. Se tiver algum problema, chama que ele é a solução. E o boleto já tá indo pro seu endereço aí, viu, Ney?
2: Ô, oh, boa tarde, Kaique, meu...
0: 10%... do do anunciante aqui.
2: Meu parceiro, Ney do Oasis, hein? Pedreiro do povão.
0: Tudo bem?
2: Chamando o problema que nós temos a solução.
0: Fala aí.
2: Ó, você Oi. Vai ter um berrante aí pra tocar pra nós, pessoal da tarde aí, tá
0: do
2: bom?
0: Meu, do meu horário tá brincado.
2: Eu ranquei o chifre do André hoje de manhã cedo. Vou fazer um berrante, dar de presente pra você.
0: Esse é o Ney, olha só.
2: Bora pra cima, meu amigo.
0: Ei.
2: Nossa rádio é mais, sempre
0: Esse
2: mais.
0: Esse é o Ney. Valeu, Ney. Obrigado pelo carinho e a sua participação. Diego, do Ubuarama. Tudo bem, Diego?
3: Boa tarde, Kaique. Aqui é o Diego aqui de Cidratel, Itanha, hein?
0: Como é que você tá aqui?
3: Rapaz do céu, esse negócio da Copa aí tá dando o que falar, é Neymar pra cá, é Neymar pra lá. Mas eu vou ser bem sincero, a minha opinião sobre isso daí é que devia tá dando a renovada na seleção aí.
0: Sim.
3: Sempre é os mesmos aí, nunca dá em nada, né? Neymar aí joga bem pra caramba, mas eu sou bem sincero. Hoje em dia é só nome, o cara tá ganhando muito dinheiro, o cara não tá nem com nada não.
0: É verdade, ele
3: o
0: tá...
3: O cara quer só aparecer, e assim,
0: tá
3: um
0: mídia,
3: jogador
0: né?
3: só, é que nem uma andorinha, andorinha só não faz verão não.
0: É verdade.
3: É o time.
0: É,
3: o pessoal coloca aí Neymar, Neymar, Neymar, aí todo mundo, o grupo inteiro em si, da seleção, fica o quê? Diminuído. Então o pessoal joga desanimado, né, velho?
0: É verdade.
3: É só que é o cara que vai levar o time, é o cara não vai levar o time. O
0: Mas
3: cara
0: é,
3: sozinho não faz nada sem o time, entendeu?
0: Diego,
3: é uma equipe.
0: É muita grana, cara, é muita mídia, é patrocínio, então chora menos quem tem mais.
3: É uma renovada, eu acho que esse ano aí deve ser se convocado, não. Sinceramente, porque até porque ele tem tem umas polêmicas aí até de agressão aí do filho do Robinho, eu acho que ele devia ter uma puniçãozinha e essa daí deveria ser uma delas, né? Mas assim, opinião essa é minha, né?
0: Sim.
3: Mas beleza, toca uma música pra dar animadinha pra nós aqui na serraria aqui e me põe nessa promoção aí. Abraço, Kaique.
0: Tá concorrendo, meu querido. E é aquele negócio, é a mídia, né, cara? A mídia põe lá em cima. A mídia levanta e derruba, você sabe. O Neymar faz qualquer besteira, a mídia vai sentar o pau. Mas o cara tem dinheiro, como você falou, isso aí pra ele não tá interessante. É que ele quer participar da última Copa, isso rolou alguma coisa muito... Muita grana pra ele participar dessa última Copa aí, meu querido. Então, mas a cobrança vai ser geral, vai ser em cima dele. Se a Copa, digamos que não ganhe, aí vai ser a culpa do técnico e do Neymar. Mas acontece como você falou, tem muitos jogadores que merecem aí uma nova oportunidade. O Neymar tem um futebol genial, mas eu acho que, sei lá, minha opinião, tem jogador aí que, né, precisava ir pra seleção. Aliás, tem alguns que precisava ir, né? Mas o técnico é o técnico, ele escala quem ele quer, ou que, sei lá, tudo tá ali na panelinha, meu amigo, aquele negócio. Se você não entrar na panelinha, a feijoada não vai sair incompleta. Tem que ter uma fatia pra cada um, entendeu? Sandra do Belas Artes, fala com a gente aí, Sandra. Tudo bem? Como é que você tá? Vamos falar de futebol, hein, Sandra?
4: Kaique, boa tarde. Hoje eu tô acabando de sair, resolver um negócio, hoje eu vou pedir música não, talvez amanhã. Você falou tudo agora aí, viu? É isso mesmo, tá certíssimo.
0: É o que eu falei a respeito do arrumar o país, né? Não se preocupar só com uma fumacinha só que tá girando por aí, verdade. Bom, dito isso, vamos aí aos sucessos. Meu amigo Douglas, não tem o Derek B, mas eu vou tocar aqui o Piano Negro, é a mesma sequência aí, o mesmo segmento pra galera, pra sua esposa, pra toda a galera aí. Zezé de Camargo, Luciano, Cada Volta é um Recomeço, vai especialmente aí pro Paulo Munhoz e toda a sua equipe aí trabalhando, acompanhando a gente. Obrigado, viu, Paulo? Um abraço carinhoso aí. Também no Jardim Oasa, a Cleusa, a Natália, ô, meus parceiros, amigos aí, o João Paulo, um dos açougueiros número um da cidade, carismático, e também o Davi, que tem o mesmo nome do meu neto, né? O Davizinho aí, que é o filho do casal. Dá um abraço aí na Paulinha, no esposo. Valeu, Cleusa. Tá na mais, tá bom demais. É a número um pra você conferir aqui. Ah, vai pro meu amigo Ney do Jardim Oasis também, o pedreiro do povão aí, Piano Negro.

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4h29, invasão musical no seu dial por aqui. Aqui toca os clássicos flashback, o melhor da música pra você. Tem sucessos, tem aqui pra você escolher. Tá aí, deixa eu já mandar um alô pra essa galera que tá participando aí. Tudo bem, Júnior? Ô, Júnior, boa tarde, meu querido. Seja sempre bem-vindo aí à nossa frequência modulada, em casa, no trabalho. Ah, deixa eu ver aqui. Opa, boa tarde, o Rafael do Jardim América. Tudo bem, Kaique? Boa tarde. É, Kaique, manda um alô pra gente aí. Tá concorrendo, viu, Rafael? Tá concorrendo aí. O Dogão Mais Refrigerante. A Alzira do Guapurá também mandou um texto aqui. Boa tarde. Deixa eu ver aqui. Boa tarde, Kaique. Deus abençoe e proteja todos. Manda uma música aí pra nós. Ofereça aí pro Paulinho da CP Pré-Fabricação. É isso? Beleza. É, deixa eu ver aqui mais aqui também. Pro Ricardo Corumbá. A Fátima do Poço Guapurá. A Mara e a Bete. Minhas Pedras Preciosas. E a Marinalva da Cabo Sul. Assim, as Pedras Preciosas, a Bete, minha amiga, tá aí, já falei do posto. E aos ouvintes, estiverem ouvindo aí, a Alzira, também do Guapurá. Obrigado, viu, pelo carinho aí, viu? Manda um alô aí, Kaique, manda um sucesso aí pra nós. Olha, o próximo sucesso que eu vou mandar pra vocês aí do Grupo Revelação, Essência da Paixão. Também participando aqui tem a Inês do Corumbá, que pediu Revelação. Vai aí, Essência da Paixão. Ah, deixa eu ver aqui. A Carla também que participou, vai aí o sucesso também, o Revelação. Meu amigo Japa lá do Ponte do Pedro, a Tatiana, a galera toda curtindo, vai o Revelação. Essência da Paixão, viu? Meu amigo Boi Ligeiro, sócio do Ricardo Liso. Eu não sei por que Ricardo Liso, deve ser porque sabonete escorrega muito, é isso, Boi? O Ricardo Boi Liso Ligeiro, Kaique. Agora entendi. Ricardo Liso e Ligeiro. Ninguém pega, né? É, na cifra, na balança, ele é bom ele é bom na matemática, viu, Boi? E o Boi tá oferecendo o próximo forró pra toda a galera da Cabo Sul, pros amigos aí, os vizinhos. Também te mando um abraço pro Jailson aí, o Edivaldo, a família toda, beleza? Deixa eu ver quem mais. Ah, Kaique, você vai esquecer. O Boi tá oferecendo pra Musa. Sucesso aí, esquema preferido. Você tá na mais, viu? Tá na mais, tá bom demais aqui, é número um do seu rádio. E na sequência tem Legião Urbana, Giz. Eu vou oferecer aí, minha esposa que tá curtindo a programação em casa, fazendo aquele cafezinho, beijo, viu?

Olha só, sucesso! Legião Giz, por aqui na programação. Vou para um rápido intervalo, volto com muito mais sucesso e, claro, atendendo você que ligou, que mandou seu recado, seu alô, sua mensagem de texto. Mais FM, 4h42, boa tarde.

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0: volta, olha só, 12 minutos para encerrar a programação. Deixa eu atender aqui as últimas participações. Você que ligou, que mandou seu alô, a sua mensagem de texto, obrigado pelo carinho, audiência qualificada, um beijo no coração de cada um, tá? Não deu para tocar todos os sucessos, mas a gente fica no débito. Você tá no crédito comigo e eu no débito com você do sucesso aí. Amanhã a gente vai tocar algum sucesso aí. Ah, Lucimara Basílio, eu não encontrei aquela que você me pediu, mas eu vou tocar aqui o sucesso do Neo Soul Sick e Bruno Marrone, Dormir na Praça. A galera que participou também, que pediu aí, quero mandar um alô especial pra você, meu amigo, meu querido. Foi a Fátima que pediu Dormir na Praça, né? Também tem um sucesso aqui que vai rolar. Pablo, aqui vou colocar o áudio dele agora, que é o Paulão, feliz da vida, o corintiano que tá sempre pra cima, alegre, descontraído. Ei, Paulão, manda aquele alô aí pra nós. Fala aí, como é que tá? Uma boa tarde, Paulão.
1: E aí, meu amigo Kaique Pereira, grande santista e a família corintiana.
0: É verdade, é verdade.
1: Kaique Pereira, manda um abraço para minhas amigas Eligiane, Valéria, para a Regina, para a Sabrina ali do Curumbá, para a Carla lá do Curumbá. Beleza. E para todos os ouvintes da Rádio Mais. Quem fala aqui é o Paulão do Belas Artes. Toca um papo para nós, a minha rádio é mais. Vai, Corinthians, tamo junto, Kaique Pereira.
0: Ei, já tá na ponta da agulha aqui. Obrigado, viu, Paulão, pelo carinho aí. Esse é corintiano, ele é corintiano, mas ama todas as torcidas, viu? Pois é, ele é pacífico. Gosto de gente assim, né? Aqueles que, ah, eu sou corintiano, não quero amizade com o santista. Eu sou santista, assim, não vamos dizer 100%. Que eu não frequento mais, aliás, eu nunca fui de frequentar estádio de futebol, mas assim, eu sou parcial, gosto de todas as os torcedores, se ganhou, beleza, se não ganhou também, e por aí você vai, né? Sem briga, sem confusão. Agora, claro, vai jogar contra o Santos, eu vou ser a favor do Santos, mas se você ganhar, parabéns, parabéns. Ah, corintiano Paulão, obrigado pelo carinho de sempre. Vou falar agora com outro santista aqui, ele está na capital. Tudo bem, meu amigo? Tá sumido, hein? Valdemir Santana.
2: Fala, meu parceiro Kaique Pereira. Ei, como é que você tá, meu parceiro? Tudo em paz?
0: Graças a
2: como
0: Deus.
2: É que tá aí a Baixada? Muito frio?
0: Muito frio. Quem muito frio.

0: frio pra caramba.
1: É
0: isso aí. Passando só pra desejar uma excelente tarde, né? Uma excelente terça-feira aí.
1: Obrigado.
0: E é isso. Beleza?
1: Valeu.
0: Se possível aí, depois toca um flashback pra nós.
1: Beleza.
0: Grande abraço.
1: Eu já vou mandar aí o Dio, sou sick. Tá
0: Se bom? Deus quiser, logo estarei na Baixada. Beleza?
1: Será muito
0: bem-vindo.
1: Forte
0: abraço.
1: E fala pro Victor, com sobrenome de alemão, lá em Angola, Luanda, que também estamos com saudade, para ele mandar um áudio pra gente. Não sei se ele ainda está acompanhando devido à correria, ele é esposo, sempre acompanha aí pelo link, né? Para você que não tem o link, só baixar o link maisfm.com.br, que você vai ouvir em alto e bom som, não só, em qualquer lugar, onde quer que você se encontre, em outros países aí também, acompanhando a gente aí. 9 minutos para 5, vou tocar o sucesso, e aí eu já venho com o sorteio, tá bom? Pra você que tá aí ligadinho, tá na mais, tá bom demais. Vai rolar aqui Neo com Soul Sick, aí a Lucimara Basílio, meu amigo Valdemir Santana, Bruno Marrone e a Fátima, Tomara Pablo, é o corintiano. O corintiano, Paulão, número 1 do seu rádio, hein?

0: Muito mais sucesso, 5 horas e 1 minuto. Saiu o Pablo Tomar, é o corintiano Paulão. Vamos pro sorteio, Kaique. Porém, tem a galera também que está aí aguardando, hein? Olha, não vai dar pra atender, mas tem alguns aqui. Muito mais sucesso, 5 horas e 1 minuto. Saiu o Pablo Tomar, é o corintiano Paulão. Vamos pro sorteio, Kaique. Porém, tem a galera também que está aí aguardando, hein? Olha, não vai dar pra atender, mas tem alguns aqui que eu vou mandar aqui. Deixa eu ver, tem um áudio aqui. Vamos ver antes do sorteio, hein? Preparem-se, sorteio, vou ver. Vamos ver quem vai levar esse dogão mais refrigerante, quem vai saborear. Ainda hoje, se você quiser, estiver próximo à unidade do Dogão Lanche. Deixa eu falar aqui com o Raimundo, que mandou um áudio aos 45 do segundo tempo. Tudo bem, Raimundo? Fala com a gente aí, Raimundo.
1: Boa tarde, Jefferson.
0: É o Kaique, tudo bem?
1: Oh, tudo de bom pra você, esse finalzinho de tarde já.
0: Obrigado.
1: E que Deus abençoe. Sobre o Neymar, ele não ganhou, não fez nada quando era novo. Agora, depois de velho, é que não vai fazer nada mesmo. Só vai pra lá pra cair de novo.
0: É, verdade. Olha, até a Copa, até os primeiros jogos, só vai dar Neymar nas manchetes aí, as mídias sociais, enfim. Vai ganhar muito dinheiro com o Neymar aí, viu? Ah, tem mais um áudio aqui, que felicidade! Olha, eu tava troncho de saudade de ouvir essa voz lindinha aqui. Ah, fala comigo, é sério mesmo, eu tava troncho de saudade de ouvir essa voz aqui, vocês sabem de quem é? Não? Então olha só, vamos falar com ela aí.
2: Oi, Kaique, boa tarde. Aqui é a Tatiana da Cabo Sul. Kaique, a sua fã quer falar com você.
0: Ah, é a Sofia.
3: Oi, Kaique. Tudo bem? Gente, é a sua fã favorita.
0: Ah, que lindo.
3: A Sofia, queria mandar um áudio. Eu quero uma música de Jesus.
0: Olha aí.
3: Pra você, pra toda a minha família. Pra minha avó Tati, pro meu avô Maurício, pro meu vovô. Pro meu avô Silo, pra minha avó Cida, pro meu tio Mike, pra minha mãe, pro meu pai.
4: Eu acabei de chegar da escola.
0: Por isso.
4: Minha avó ouviu o recado e mandou mensagem pra você.
0: Por isso que eu não tô mais ouvindo o seu áudio.
4: Beijo,
3: tchau.
0: Beijo, Sofia. Agora eu entendo porque você não tá mandando mais áudio pra mim, mas sempre que você puder, aos 45 segundos do tempo, quando você chegar, você pode mandar, tá bom? Beijo, Sofia. Vou tocar aqui Bênçãos Que Não Tem Fim, a música de Jesus que você gosta. Vamos pro sorteio, a galera que participou, que ligou, que mandou alô. Lorena também aos 45. Boa tarde, Kaique. Quero ganhar esse refrigerante dogão. Boa sorte pra toda essa galera aí, viu? Que ligou, que participou, que mandou alô. Tem também aí a participação do Raimundo agora aos 45 segundos do tempo. Tem aí o Pablo também mandou aquele texto. O Pablo tem um texto aqui. Kaique, vamos ler o Pablo mandou um texto aí, Kaique. Vamos ler o texto do Pablo. É grande? Dá pra... Vamos... Tem muita coisa que ainda vou ficar devendo aí pra muita gente aí. Deixa eu ver aqui. O Pablo mandou um texto aí. E eu acabei, Pablo. Sabe o que aconteceu, cara? Eu ia ler o seu texto aqui, travou aqui, depois eu fui pro outro áudio, pulei, mas eu vou tentar correr aqui. Vou dar. Boa tarde, Kaique, meu amigo locutor, uma ótima e abençoada tarde a vocês e a todos aí da rádio, viu? Aos ouvintes nessa rádio que é mais. Rapaz, o Neymar, nem oceano, só fenômeno, fez a diferença na seleção brasileira. Ah, por favor, me coloca aí para concorrer aí nas promoções. E se tiver a música, eu vou ficar devendo, Pablo. Zé Ramalho, eu vou deixar anotado aqui, tá bom? Obrigado pelo carinho, essa galera que ligou, que mandou um alô especial aí, viu? O sorteio é agora! Vamos ver quem vai levar esse lanche aí, esse dogão do refrigerante. O dogão e o refrigerante para você escolher o sabor do refrigerante e do lanche, viu? Parou, final 53-55, parabéns aí! Deixa eu fazer uma busca rápida aqui, é um ganhador. Júnior, tudo bem? Júnior do Suarão, você ganhou. Ele pediu para mandar um alô para toda a galera na obra lá que tá fazendo lá, enchendo uma laje, não é isso, Júnior? Obrigado, viu, meu querido? Kaique, manda aquele alô para nós aqui, tá todo mundo te ouvindo em alto e bom som. O pessoal manda texto aí também pra gente, a gente agradece, viu? Ah, qualquer música, tá bom? Obrigado aí. Vai esse o louvor aí para vocês, tá bom, Mário? O Mário que está rebocando uma parede aí, ouvindo a Rádio Mais FM, aqui é o Júnior. Valeu, obrigado pelo carinho. Gente, eu tô indo embora, vai ficar por aqui o sucesso da Dora Pompeu, Bênçãos Que Não Tem Fim. Aí a indicação, a lindinha aí, a Sofia pra família. Obrigado pelo carinho, gente. Fala amanhã com vocês, viu? A partir das 3 horas. Valeu, tchau, tchau. Ganhador, manda.

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0: 5:28.
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0: 5h53.
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Meus irmãos, minhas irmãs, vamos agradecer ao nosso Deus, vamos agradecer ao nosso Pai e vamos confiar em seu amor, apresentando a Ele as nossas conquistas, as nossas preocupações e as nossas alegrias pelas mãos maternas da Virgem Maria. O anjo do Senhor anunciou a Maria e ela concebeu do Espírito Santo. Ave Maria, cheia de graça, o Senhor é convosco. Bendita sois vós entre as mulheres, bendito é o fruto do vosso ventre, Jesus. Santa Maria, Mãe de Deus, rogai por nós, pecadores, agora e na hora da nossa morte. Amém. Eis aqui a serva do Senhor, faça-se em mim segundo a vossa palavra. Ave Maria, cheia de graça, o Senhor é convosco, bendita sois vós entre as mulheres, bendito é o fruto do vosso ventre, Jesus. Santa Maria, Mãe de Deus, rogai por nós, pecadores, agora e na hora da nossa morte. Amém. E o Verbo Divino se fez carne e habitou entre nós. Ave Maria, cheia de graça, o Senhor é convosco, bendita agora e na hora da nossa morte. Amém. E o Verbo Divino se fez carne e habitou entre nós. Ave Maria, cheia de graça, o Senhor é convosco, bendita sois vós entre as mulheres, bendito é o fruto do vosso ventre, Jesus. Santa Maria, Mãe de Deus, rogai por nós, pecadores, agora e na hora da nossa morte. Amém. Rogai por nós, Santa Mãe de Deus, para que sejamos dignos das promessas de Cristo. Oremos. Infundi, Senhor, em nossos corações a vossa graça, para que, conhecendo pela anunciação do anjo a encarnação de Jesus, vosso Filho, cheguemos por sua paixão e cruz à glória da ressurreição. Pelo mesmo Cristo, Senhor nosso. Amém. Glória ao Pai, ao Filho e ao Espírito Santo, como era no princípio, agora e sempre. Amém. E pela intercessão de Nossa Senhora da Conceição, nossa Mãe, nossa Rainha, nossa Padroeira, a bênção de Deus Todo-Poderoso, Pai, Filho e Espírito Santo, desça sobre todos vós, vossos familiares e convosco permaneça sempre.

0: Muito obrigado.
1: Seis e trinta e um.
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0: Essa é a nova música de trabalho do meu disco, Seu Fã, né? Que é Disque Me Ama. E essa música aqui que eu vou cantar aqui agora é a música que eu gosto mais, assim, a música que eu tenho um carinho especial por ela. Queria que vocês ouvissem também com carinho.
1: 6:48.

0: 7 horas.
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6: 7:04.

0: 7:30.
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0: 81.
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0: Oito e sete.

0: 8:30.
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4: 8:34.

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3: 8:44.

0: 8:57.
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1: Está no ar a voz do Brasil. As notícias do governo federal que movimentaram o país no dia de hoje. Olá, boa noite.
2: Boa noite para você que nos acompanha em todo o país.
1: Terça-feira, 19 de maio de 2026.
2: Vamos ao destaque do dia. Nova etapa do Move Brasil.
1: Anunciados 30 bilhões de reais em crédito para que taxistas e motoristas de aplicativo financiem a compra de carros novos a juros mais baixos. Vanessa Casalino.
3: Com Move, táxis e aplicativos, vai ser possível comprar carros novos de até 150 mil reais, alinhados com a sustentabilidade.
2: Governo do Brasil também moderniza e simplifica regras para quem utiliza motocicletas como ferramenta de trabalho.
1: E ainda já estão valendo as novas regras para a contratação de consignado do INSS.
2: Agora, o beneficiário que solicitar empréstimo terá que validar a operação por meio de biometria facial. Raquel Mariano.
4: Para combater fraudes no sistema do INSS, estão em vigor as regras atualizadas para aposentados e pensionistas contratarem empréstimos por meio do site ou aplicativo do Instituto.
1: Proteção a crianças e adolescentes.
2: Política Nacional de Prevenção e Combate ao Abuso e Exploração Sexual agora é lei.
1: A medida prevê atendimento especializado às vítimas e às famílias e o fortalecimento das redes de assistência.
2: E você vai saber mais na Voz do Brasil sobre o combate à violência no ambiente digital.
1: Hoje na apresentação, eu, Luciana Vasconcelos e Luciano Seixas.
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1: Motoristas de aplicativo e taxistas poderão comprar veículos novos em condições facilitadas.
2: É o Move Táxis e Aplicativos, programa lançado hoje pelo governo do Brasil em evento em São Paulo.
1: O programa vai financiar carros de até 150 mil reais e, entre as vantagens, juros mais baixos e carência de 6 meses.
2: Também foram anunciadas medidas para os trabalhadores que usam motos em suas atividades.
3: O corre dos motoristas por aplicativo é todo por conta do trabalhador. Manutenção, aluguel de carro, veículo econômico para fazer o dinheiro render, é o que explica o motorista por app, Leandro Cruz.
5: Hoje o nosso trabalhador, ele trabalha 115 horas só para pagar o veículo. Está trabalhando para pagar agiota, para pagar carro, para pagar oficina, porque os carros estão sucateados.
3: 30 bilhões de reais em linha de crédito para financiamento e manutenção de veículos e capital de giro. É o total de recursos do programa que vai beneficiar os motoristas que trabalham e assumem riscos sem a proteção da CLT. Crédito concedido a juros mais baixos e que vale também para taxistas. Com o Move, táxis e aplicativos, vai ser possível comprar carros novos, de até 150 mil reais, alinhados com a sustentabilidade. Veículos flex, híbridos flex, elétricos ou exclusivamente movidos a etanol e de montadoras habilitadas no programa Mover. Para acessar os motoristas por aplicativo, tem de ter cadastro ativo há pelo menos 12 meses e ao menos 100 corridas no mesmo aplicativo. Para os taxistas, basta estar registrado em atividade e toda a